0: Bola chega ali com o Ejo, a bola não perde ninguém, não toma nada, acaba ficando então no campo de retaguarda do tricolor baiano. Bola metida na esquerda, esticou a perna, não achou nada o jogador Nestor, a bola se perde na lateral do campo, arremesso para o Galo, aos 23 minutos, na metade do segundo tempo, o Galo ganhou a primeira etapa de 1-0, mas o Bahia empatou neste segundo tempo. Olha a bola, boa atravessada na frente do gol, cruza toda a extensão da área baiana e vai ficar lá no setor da direita. Ademir vem buscar o jogo, ele que fez o gol de empate do Bahia, vem recuar a bola, recuou na quina da área, quem vai subir para lá é David Duarte, pode meter a bola na ponta, a bola ficou na volta, o time do Bahia controla o jogo, o professor já falou, está procurando o Atlético não se encontra no jogo, e nós vamos chegando a 25 minutos, o Galo ganhava de 1-0, o Bahia acabou empatando com ele, o Ademir Fumacinha. A bola vem pela intermediária, o Galo pega no contra-ataque, quem sabe agora, acelerou o fundo, vem Natanael, chegou na quina da área, deu um corte, ajeitou, preparou, meteu pro gol, pra fora! A bola passou rente à trave, era a chegada perigosa do Bernard na posição da lateral direita, quem sempre corre por ali é o Natanael, mas desta vez também chegou o Bernard, deu um come no beck, um negócio escandaloso, né? Mas foi infeliz no arremate, mas levou perigo, hein?
1: Que pecado, Garcia, um contra-ataque armado ali pelo Bernard, fulminante. Na hora que ele entra na área, ele dá um corte seco no David Duarte, deixa ele totalmente desamparado, e na hora de finalizar o Bernard acabou tirando um pouquinho mais do que deveria. Garcia, essa daí tirou tinta da trave, por pouco, muito pouco mesmo, o Atlético não faz 2-1. Seguimos 1-1 no placar, 26 minutos.
0: Professor da bola, Orlando Rosca, o Galo dá lampejos, né, de reação, mas depois que o Bahia empatou o jogo, né, pô, você tem que matar o jogo, né?
2: É, seria bem mais cômodo, mais viável para todo mundo se o Atlético fizesse o segundo gol e não tomasse o gol do Bahia. Mas a circunstância nos leva a crer que o Bahia, nesse segundo tempo, está melhor. Agora, o Atlético, nesse contra-ataque, nossa, foi uma coisa assim, maravilhosa, né? E um pecado não ter feito 2-1 o Atlético nesse lance do Bernard. Mas aguardamos que o Atlético tenha poder de reação e possa fazer do 2-1. Mas está em aberto. O Bahia também pode pular à frente do placar, com certeza.
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0: Pois é, meu filho, o time do Bahia faz duas alterações assim logo de cara, né? Nesses 27 minutos, vamos chegando perigosamente aos 30, né? Não? Aos 30 minutos, e o Bahia faz duas alterações, Felipe Oliveira.
1: Saiu o Ademir, camisa 7, para a entrada do Everton Ribeiro, 10. Sai Ademir, 7, e entra Everton Ribeiro, 10. E saiu também o William José, 12. William José, 12, saiu para a entrada do 77, Juan Pablo. Juan Pablo, 77, no lugar do William José, camisa número 12. É a segunda e terceira mudança do técnico Rogério Ceni.
0: 1-1 é o placar do jogo, estamos chegando para 30 minutos. Jogo em casa, você tem que... Bom, é bom dizer também que o Bahia é um grande time, né? Montou uma boa equipe, está no G6, entrou na parada no G6. Mas o Galo tem a posse de bola, vai o Galo correndo atrás da vitória. Era muito mais fácil matar o jogo do que cavar agora um gol de vitória, depois que deixou o Bahia empatar o jogo. A bola vem pela direita, carrega o time do Galo, Coelho vai para lá, chega na ponta, vai fazer uma jogada esperta pela ponta direita, vai fazer o levantamento rasante na boca toca, a bola passa na frente do Cassierra e vai embora do outro lado. É só o arremesso lateral para a equipe baiana bater. A bola parece que bateu no lateral esquerdo do time do Galo Lodi e saiu em arremesso lateral. Cassierra, né? O Cassierra também tem que dar um jeito na vida, né? Tem que marcar, tem que fazer. O Cruzeiro também, que joga amanhã, tem as suas dificuldades com a contusão do Cajota. E o Galo também tem dificuldades com atacantes. A bola fica na sobra ali, uma bobeira da retaguarda do Bahia. Olha a bola! Perde a oportunidade o time do Galo. A bola acaba para a defesa do Bahia. O Galo dá de cima, vai evitar a saída, não evitou. E evitou sim a saída de bola, frente à linha lateral do campo. Tenta ali o Coelho, a bola passa, passa Dudu, vai também. Vai todo mundo para lá, a bola sai pela linha de lado, não, pela linha de fundo. Olha lá, ao que procó lá do Dudu. Com os caras do Bahia.
1: Garcia, o Coelho ali teve um lance ali onde mostrou muita raça o camisa 28 do Atlético. E os jogadores do Bahia, eu não estou entendendo, Garcia, por que que eles foram tirar satisfação com o Coelho? O Nestor partiu para cima dele, o tempo começou a fechar, mas agora a bola vai voltar a rolar, Garcia. 30 minutos, escanteio para o Atlético, lado direito de ataque.
0: Lado direito de ataque, lado contrário da Via Expressa, lá vem o jogo aéreo na boca da encrenca, atenção, fechou o ataque, bola isolada pela linha de fundo, aliás a bola saiu cumprida, foi pela linha de fundo ou realmente pela linha de lado? Só o Cassierra correndo ali para reclamar da arbitragem, né? E o jogo tá andando e o árbitro teve que dar um pique porque de repente ele estava ouvindo o Cassierra e a bola foi pro ataque do Bahia. Isso é um perigo, viu, Felipe?
1: Garcia, porque ali era escanteio para o Atlético, né? Ele deu o tiro de meta, o goleirão do Bahia cobrou rapidamente, aí ficou aquele Deus nos acuda ali, viu? O Atlético já tem a posse de bola novamente e acaba errando, Garcia.
0: 30 minutos, professor. Meia hora de jogo, 1-1.
2: Eu tô desconfiado, cara. Tô com o pressentimento que o Bahia tá mais próximo do segundo gol do que o Atlético. Porque o Bahia tá gostando mais do jogo. O Bahia tá tendo mais posse de bola, tá partindo mais pro ataque. E o Atlético, novamente, mais uma vez, outra vez, abre o placar e cede o empate. Até quando, Galo?
0: Olha a bola rolada ali na quina da área, chuta para o gol, Nestor, a bola passa perigosamente na boca do gol do Everson. É só o tiro de meta.
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1: Cartão amarelo, Garcia, para o Zé Guilherme, 66. Após puxar ali o Coelho, que fazia uma bela jogada rente à linha lateral direita, primeiro amarelo do jogo aos 32 minutos do segundo tempo, 1-1.
0: 32 do segundo tempo, 1-1 é o placar. O Bahia, que começou este jogo na sexta colocação, que começou no G6 do Campeonato Brasileiro, e o Galo 11º, quer dizer, vai perdendo posições o Galo e ganhando o Bahia. Toma a posição ali para bater então. A falta a favor do Galo. Bernard, camisa número 11. Ele é o autor do gol. Não, quem fez o gol foi o Tressoldi. Ele cruzou a bola, né? Lá o Everton Ribeiro fica na marcação à distância. A bola ali pela lateral direita, lado contrário da Via Expressa. A bola descampada, quase rente à linha lateral. Vai sair o cruzamento na boca da encrenca. Todo mundo ali na fila indiana, um atrás do outro. Primeiro pau, a defesa chegou e botou para escanteio pro Galo bater, Felipe.
1: Lado direito, Garcia. Bernard, de novo ele na cobrança, Garcia. 33 minutos, Bernard cobrando.
0: 33 minutos do segundo tempo, 1-1. Bernardo vai fazer o levantamento no gol oposto da Via Expressa, lá no fundo do campo. Levantou para a boca do gol. Nossa Senhora, né? chegou ali o Cassierra, o Cassierra mesmo, chegou ali, a bola espirrada, ficou na linha de lado, vai Natanael para bater o arremesso lateral, bate rapidinho, chega Coelho na bola, no pé de ganha SC, chega lá, vai dominar para o time do Atlético, recua a bola lá de longe para Everson sair, como fosse, se fosse um zagueiro de centro, levantou no comando, tranquilidade para a defesa do goleiro Ronaldo do Esporte Clube Bahia. Vamos a caminho de 35, o Galo não matou o jogo, o Bahia empatou e lá vem o Bahia. Olha a bola metida pelo Everton Ribeiro pela ponta direita, carrega o time do Bahia, vem perigosamente para o campo de ataque, jogadores de cabeça feita no inteiro da grande área, passa a bola para todo mundo, rebate do jeito que dá a defesa, voltou a bola ainda com o time da Bahia, empurra a bola no comando, nossa senhora! Deu um rapa na bola, o Lodi tira no interior da grande área, mete para escanteio, que esse negócio não tá bom não, Felipe.
1: É pressão do Bahia, Garcia, 34 minutos, Bahia querendo o gol da virada, no momento que vai ter mudança, Garcia. Vem aí o Iago, 25 no Bahia, deixa eu ver quem tá saindo para a entrada do Iago, é o Zé Guilherme, sai Guilherme e entra Iago, 25, é a quarta mudança do técnico Rogério Ceni.
0: 1-1 é o placar do jogo, entramos na faixa de 35 minutos, 35 do segundo tempo, bem que o Galo virou do primeiro para o segundo tempo ganhando de 1-0, mas a lei do ex funcionou e Ademir empatou. Agora uma bola perigosa que o Bahia vai jogar na área na cobrança de escanteio lá pro lado da Via Expressa, lá vem o jogo aéreo na boca da encrenca, todo mundo de cabeça feita no interior da grande área, atenção na zona do Agrião, no empurra empurra, no rela rela, voltou o Bahia, tem a bola, olha a virada pro gol de Nestor pro fundo do campo, chegou perigosamente a equipe da Boa Terra, Felipe Oliveira.
1: Olha, Garcia, mais uma finalização do Bahia, viu? O Atlético sofrendo pressão do Bahia neste final do segundo tempo, jogo paralisado, seguimos 1-1, professor da bola, Orlando Rusco.
2: Olha, o Atlético está tendo mais sorte do que juízo, viu? É, o Bahia está atacando, o Bahia buscando o segundo gol, e o Atlético, aquele time esperando lampejos de alguém, de um Bernard, de um Dudu, e a coisa não anda bem pelo lado do Galo, viu? Eu estou temendo pela sorte do Atlético nesse segundo tempo, pois o volume de jogo e a determinação em busca do segundo gol do Bahia é muito grande.
0: Bahia se mantém na sexta posição, o Galo perde uma boa oportunidade de marcar uma vitória, que aliás, não é que seja obrigação, porque futebol é jogado na Bahia pescar, não tem esse velho deitado? Tem esse velho deitado. Mas o Galo perde a oportunidade, porque em casa você deve fazer tudo para ganhar 3 pontos em casa, para você ter direito, né, de um empatezinho fora, pegar mais um pontinho. A situação é difícil, o Galo dificilmente vai acessar o G6 do jeito que a coisa anda. A bola despejada pela ponta direita, lá vem Coelho, Coelho mete a bola ali na chegada do Natanael, meteu a cruzeta para a boca do gol, chega a defesa baiana, toca a bola para a linha de lado, arremesso lateral, já passamos de 36 e meio no segundo tempo, tá 1-1 o jogo, e o Galo insiste, não desiste, a bola vem pro Cassierra, mete a bola pro meio da intermediária, olha a bola no interior da área, fica pro Natanael, tentou por baixo, a bola sumiu, foi para na linha de fundo, Felipe Oliveira.
1: É o famoso 1-2, Garcia, o Bernard tocou ali para o Natanael, que finalizou para fora, Garcia. Seguimos 1-1, 37 minutos. O Atlético está querendo o segundo gol.
0: A bola foi realmente muito perigosa. A bola no campo de ataque da equipe do Galo. Depois no lance, à frente, Cassierra, numa das suas raras aparições, ali na meia-lua da grande área, meteu pro gol, sem perigo, bola fraquinha, ficou fácil para a defesa do goleiro Ronaldo, do time tricolor. A bola retardada no campo de defesa, vai sair jogando David Duarte. Gol de quem?
1: Gol do Criciúma na Série B, Garcia. Novo Horizontino 0, Criciúma 1. O América segue vencendo o Havaí por 1-0.
0: É, América, vamos que vamos, Coelhão. Coelhão já largou a lanterna para os outros lá. Como é que está o negócio? Ainda não?
2: Ainda não. Agora o perigo é quando entra nos 40, viu? Entra nos 40 minutos do segundo tempo. Oh, meu, não é cercar, não. Oh, meu Deus, que sufoco.
0: isso, o foco também passa ao Galo. Vamos a caminho de 40 minutos, já passamos de 38 na Arena MRV. O Galo ganhava, o Bahia empatou e o Bahia tem a posse de bola. Bom time do Bahia, olha a bola pro gol, espalma Everson. O Nestor pegou a bola, meteu no trinco, o Everson foi lá e operou o milagre, Felipe Oliveira.
1: Que defesa foi essa do Everson Garcia, salvou o que seria o gol da virada do Bahia. Um chute ali de fora da área do Nestor, ela iria ali onde a coruja dorme, viu? O Everson salvou, escanteio para o Bahia, 1-1.
0: O Bahia chegou até a bater o escanteio, mas o Everson sentiu como a posterior da coxa direita. É bonito isso, né?
2: Sinceramente, é muito elegante, mas é sofrido para quem sente, viu?
0: Escanteio pro lado da Via Expressa, lá embaixo na ponta direita. O Bahia vai meter a bola na cruzeta no interior da grande área. Todo mundo de cabeça feita ali na zona do Agrião. É na zona do rala e rola. Rala daqui, rela dali. Everton Ribeiro, com a sua categoria, com a sua experiência, meteu a bola de curva, meia altura, passou por todo mundo. Ficou na esquerda. Segue o Bahia, campo de ataque. Olha a bola devolvida ali pelo campo intermediário. Clareou, bateu pro gol, bateu o jogador do Bahia, a bola bateu na defesa, voltou, emenda lá de trás, vindo para o campo de ataque, o Iago do Bahia, a bola passa longe, muito longe do gol de Everson. A coisa está apertando, Renier. Hein? A coisa está apertando, Felipe Oliveira.
1: Garcia, Renier vem aí no lugar do Bernard, sai Bernard, entra Renier. Rapaz, o Renier parece estar numa preguiça. Vamos, Renier, agora é o seu momento. Renier 19 no lugar do Bernard, camisa 11.
0: Resolve o problema aí, professor?
2: Vamos ver, né? Ele tá, como diz o outro, o treinador não tem outra alternativa de dizer pro cara, ó, você vai entrar e resolver o nosso problema, né? Vê se você faz o gol.
0: O nosso problema, né? 40 minutos, o tempo passa perigosamente, 40 minutos, 40 do tempo final na Arena MRV. Bem que o Galo saiu na frente do marcador, mas o Bahia, com o Ademir na lei do ex, empatou no segundo tempo. A bola está rolando na Arena MRV, o tempo vai passando perigosamente e o Galo vai deixando de
1: ganhar. Vai mudar.
0: Três pontos importantes, quem vai mudar?
1: O Bahia, quinta e última mudança do técnico Rogério Ceni. Está saindo o camisa 16, Eric Pulga, e está entrando o Cauê Furquim. Coloca aí Cauê, 57. Cauê, 57, no lugar do Eric Pulga. É a quinta e última mudança do técnico Rogério Ceni.
0: Estamos na reta final do jogo na Arena MRV. 1-1 é o placar para o Galo, que saiu na frente. É um prejuízo danado. Deixa dois pontos para trás no jogo em casa. O Galo que está lá no meio para baixo.
1: Pênalti
0: da tabela. Pênalti
1: para o Avaí, na Série B. Pênalti para o Avaí em cima do América.
2: Tô te falando aí. Oh, meu Deus.
1: 41 Avaí. Minutos do segundo
2: aí.
1: Tempo.
0: Ei, América, não sei quem que sofre mais, né? Se é o Galo ou se é o América. O Galo deixa de faturar três pontos importantes, são irrecuperáveis. Irrecuperáveis três pontos que você pega nessa situação do Galo, do meio da tabela para baixo, não é? Empatando, deixando o Bahia empatar o jogo. A bola fica para Cicê. Cicê descola uma jogada esperta. Lá vem o time do Galo. Olha a bola atravessada. Natanael pegou ali pela ponta direita. O árbitro travou para marcar uma falta. Vai lá o time do Bahia reclamar, chega ali, reclama daqui, reclama dali, o Everton Ribeiro, porque foi derrubado o camisa número 5, Acevedo, do time do Tricolor. Vai bater a falta lá embaixo, o time do Atlético pela meia esquerda, todo mundo ali na meia lua da grande área, é aquela fila indiana, um atrás do outro. O Galo vai bater a falta, é falta boa. Toma posição o Lodi para fazer o levantamento. Vamos ver o que é que vai dar. Atenção, levantou direto para o gol. A bola passou, foi embora na linha de fundo. É só o tiro de meta.
1: Público.
0: Felipe Oliveira, público.
1: 31.018 torcedores. 31.018 torcedores é o público deste jogo de hoje na Arena do Galo entre Atlético e Bahia.
0: É, bom público, o Galo também distribuiu ingressos à vontade, né? O Galo faz o certo, né?
1: Tem, olha o gol.
0: Tem que botar a massa pra dentro do jogo, diga.
1: Gol do Avaí. Daniel Penha, agora Avaí 1, América Mineiro também. Uma curiosidade, com a vitória do América, ele estava saindo da última posição. Agora, com o empate, mantém-se na lanterninha.
2: Estava trocando de lugar com a Ponte Preta. Engraçado, eu peguei o celular para ver o placar do jogo do América. Que quando eu peguei, já veio de lá o Felipe antecipando, dizendo, pênalti pro Avaí. Ah, não tem jeito não, viu? A toalha vai ter que ser jogada, viu, depois dessa aí.
0: É verdade, aqui vamos para o final do jogo na Arena MRV. O Galo, que estava ganhando, cedeu um empate, deixa de ganhar 3 pontos, fica só com um. O Bahia leva 2 pontos importantes, né, para o time em Salvador. A bola alongada pela direita, lá vem Coelho. Coelho vai embora, o campo acabou, a bola saiu.
1: Falta, ele está marcando falta, Garcia. Falta em cima do Coelho, é ali a 10 centímetros. Na verdade, 9 centímetros e meio da entrada da grande área, viu? Falta ali em cima do Coelho. Eu fiquei com a impressão que não foi falta não, viu, Garcia? Pra mim, não houve... pra mim, ali o Coelho caiu sozinho, viu? Falta,
2: escorregou.
1: Ali, parece que o Iago encosta com o braço ali no Coelho, por isso que desequilibra. Eu não marcaria essa falta, Garcia. É muito, mas é muito melhor que um escanteio, viu? É na entrada da grande área ali, rente à linha de fundo.
0: Já dizia os especialistas em arbitragem, fica por conta da interpretação, se teve ou não força suficiente para derrubar o jogador do Galo. Aproveita aí, Galo, 44, 45 minutos. Foi assim no primeiro tempo que o Galo fez o gol. Atenção, olha a bola, levantada na boca do gol, a cabeçada para fora! Saiu sobre o gol, a bola foi embora para a linha de fundo. Uma cabeçada perigosa do Cassierra, Felipe.
1: Olha, Garcia, no mesmo minuto do gol do Atlético no primeiro tempo, né? 44 para 45, e novamente no lançamento para a grande área. Agora quem subiu foi o Cassierra, viu, Garcia? Ele cabeceou e ela foi direto pela linha de fundo, mas resvalou, viu? Resvalou no travessão, Garcia. Aos 45 minutos, o Atlético pede uma excelente chance no momento que sobe a placa de acréscimos. 5, vamos até 50.
0: Vamos até 50, já passamos de 45. Linda subida de Cassierra. A bola passou perigosamente na boca do gol. Tiro de meta para a equipe do Bahia bater. Vamos para o final do jogo. 5 minutos nos acréscimos.
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0: Vamos pro finalzinho do jogo. Dos 5 minutos nos acréscimos, já se passaram 2, ficamos com 3 minutos pro Galo correr atrás. Mas quem tem a bola na frente é o Bahia. Prende a bola lá no ângulo de escanteio, vai tentar cruzar, rebateu a defesa do Galo, a bola vai se perder pela linha de lado. Drama! O jogo para o Galo no final, apenas um empate, perdendo 2 pontos importantes, marca só o time do Galo. Arremesso lateral, tomando posição ali Iago, lateral esquerdo da equipe do Bahia, para o lado da Via Expressa, descola um arremesso, vai terminar o jogo daqui a pouco. Já passamos de 47, menos de 3 minutos para se esgotar o tempo regulamentar de jogo, com os acréscimos e tudo. São 50 minutos, né? Com os acréscimos, 45 mais 5, 50. O árbitro está marcando um arremesso lateral para o time do Galo, que tenta sair da defesa para o ataque. A bola ficou para Lianco. Lianco tocou errado, deu na dividida, na fogueira ali, pela intermediária. Corre atrás. Lianco, felizmente, se recuperou na jogada. Quem sabe pode armar um contra-golpe para o Galo desempatar esse jogo. Olha a bola na esquerda. Lá vem o time do Galo, a bola na frontal do gol. Inversão de jogo na direita para Coelho. Meteu para o gol. O goleiro esbarrou. A bola passou, voltou na direita. O Galo faz pressão alta nesse finalzinho de jogo. Alivia a retaguarda baiana. Alivia. Aos 48 minutos, o Bahia ataca perigosamente. Olha o Bahia chegando na resposta. Bola atravessada na cara do gol. Sobrou. Santa Maria Eterna. A bola é lançada pela linha de lado e o Bahia aproveita o lance. O Bahia prende a bola no campo de ataque. Vamos para o último minuto, daqui a pouquinho. Vamos a 50, já estamos com 48,5, faltando 1 minuto e meio, daqui a pouco só 1 minutinho. E o Bahia mantém a bola no campo de ataque. A bola vem pela ponta direita, pode fazer o levantamento na boca do gol. Subiu o lateral, vem então Gomes. Gomes tenta ali, jogador do Bahia, vai o Everton. Derrubado Everton Ribeiro ali na linha lateral. Ele mesmo, Felipe?
1: Ele mesmo, Garcia. Falta para o Bahia ali, próxima grande área. Vai ter jogada ensaiada ali do Bahia, viu, Garcia? No finalzinho do jogo, 49 minutos, 1-1.
0: E o Bahia segura o empate, leva esse empate importante para Salvador. O Bahia que está na sexta posição, o Galo vai descer outra vez na tabela. O Galo que ganhava um fôlego na vitória parcial de 1-0. Agora vai para a sofrência novamente. Não matou o jogo, né? Agora, olha o perigo aí, ó. O Bahia vai bater uma falta perigosa, né? Os jogadores do Bahia ali, o Everton Ribeiro, que é o mais experiente, todo mundo de cabeça feita na boca da encrenca, ali na grande área, lado da Via Expressa, vai fazer o levantamento. Então o time do Bahia não tem pressa, vai se esgotar o tempo regulamentar com os acréscimos e tudo. Vamos chegar a 50 minutos, Everton Ribeiro na bola, vai fazer o levantamento com a sua experiência arrasante na boca do gol. Olha, a bola subiu, desceu, caiu no interior da grande área. O Bahia segue na pressão alta pro gol, passa a bola, bateu na trave, eu vi essa bola entrando. O Galo se safa por milagre, termina o jogo. Sopra a latinha o árbitro, Braulio da Silva Machado. É antes que o Bahia faça o gol, pô. Ave Maria, finalmente terminou. Felipe Oliveira, final de papo, o Galo deixa escapar a vitória. Mais uma vez, a gente estava com saudade, era do jogo. A bola bateu na trave, quicou na linha do gol, não entrou. Os jogadores do Bahia ficaram desesperados. No último minuto, por pouco, muito pouco, pouco mesmo, o Bahia não arranca a vitória, Felipe Oliveira.
1: No último minuto, Garcia, o David Duarte cabeceou ali, ó. A bola explodiu no travessão e ela picou ali na linha, Garcia, por questão de centímetros. O Bahia não faz o gol da virada, viu, Garcia? Por pouco, muito pouco mesmo, o Bahia não marca o segundo gol em cima do Atlético, Garcia. Inacreditável este gol que o Bahia perdeu, viu, Garcia? O Atlético, por pouco mesmo, não sai derrotado em casa neste confronto contra o Bahia.
0: Não é novidade, né, para a torcida do Galo, essa sofrência, esse sufoco. 1-0, levou para o vestiário 1-0, tomou o gol do empate na segunda etapa, né? A sofrência volta junto com o Campeonato Brasileiro no pós-Copa. Realmente, a torcida, mais de 30 mil, né, por aí?
1: 31.018 torcedores.
0: Decepção também, né? Deixa de marcar esses pontos perdidos em casa, eles são irrecuperáveis. Final de jogo na Arena MRV, 1-1 o placar. O Ademir, na lei do ex, foi quem empatou o jogo. Os jogadores se confraternizam, já o comentário do professor Orlando Rosca, e a informação de que o América tomou a virada, Felipe?
1: É, o professor me falou aqui, ó, virada do Avaí. Avaí 2, América Mineiro 1. O Avaí vira para cima do América, mais uma derrota para o América na Série B do Campeonato Brasileiro. No outro jogo da Série B, o Novo Horizontino perdeu em casa para o Criciúma por 1-0. Avaí e América ainda nos acréscimos, viu, amigos? Quem sabe o gol do Coelho ainda nos acréscimos.
0: Enquanto isso, você vai dando a classificação aí com esse empate, enquanto a gente aguarda também o desfecho do América, né? Que começou ganhando de 1-0 do Avaí, tomou o empate e toma também a virada lá em Santa Catarina. 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
1: 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Garcia, a tabela de classificação do Campeonato Brasileiro tem Palmeiras na liderança 41, Flamengo vice-líder 32, Fluminense terceiro, Palmeiras 41, Flamengo vice-líder 34, Fluminense terceiro colocado 32 e o Bragantino 30 pontos. Vamos ouvir o Everson Garcia, goleiro atleticano, falando com a detentora. Vamos ouvi-lo, ele que vai falar deste empate em casa em 1-1 com o Bahia. Vamos ouvi-lo então, goleirão Everson.
7: Equilibrado, jogo difícil, pegamos a equipe qualificada. Primeiro jogo na volta depois de 30 dias, mas quase 30 dias trabalhados. Saímos na frente, felizmente tomamos um gol ali numa segunda bola de tiro de meta, onde acabou terminando com o empate, mas seguimos caminhando, pontuamos. Infelizmente não era o que a gente queria, mas ressaltar que a equipe teve entrega até o final do jogo, tentou buscar a vitória, mas infelizmente faltou detalhe para que a gente pudesse ser vitorioso.
1: Garcia, tá aí, goleiro Everson falando com a detentora, né? E estamos aqui reprisando o áudio, né? Um agradecimento aos colegas da Rede Premier. E vamos ver se alguém do Bahia, ó, tá chegando um jogador do Bahia também, Garcia, o Ademir. Aí, professor da bola, Ademir Fumacinha, aquele mesmo que você praticamente o revelou para o futebol. Vai falar aqui na Candidez FM, autor do gol do Bahia, Ademir.
8: Como você falou, né, dois tempos distintos, né, a gente suportou bem a pressão deles ali e acabamos tomando um gol, uma bola que voltou de um escanteio. Foi um detalhe, né, a gente estava bem no jogo, acabamos tomando um gol, mas voltamos no segundo tempo com calma, com tranquilidade, colocamos a bola no chão, conseguimos jogar. Sim, o objetivo era os 3 pontos, mas o empate também não está ruim, não. Agora é descansar e focar no próximo jogo em casa para buscar um grande resultado lá e continuar subindo na tabela.
1: Tá aí, Garcia. Ademir Fumacinha falando aqui na Candidez FM 100.5. Antes do comentário do professor da bola, trazendo então a tabela, que eu já falei, mas repito, Palmeiras líder 41, Flamengo vice-líder 34, Fluminense terceiro 32, Bragantino é o quarto 30. O Atlético Paranaense é o quinto, também 30. O que diferencia as equipes é o número de gols marcados. Bragantino marcou 26 e o Atlético Paranaense marcou 24. Bahia é o sexto, também 30. Porém, o Bahia tem uma vitória a menos em relação ao Bragantino e o Atlético Paranaense. O Bahia tem 8 contra 9 das outras duas equipes. O Coritiba é o sétimo, 26. O São Paulo é o oitavo, 25. Mesma pontuação do nono, Botafogo, 25. Décimo Atlético e décimo primeiro Vitória. Todos eles, Garcia, têm 7 vitórias, o que diferencia o saldo. Coritiba tem 0, o Coritiba tem 0 de saldo, o São Paulo tem saldo de, na verdade, Coritiba tem 26 pontos, eu falei 25, mas é 26. Aí depois que vem a turma dos 25, São Paulo, Botafogo, Atlético e Vitória. São Paulo, saldo de 3, Botafogo, saldo de 1, Atlético, saldo de menos 1 e Vitória, saldo de menos 3. Este é o fechamento da zona de classificação da Sul-Americana. O Corinthians é o 12º, 24, mesma pontuação do 13º, Cruzeiro, também 24. Corinthians tem saldo de menos 1 e o Cruzeiro menos 4. Internacional é o 14º, 21, mesma pontuação do 15º, Santos, e do 16º, Grêmio. O que muda aqui é o saldo também. Internacional, saldo de menos 1, o Santos, saldo de menos 4, porém marcou 27 gols, e o Grêmio, menos 4, porém marcou 21 gols. Na zona da degola, Vasco da Gama, 17º, 20, Mirassol, 18º, 19, Remo, 19º, 18, e a Chapecoense, lanterninha, 20ª colocada, 9 pontos ganhos.
0: Muito bem, já o Felipe Oliveira também dá o complemento da rodada, né, Felipe? O professor Orlando Rosca está aqui cabisbaixo. O América acabou perdendo o jogo, estava ganhando de 1-0, terminou também lá na ressacada, né? Terminou 2-1 com o Avaí em cima do América. O América continua segurando, iluminando os caminhos dessa Série B do Campeonato Brasileiro 2026. O complemento da rodada a gente já falou e deu um alô especial para a torcida do Cabuloso. Amanhã tem 9h30 com TV aberta e tudo, né, para toda Minas Gerais, o Cruzeiro diante do Inter de Porto Alegre, Felipe Oliveira. Daqui a pouco também o comentário final do professor Orlando Rosca. Felipe, que é o nosso mestre de cerimônias aqui, né, está tocando a bola para o professor da bola, Orlando Rosca, analisar esse empate. O Galo saiu ganhando, cedeu o empate 1-1, Atlético e Bahia.
2: De novo, novamente, mais uma vez, o Atlético faz 1-0. E não sei por que cargas d'água, eu preciso de entender isso. Jesus Cristo!

0: passes. O Atlético teve 84%, o Bahia 91%. O Bahia tocou mais a bola e soube administrar esse empate e buscou o segundo gol, que não aconteceu, graças a Deus. Passes certos do Atlético, 421, do Bahia 384. Escanteios, nós tivemos 6 a favor do Atlético e 4 a favor do Bahia. Faltas cometidas. Primeiro tempo, eu dizia que foi um primeiro tempo comedido, em que não houve muitas faltas. Foi uma pelo Atlético e 5 pelo Bahia. Já no segundo tempo, o Bahia resolveu abrir um pouquinho a sua caixinha de ferramenta e fez 12 faltas. O Atlético fez 4 no total. Então, mesmo assim, um jogo com poucas faltas, 16 faltas só. E aí você chega à conclusão de que o Atlético pode pôr as mãos para o céu e agradecer por não ter perdido o jogo. Eu não sei por que cargas d'água o Atlético tem dado, aliás, sem dado não, deu nesse jogo, na volta, após 51 dias, o exemplo, o mau exemplo que teve antes da parada para a Copa do Mundo. Ou seja, o Atlético faz 1-0 e aí vai moendo, e o Garcia quase morre falando: mata o jogo! E os caras não conseguem matar o jogo, Garcia. E aí, meu filho, quase que a vaca vai pro brejo com o bezerro e tudo. 1-1 saiu de bom tamanho para o Atlético neste jogo de hoje. Maiores detalhes nós daremos amanhã no Bola na Rede. Olha, vou para casa, vou descansar e dormirei, obviamente, e amanhã, quando acordar, darei a ele, adeus, a camisa 10 e a faixa de capitão, e vou pedi-lo que dirija o meu, o seu, o nosso time no jogo da vida. Prazer imenso trabalhar com vocês nesse 1-1 entre Atlético e Bahia. Fui!
1: Professor da bola, Orlando Rosca, comentou: 1 para o Atlético, 1 para o Bahia. Felipe Oliveira, a sua participação final nesta grande jornada esportiva com a equipe comandada pelo Furacão do Rádio, Ricardo Garrafa, na mais potente emissora do interior de Minas, 30 quilos de alcatra sem osso, da Rádio Cândido 10 FM de Divinópolis para Minas, para Grande BH, aqui para nossa região centro-oeste, para todo o Brasil, abraçando lá embaixo no Rio Grande do Sul o Zé Caverna, que é um sujeito que eu conheci aqui no centro de Divinópolis. Ele falou que ia pegar uma asa dura, quer dizer, um avião, hoje, e acompanhar lá embaixo, no extremo sul do país, e dizer que ainda vai dar uma prestigiada, o Zé Caverna, lá no Cruzeirão, amanhã, diante do Inter no Beira-Rio. Felipe Oliveira.
2: Olha, Garcia, o Atlético, que agora vira a chavinha para um confronto fora de casa. Próximo domingo, 19h30, visita o Palmeiras. Nada mais, nada menos que o líder do campeonato. O Atlético terá este dificílimo confronto contra o Palmeiras.
1: Pois é, não ganha do Bahia. Quase no final do jogo, só. A bola pegou na trave, pegou em cima da linha. O Everson ficou procurando a bola. Aí aliviar de qualquer maneira e o jogo acabou naquele momento. E agora, né, esse jogo, né? Na próxima rodada. É brincadeira, hein? Começou, aliás, recomeçou a sofrência.
2: E fecha o mês de julho, no dia 29, 17 horas. Dia 29 é quarta-feira que vem. 17 horas contra o Red Bull Bragantino em casa. E o Red Bull Bragantino, Garcia, que pode ser o adversário do Atlético na Copa Sul-Americana. Por quê? O Atlético já garantiu vaga nas oitavas de final da Copa Sul-Americana. E ele irá enfrentar o Sporting Cristal ou o Bragantino. Esses dois times irão se enfrentar no playoffs das oitavas de final. E aquele que passar irá enfrentar o Atlético nas oitavas de final da Sul-Americana. Primeiro jogo, o Atlético joga fora de casa. Segundo jogo, o Atlético joga em casa. Garcia, um

0: Um abraço a você, um abraço ao professor da bola, um abraço ao amigo ouvinte que esteve conosco. Deixa eu prestigiar aqueles que nos prestigiam, começando aqui pela Terezinha do bairro Espírito Santo, o Heraldo Araújo, a Maria Rosária do bairro Nova Holanda, o Geraldo Tinico, o seu Jaime lá do bairro Planalto, o Zé Vitor lá do Filadélfio, o Éder Chaveiro também está por aqui, o médico veterinário Marco Túlio, todos ligadinhos na melhor. Sempre perto de você. E olha, Garcia, eu quero, antes de me despedir, trazer uma mensagem um pouco diferente do que é o futebol, mas que eu vi aqui e gostei. Então eu quero ler para todos aqueles que nos ouvem, e às vezes pode servir para alguém. Que diz o quê? Às vezes chega a hora de fechar as portas, para que Deus possa abrir caminhos. Fim de ciclo não é fracasso, é coragem para escolher a paz, a leveza e o que realmente faz sentido para o seu coração. Deixe ir o que já cumpriu seu propósito. Agradeça o que te ensinou. Liberte o que te pese. Confie o que te pesa. Confie no que está por vir. Vi essa mensagem agora no Instagram, achei muito bonita e resolvi trazer aqui neste momento que me despeço daqueles que nos acompanham ao vivo. Um abraço, Garcia. Um abraço, Rosca. Um abraço, amigo ouvinte. Espero estar de volta numa próxima, se Deus quiser e Ele adquirir, porque eu fui!
1: Final de jornada com a equipe comandada por Ricardo Garrafa, o Furacão do Rádio, vai receber homenagem amanhã na TV Troianos, 7:30 PM. Ligue aí, TV Troianos, e acompanhe. O América, para variar, perdeu de virada lá em Santa Catarina para o Avaí e continua segurando a lanterninha da Série B do Campeonato Brasileiro. Amanhã tem Cruzeiro Internacional, jogo no Estádio da Beira Rio, 21:30, com TV aberta para todo o Brasil. Nós trabalhamos com a supervisão comercial de Mauro Gomes, a direção artística de Adriano Silva, o comando esportivo de Ricardo Garrafa e a presidência do padre Moacir Chagas Tavares. Assim nós contamos a história do empate tenebroso do Galo. Recomeçou a sofrência na volta do Brasileirão. Um para o Atlético, um para o Bahia. Boa noite a todos, muito obrigado. Fui!

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8: Lá vem o escanteio, batido na boca do gol. Atenção, levantamento de bola para Juan, meteu a testa pro gol. Gol!

0: na boca do gol. A bola veio da lateral da área. Lançamento na quina da pequena área. Tressoldi subiu. Meteu a cabeça feita na bola. Bola pro fundo do gol de Ronaldo. Aos 45 em cima da hora. Já entrando na fase de acréscimos. O Galo pula na frente do placar da Arena MRV. Tressoldi, Juan Tressoldi, é o galão da massa na alegria da volta. 1 para o Atlético, 0 para o Bahia. Felipe Oliveira.
1: No último minuto do tempo regulamentar, Juan Tressoldi, que vai ser papai, após cruzamento do Bernard pelo lado esquerdo, cruzou e Juan Tressoldi subiu soberano e mandou a bola para o fundo das redes. Agora na Arena do Galo tem Atlético Mineiro 1, o Bahia não tem nada.
2: Não tem tititi, não tem mimimi, não tem ai ai ai, ui, ui, ui. Vem cá que eu tenho mequé, meu pergunto, para com isso, gente. Olha, garoto mexeu no placar pela primeira vez. Sabe por quê? Porque a criança beijou pela primeira vez o véu da noiva a favor do Galo. Agora, Galo 1, Bahia 0. Que coisa linda, garotinha.
0: Ataque do Bahia, atenção, inversão de jogo da esquerda para a direita, fechou o Ademir, o Fumacinha vai para o gol.

0: eu tô dizendo, mata o jogo. Ademir empata o jogo. A bola veio atravessada da esquerda no bico esquerdo da pequena área do goleiro Everson, que nada pôde fazer. Ademir o fumacinha. Ei, Galo! Começou a sofrência. Ademir empata aos 11 minutos. 11 minutos do segundo tempo. Agora um pro Bahia, um também pro Galo. Felipe Oliveira.
1: A lei que mais funciona no Brasil é a lei do ex. Ademir Fumacinha empata o jogo na Arena do Galo. Após falha do Juan Tressolti no meio campo, o Bahia armou um contra-ataque fulminante e Nestor encontrou o Ademir Fumacinha na pequena área para finalizar com força. E antes da bola morrer no fundo das redes, o Lianco encostou nela, mas o gol é do Bahia. Agora tudo igual na Arena do Galo. Atlético Mineiro 1, Bahia também 1. Professor da bola, Orlando Rosca.
2: Não tem tititi, não tem mimimi, não tem ai ai ai, o Lulu, Neto, Neto, vem cá que eu também quero. Para com isso, né, ó, que bobeira, hein? Mas o garoto não tem nada a ver com isso, ele foi lá no placar e mexeu, sabe por quê? Porque a criança beijou pela primeira vez o véu da noiva a favor do Bahia. É a lei do ex, Ademir. Agora, Atlético 1, Bahia 1.
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5: O goleiro Matheus Cunha foi apresentado oficialmente pelo Internacional e afirmou que encara a chegada ao clube como uma oportunidade de recomeço. Após perder espaço no Cruzeiro e receber críticas durante sua passagem por Belo Horizonte, o jogador disse que prefere deixar o passado para trás e focar no novo desafio, destacando que quer recuperar a confiança e ajudar o Colorado a conquistar grandes resultados. Durante a apresentação, Matheus também comentou que pretende fazer milagres com a camisa do Inter, mostrando confiança para aproveitar as oportunidades que surgirem. O goleiro chega por empréstimo até junho de 2027, com opção de compra, e disputará a posição com Rochette e Antony, reforçando o elenco colorado para a sequência da temporada.
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16: 10:03.

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1: 10 e 7.

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5: 10 e 17.

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1: 10:23.

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4: 10:31.

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4: 10:46.

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7: 11 e 2.

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2: 11 e 7.

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8: 11:16.

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4: 11 horas e 30 minutos.

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3: 11:36.

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4: 11:45.

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1: Meia-noite e quatro.

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1: 6:09.

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1: 12:35.

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1: 6:46.

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1: 12:57.

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1: 1:10.
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1: 1:16.

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1: 1:20.
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1: 1:26.
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1: 1:32.

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3: 1:35.

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1: 1:39.

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2: 1:50.

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1: 2:03.

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1: 2 e 8.

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1: 2:26.
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1: 2:35.

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4: 2:30

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1: 3 e 3.

0: Inglês lá de Abricampo, esse meu. Ah, moleque.
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1: 3 e 10.
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1: 3:17.

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1: 3:26.

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1: 3:36.

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1: 3:39. Toda essa

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1: 3:50.

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1: 3:56.

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1: 4 e 2.

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0: 4:17.
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0: 4h22.
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0: 4h46.
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0: 4h52.
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1: 4:56.
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5:09, 5:09, aqui, a sua Cantidez FM 100.5, no ar, o melhor do sertanejo no seu rádio, é o programa Pádua Fernandes, primeiríssimo lugar, na preferência popular.

meu Deus e meu Pai. 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

Senhor, eu creio em vós, tudo esperamos de sua bondade. Fazei de mim a sua bênção, para que eu possa também abençoar você que está ligado neste momento em nossa grande audiência.

0: horas, mais 13 minutos, 5 e 13. Senhor, fazei-me um instrumento de vossa paz. 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
0: É o programa Pádua Fernandes, mais uma vez, primeiro lugar na preferência popular. 53 anos só no ar, só.
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0: Aí, ó, quem tá aí, ó, quem chegou. Jacó e Jacózinho montado no seu cavalo enxuto. Seu amigo Edir, tá aí, Edir. Aqui pediu na entrega. Até não. Aqui, ó, deixa eu conversar um trem com vocês aqui, muito sério. Me dá só. Tô igualzinho vocês. Tô ruim, mas tô ruim mesmo. Espirrando, tossindo, dor de cabeça, dor não sei aonde, que negócio. Mas eu ando prevenido. Graça, eu tô, lavou, tem lá.
2: Bom dia, Padre Fernandes.
0: Que é isso? O que você tá falando? Cala a boca, eu não falei nada com você, uai. Uai, o que você tá, uai, adiantando esse pedido? Mas, então eu vou levando o programa. Vou evitar de, você entendeu? Vou atender todo mundo, tocar muda. Evitar de falar mais pouco, porque começar a falar demais aqui, daqui a pouco não está falando é mais nada. Vamos começar esse trem mais cedo, então. O Luiz Carlos já chegou entrando aqui, falando aqui. Nem liberei você para falar, você já entrou rasgando aqui, uai. 9-98-69-5001. Vamos nós. Copo d'água de lado aqui, vai levando. Se eu tossir, vocês... Se eu tossir. 5:15. Fala, Luiz.
2: Bom dia, Padre Fernandes.
0: Bom dia.
2: Não, não.
0: Não, né? Gripado, tem igual vocês.
2: Bom dia, nós, graças a Deus. Quartou, bebê.
0: Padre, passa
2: pra
0: Deus.
2: Nós, telefone chora.
0: Essa moda é boa.
2: Valeu, grande abraço. Ótimo dia. Deus abençoe. Nosso dia, né? Zé do Táxi, Zé Antônio do Couto, Beto Machado e toda a turma da Candidez FM. Centenário, Padre Fernandes. Um abraço, Deus.
0: Véitre, nossa, amanhã é 82 anos amanhã, se Deus quiser. Maria do Rosário, você tá boa, Maria? Você melhorou? Como é que foi de viagem, minha filha? Deu tudo certo?
3: Bom dia, seu Padre Fernando. Boa terça-feira pro senhor, tudo de bom.
0: Obrigado.
3: Tamo junto. Se eu puder passar uma mata pra mim, Maria Rosário para Nova Holanda.
0: Nossa, você tá boa? Você melhorou? Olha o Gerardo comigo aqui, de Santa Catarina. Aí, Gerardo, como é que tá o trem aí?
4: Bom dia, o campeão de Perdigão. Tá tudo bem? Bom dia para todo esse povo animado. Uma ótima quarta-feira, né? Chegou a metade da semana. Hoje é dia na Casp, né? É, você
0: Oi,
4: falou
0: tem.
4: Ontem, perguntou, mas ontem aqui tava muito calor, né? Veio um calor aqui de sábado para cá, calor no inverno, faz parte.
0: Uai, agora não tô entendendo, não, ué.
4: Tá chovendo desde as 3 horas da madrugada.
0: É, tô
4: e
0: sabendo.
4: E muita chuva mesmo.
0: É.
4: É uma passagem. Vamos ver o trio Parada Dura, o Homem de Pedra?
0: Vamos.
4: Vamos, Juninho. Vamos, Manezinho.
0: Homem de Pedra. Deus,
4: uma
0: Ei, moda bonita, hein?
4: Até amanhã.
0: Até amanhã, se Deus quiser. O Márcio Engraxado tá gravando trem aqui, gravando alto. Meu Deus do céu. Olha o Mauro Santana comigo aqui, ó. Bom dia, padre. Manda um alô para nós aqui no Bela Vista. Mauro, a esposa Priscila, estamos ligados aqui. Valeu, padre, abençoada, quarta-feira para nós. Obrigado, Mauro. O Canivete aqui, o Canivete está lá em Patos. Vamos ver o que com... Acordou agora ou dormiu? Márcio Engraxate.
5: Morou? Bom dia, Padre Fernando, bom dia, os ouvintes da Candidez FM.
0: Vem pro Jabá, não.
5: Chitãozinho, Chororó, a página de amigo, oferece para minha mãe, Dona Dora Alice, benção. Mãe, meu irmão Ricardo, minha filha Joyce, meu netinho Lourenço, é minha netinha Sofia, e a turma do Sabor de Minas.
0: Ah, sabe?
5: Dá de pressa lá que eu tô com fome.
0: Sabia. Eu sabia que você ia.
5: Que a quitanda vai tomar aqui ali, cafezinho, com o sabor de mina.
0: Ai, ai.
5: Alô?
0: É.
5: Daqui a pouquinho eu tô chegando lá.
0: Ô, Jabá. O que mais?
5: Ó, parabéns pro senhor, viu, adiantado aí, meu.
0: Porque amanhã você não vem, não?
5: Felicidade pra você.
0: Amanhã você não vem, não? Amanhã. Amanhã você não vem, não? Amanhã você vai dormir até mais tarde, amanhã? Roncante. Esse aqui não é... Como é que eles falam? Não roncou. Como é que é? Ah, esqueci o trem. Roncante, roncante. Olha o Juninho aqui. Ó. Ei, Juninho, como é que você tá? Hoje tem a A, viu, Juninho? Pra você de catecismo, pra você escutar o A hoje.
6: Dia, Padre Fernando, como é que tá? Beleza? Bom, bom. Bora lá matar o terceiro leão da semana, que nós estamos na meiuca da semana, bebê.
0: Ai, ai, ai.
6: Ô, manezinho, seu pé vermelho, olha, pé chato.
0: Olha,
6: você olha. Melhorou? E manezinho. Um abraço pro Gerard de Santa Catarina, um abraço pro Zé Beto Machado. Toca pra nós aí, Amante da Lua, com Zezé de Camargo Luciano. Um bom e belo dia abençoado a todos e até amanhã, se Deus quiser.

0: obrigado por ter...
1: É, vou ter que ir em outras bandas aqui. Ó, o Teteu comigo aqui, ó. Obrigado, Teteu. Um grande abraço para você também, viu? Acho que o Arailton chegou aqui. Deixa eu ver se o Arailton. Fala, Arailton.
2: Compadre.
1: Oi.
2: A promoção da Moura e da Zeta continua, viu? Moura 480, Zeta 360.
1: Bom, isso.
2: Mais essa semana. Alô? Tá,
1: tá ok. Combinado. Olha o Canivete comigo aqui, lá de Patos de Minas. Fala comigo, meu amigo Padua Fernandes. Bom dia, Jesus te abençoe. Nos abençoe. Hoje tem o AA hoje, viu, Canivete? Fica esperto aí para nós escutar o AA. O Claré comigo, tá aqui comigo também. Deixa eu ver o que o Claré tá falando. Ah, mandou um TikTok aqui. TikTok, eu não gosto muito desse tempo de TikTok, não. TikTok. TikTok. Que TikTok o que, senhor? 5:20. 5:20. Olha o Oswaldo comigo aqui, ó. Vamos, Oswaldo. Beleza. Lá no tiro de guerra. Olha o Batista comigo aqui, gente. Meu amigo Batista. Grande companheiro. Olha o Tim das Mangabeiras também está aqui. Reinaldo também está comigo aqui. O que é isso aqui? Reinaldo? Gente! Amém! Que isso, meu Deus do céu? Tem tanta coisa. O povo vai chegando. A Lourdes também está comigo aqui também. A Lourdes Lopes. O Zé Crepe está acordando cedinho, cedinho. Vamos começar. Vamos começar esse musical, porque hoje nós temos o AA hoje. Então vamos liberar esse trem mais cedo, porque eu quero encontrar essa música, esse Amante da Lua aqui, só para ver onde está essa música aqui. Primeiro é aquele menino, né? O Perdigão, né? É ele mesmo. Vambora. 5:21.

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1: 5 horas mais 25 minutos. Vamos para Santa Catarina com o amigo geral.

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1: 5:28, 5:28. A música que o menino Juninho me pediu, presta atenção, olha pra vocês verem, quer ver? Olha aí.
2: Dia, Padre Fernandes, como é que tá?
1: Dia.
2: Beleza? Bora lá matar o terceiro leão da semana, que nós estamos na meiuca da semana, bebê.
1: Presta atenção no nome da música.
2: Ô, manezinho, seu pé vermelho, pé inchado, barrigudo.
1: Fala o nome da música.
2: Melhorou? Melhora, manezinho. Um abraço lá pro Gerard de Santa Catarina, um abraço pro Zé Beto Machado.
1: É.
2: Toca pra nós aí, Amante da Lua, com Zé de Camargo Luciano.
1: Olha pra você ver, um Amante da Lua.
2: A todos e até amanhã, se Deus quiser.
1: Amante da Lua. Sabe como é que chama a música? Irmão da Lua, Amigo das Estrelas. Amei, Juninho. Eu caçando essa música aqui pra todo lado. Essa música é linda, né, gente? Pegou, mas pegou mesmo, né?

0: 5:32, 5:32, meu amigo Sérgio, ali do Porto Velho. Fala, Sérgio.
1: Ô, padre, bom dia. Aqui é Sérgio Morato, Porto Velho. Bom dia. Essa música do Zezé que ele tá tocando agora é linda, hein, padre?
0: Muito bonita.
1: É, parabéns ao rapaz aí que pediu.
0: Ao Juninho, pé de cana.
1: Música linda do Zezé.
0: Muito, muito.
1: Ô, padre, lindo. Bom dia. Fique com Deus. Deus
0: com
1: abençoe.
0: Deus, você também.
1: Eu
0: obrigado.
1: Também escuto aqui.
0: Grande abraço. Bom dia. Obrigado. Um grande abraço.
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0: Aí a página de amigo do Márcio Engraxate. 5:33.

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5: Divinópolis, 5 horas 38 minutos, 5h38, quarta-feira, dia 22. Hoje tem a A, tem a CASP hoje. Jacó e Jacozinho. Tô atendendo aqui o nosso amigo Edir, nos pediu.
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5: Vamos voltar pro WhatsApp, porque o WhatsApp tá bombando. A Mar José tá me pedindo uma música que ela mandou o YouTube pra mim. Bom dia, parabéns, tudo bem pelo programa, bom trabalho. Por favor, não posso mandar mensagem, porque trabalho. É, toca essa música pra mim, obrigado. Só que ela mandou no YouTube aqui. E aqui não abre o YouTube aqui. Esse aqui é o problema, mas é. Manda para mim o nome da música. Você não sabe o nome da música, não? Olha para nós aí o nome da música, manda para mim, tá? Márcio Engraxate. Tá apaixonado, perdeu a mulher. Escutou, Márcio? É o Beto aqui, o Beto Machado. Cadê o áudio, Beto? Aqui o Samuca aqui, ó. Samuca tá aqui. Fala, Samuel. Bom? Ô, Samuel. Bom? Guarda, só. Oi. Escuta aqui, ó. Presta atenção. Chegou.
7: Bom dia, seu Pádua. Tu tá bom, né? Bom. Chique demais.
5: Tá escovando
7: a boca, pra
5: né?
7: Nós aqui, a boi do Milionários é Rico.
5: É.
7: Tempestade de paixão.
5: Essa é boa mesmo.
7: Sapeca pra nós aí. Um abração pro senhor, viu?
5: Valeu.
7: Bom dia pra nós, que é com Deus.
5: Tá chegando aqui. A turma da padaria Bela Vista também chegou aqui também. A Verônica, Milei, Giovanni. Aproveitar aqui e dar uma chegadinha ali na São Geraldo, porque senão o bicho pega. É, uai, a Suzy, Fubá, Fred, a turma toda ali, ó. A turma, o Ozés também chegou comigo aqui, ó. Obrigado, Ozés. Um grande abraço para você. Tamo junto. Gerardo, o que foi, Gerardo? Ah, você tá agradecendo, né? Tá. Tá bom. Tá joia. Nem é que era, aí? Outra vez? Fala.
8: Culpados.
5: Oi.
8: A promoção da Moura e da Zeta continua, viu? Moura 480, Zeta 360. É. Mais essa semana. Alô?
5: Tá ok. É, o Heraldo também está comigo aqui. Claré também chegou comigo aqui também. Carlinho da Lanchonete também está comigo aqui. A turma vai chegando tudo mansinho aqui, ó. Chegando de mansinho é bom. Chegando de mansinho. A Araíto também chegou também aqui agora. É, Araíto, você acordou mais tarde hoje? O que aconteceu? Araíto, eu não aguento isso. Ontem eu estive lá no Araíto, todo, encontrei lá o Jair, Jair Pintor, filho do cabo Jair. Trabalhei com o Jair, nós dois.

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0: 6:28. 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

0: Divinópolis, 5 horas mais 50 minutos, 10 minutinhos só para 6 horas da manhã. Daqui a pouco o bispo está chegando. Maravilha hoje, hein, gente? Jacó e Jacozinha aqui hoje no nosso paredão de sucesso. Que maravilha, meu amigo Edir lá do Interlagos. 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Como é que é, ô Marcão? Marcão do Socorro. Vocês eram vizinhos, né?
1: Bom dia, seu padre Fernandes. O Jair aí, ó, filho do Carmo Jair aí, ó.
0: É.
1: É o ferro véi.
0: Ah, é o ferro véi?
1: Esse é o ferro véi, né, Jair? Não é ferro véi.
0: Ontem estava batendo capa em mim ontem lá no Araíto, lá ontem, aí o Silvestre falou comigo, falou assim, aí ó, pai dele tá bom com você. Eu falei, aonde? Na polícia. Falei, quem é ele? Ele falou assim, o Jair pintor, filho do Cabo Jair. Cabo Jair gostava do padre Verde. Ai, ai. Araíto, peguei, eu falei, não, tem umas conversas que não pode... Vai pro túmulo. Vai pro túmulo, é bom. Falar nisso, aquele menino lá, como é que fala, senhor? Oh, meu Deus do céu. O Lojão das Baterias continua, viu, com a promoção. Como é que é, o Araio?
2: Compadre.
0: Oi.
2: A promoção da Moura e da Zeta continua, viu? 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Mais essa semana. Alô?
0: Valeu. Bom dia aos companheiros. Valeu. Tá isso mesmo, Araíl. O Emeridiano comigo aqui, ó. O Gerardo. Aê, Gerardo. Gerardo Sapateiro. Fala, Gerardo.
3: Bom dia, Padre Fernandes.
0: Bom dia.
3: Saudações hermidianas. Oh, hoje você brilhou com Jacó e Jacozinho.
0: Viu,
3: matou,
0: né?
3: Muita saudade.
0: Esse.
3: Tudo bem com o senhor?
0: Graças a Deus.
3: Espero que sim. Com o senhor, a patroa e todo mundo.
0: Graças a Deus.
3: Tá rezando muito terço? Rezei terço a semana inteira também, rapaz. Aniversário de conferência aqui.
0: Volta a rezar,
3: nós estamos aqui numa luta. Contra o mal. Continue daí também que Divinópolis vai ficar uma beleza.
0: Se Deus quiser.
3: Porque Divinópolis não tá muito bom, não. Tá sempre alguém com um problema e uma reclamação. Tem sempre alguém morrendo, tem sempre alguém matando. Dá um jeitinho aí pra nós, Sopado. Dá um conselho aí pra seus ouvintes e mais aqueles que estão ouvindo, que não são os de comum. Pra gente ver se melhora o mundo. Grande abraço, fica com Deus e até. Vai falando aí que eu vou escutando de cá.
0: Valeu, Gerardo. Você falou tudo. Tem gente nascendo, morrendo. Mas o que mais batida aqui em Divinópolis é o que mais tem hoje. Nossa Senhora. A batida atrás da outra.
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0: Ó, trem bonito, isso. Jacó, Jacózinho, bom demais, né, gente? Nossa Senhora, meu Deus do céu. 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

0: inteligente para
1: 5 horas mais 58 minutos. 5:58. Daqui a pouquinho, 6 horas, o nosso bispo Dom Giovanni vem nos trazer a sua bênção nessa nossa parceria com Mangueiras Brasil, com a família Gilson Moraes, há mais de 40 anos, servindo Divinópolis e toda a região. Lá no Icaraí já há mais de 3 anos, né? 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
1: Paredão de hoje, hein? Tá aí Jacó e Jacozinho, matando a saudade de muita gente aí, ó. É, porque agora de férias, agora a meninada não acorda cedo, é só velho que acorda cedo mesmo, então, nós que é mais velho, nós... o Gerardo Sabatier tava falando ali, negócio de terço, ontem o terço foi lá em casa ontem. O nosso terço, eu vou te falar, tá meio complicado, viu? Nossa senhora, o outro foi só 5 só, mas nós rezou, mas nós reza. Vou dar um grande abraço aqui pra Alzira, né? O Amaral, e também Isabel. Ah, nem, nós é forte demais, viu? Nós reza. E eu vou falar um trem para vocês, viu, gente? O Gerardo falou um negócio ali inteligente, viu? O trem aqui em Divinópolis não está do jeito que vocês estão pensando que está, não. O trem está muito mais feito do que vocês pensam. E nós temos que rezar. E vou voltar, ó, são 6 horas agora, hora sagrada. A hora que o Espírito Santo está descendo sobre nós, né? Esse momento de muita, a hora que quadra tudo para nós aqui, de bom, o Espírito Santo. Aqui, ó, eu falo, estou falando todo dia, a polícia fala, a civil, a militar fala todo dia, a gente fala, muito cuidado, viu, gente? Golpe é um golpe atrás do outro. Meu Deus do céu, que isso? Você que tem pessoas idosas em família, em casa, não deixa não. Muito cuidado com o seu telefone, mas muito cuidado mesmo. Oi, eles só fazem coisas para poder beneficiar bandido, só. Ontem eu estava conversando com as pessoas, ontem, depois que eu saí aí do lojão, o Araíto, eu fui lá no menino lá, aí eu estava conversando com a turma lá, o cara falou para mim a coisa mais certa. Eles não votam leis para proteger nós, cidadão de bem, não. Eles votam lei para proteger bandido que estão votando leis aí, você entendeu? Esse caso desse negócio de esse cartão de aproximação estranho aí, daqui a pouco estava falando, esse tomar dele na aproximação. Esse tomar dele, R$ 1.800 esse tomar dele. Passou com o cartão perto do raio do telefone dele e levou o trem. Ô, gente, pelo amor de Deus, gente. Meu Deus do céu, ontem nós vamos parar, gente. Vamos rezar. Olha lá, olha, o bispo está chegando. Graças, ainda bem que o bispo está chegando ali. Ó. Vamos rezar para poder amenizar para nós.
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3: 6:02.
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0: Deus.
1: Amados irmãos e irmãs, nesta hora em que recordamos o sublime mistério da encarnação de Jesus Cristo, elevemos nossa voz ao Deus da vida, recordando a presença de Maria na história da salvação. Em nome do Pai, e do Filho, e do Espírito Santo. Amém. O anjo do Senhor anunciou a Maria, e ela concebeu do Espírito Santo. Ave Maria, cheia de graça, o Senhor é convosco. Bendita sois vós entre as mulheres, e bendito é o fruto do vosso ventre, Jesus. Santa Maria, Mãe de Deus, rogai por nós, pecadores, agora e na hora de nossa morte. Amém. Eis aqui a serva do Senhor. Faça-se em mim segundo a vossa palavra. Ave Maria, cheia de graça, o Senhor é convosco. Bendita sois vós entre as mulheres. Bendito é o fruto do vosso ventre, Jesus. Santa Maria, Mãe de Deus, rogai por nós, pecadores, agora e na hora de nossa morte. Amém. E o Verbo se fez carne e habitou entre nós. Ave Maria, cheia de graça, o Senhor é convosco. Bendita sois vós entre as mulheres. Bendito é o fruto do vosso ventre, Jesus. Santa Maria, Mãe de Deus, rogai por nós, pecadores, agora e na hora de nossa morte. Amém. Rogai por nós, Santa Mãe de Deus, para que sejamos dignos das promessas de Cristo. Oremos. Derramai, ó Deus, a vossa graça em nossos corações, para que, conhecendo pela mensagem do anjo a encarnação do vosso Filho amado, cheguemos por sua paixão e cruz à glória da ressurreição. Por Cristo nosso Senhor. Amém. Amados irmãos e irmãs, juntos invoquemos a proteção da Virgem Maria, a Mãe de Deus. Rezemos juntos a oração à Nossa Senhora, na sua Imaculada Conceição. Ela é a padroeira da nossa amada Diocese de Divinópolis. Ó Maria, Imaculada desde a sua concepção, fostes preservada do pecado original para ser a Mãe de Jesus Cristo. Ensinai-nos a acolher o mistério de Deus em nossa vida. Ajudai-nos a percorrer a estrada da santidade. Acompanhai-nos com a ternura do vosso olhar. Guiai-nos na escuta aos apelos do vosso amado Filho Jesus. E intercedei por nós para que sejamos firmes na fé, corajosos no amor e alegres na esperança. Amém. O Senhor esteja convosco. Ele está no meio de nós. Pela intercessão da Virgem Maria, a Imaculada Conceição, padroeira da nossa amada Diocese, abençoe-vos o Deus Todo-Poderoso, Ele que é Pai, Filho e Espírito Santo. Amém.
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0: Oh, Divinópolis, 6 horas mais 13 minutos, 6:13. Olha, hoje, quarta-feira, dia 22. Hoje nós estamos apertados de costura hoje, viu? Daqui a pouco nós temos a participação do AA, né? Nós, hoje também tem a reunião da CASP, hoje também. Quer dizer, então hoje o bicho pega de acordo. É trem bom, isso? Coisa boa. O que, é isso que tá tocando aqui? Quem programou isso aqui? Não é essa também, não. A música do AA não é essa também, não. Esse programa, eles querem me ajudar, mas teteco tem tudo. A música do AA é a outra. Mas não é agora também, né? Mais tarde. Aqui, ó. Jacó e Jacozinho hoje no paredão. Tô aqui com o amigo Edir hoje no paredão.
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0: Deixa eu falar um negócio com vocês, presta atenção aqui. Hoje eu tô cumprimentando o Jairo, pintor, o Jairo pintor, ele e o filho dele, o Heraldo. Como é que chama, Araíl? É Heraldo que chama? É Jairo? O menino chama. O Jairo pintor. Ele é. Ontem eu tive que ir lá no Araíl ontem. Nós estávamos conversando lá, mas eu falei para ele, não, põe em mim lá cedo aí, né? Esse negócio de ficar escutando os outros, não, mas escuta nós aqui, ué, que é isso, ué? Ainda mais eu, mais seu pai, nós dois, foi muito amigo, nós também. Ai, Cabo Jair, eita pessoa boa, viu? Aliás, os dois Jair, né? Tanto o Jair, todos os dois moravam ali na Cidinho, os dois Cabo Jair. Ai. Pega pra lá. Vambora, vamos trabalhar. 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

0: trem bonito, hein, só? Trem chique, hein? Como é que eu tenho, Marcão? Marcão?
1: Esse é o padre Fernando.
0: Bom dia.
1: O Jair aí, ó, filho do Carmo Jair aí, ó. É o ferro velho.
0: Ah, vou tomar banho, ferro
1: velho.
0: Esse
1: véio. É o ferro velho.
0: Ele
1: né?
0: É novo.
1: É ferro velho.
0: Ele é novo. Foi vizinho de vocês lá há muito tempo, lá ali na Pedro II ali. É a turma ali, eu vou te falar. Aqui é povo ali, já morreu quase tudo já, hein, Marcão? Aqui é povo ali da Pedro II. Ontem eu estava falando, ontem. Você descendo ali a São Sebastião, o periquito, eu tô conversando com o periquito, ó. E nós falando dos companheiros que já morreu, agora é nós que está na fila agora, vai tomar banho. Aqui é Marcão, marido da Libere, aquilo eu vou te falar, quando ele dirigia, aqui é carro preto dele, aqui é a funerária dele lá, ele passava perto de mim, me via, fazia questão de encostar, gritava lá, que é uma carona! Eu falei, quer saber de carona desse trem, não, senhor? Quer ficar por aqui mesmo. Ah, tomar banho, senhor, chega. 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Parafuseira, se eu vendo ela. Vendo não. É de coisa própria. Como é que é, Eu vi uma pessoa aqui, seu amigo meu. Beto Machado tá. Ah, só o Bruno por aqui. O Bruno tá sumido. Uai, Bruno, o que aconteceu que você sumiu? Não,
2: bom dia, Padre Fernando.
0: Bom dia.
2: O mais apaixonado do Brasil.
0: Ah, o
2: Nota 10 da Cândida 10.
0: Tem bom.
2: 37.321, QAP, QRV.
0: Terceira companhia, CMFG.
2: Isso não fica ruim.
0: Primeiro batalhão.
2: Bom. Estamos aí mais um dia.
0: Graças a Deus. Hoje tem a casca hoje.
2: Acordando mais tarde, né? Mudamos o serviço. Ficamos preguiçosos, né, Padre Fernando?
0: Vendeu as vacas.
2: Amanhã nós vamos ter uma festividade muito grande. Aniversário do locutor Sensação. Oitentão.
0: Ah, 82.
2: Abraço pro teu, Marcelo. Meu amigo, meu irmão Beto Machado, tá sempre lembrando de mim. Não deixa de me cumprimentar todos os dias. Eu tô na escuta, viu, padre?
0: Valeu, Bruno.
2: Aqui, mas tô na escuta. Morrendo de rir de você.
0: Obrigado.
2: Você é bom demais.
0: Obrigado.
2: Dona Laurita, Tom Miguel.
0: Tudo
2: a família
0: paz.
2: Paduana.
0: Tudo em paz, graças a Deus.
2: Um abraço para todo mundo, São Raimundo, os vizinhos do fundo.
0: Amém, azar pro Gatório também.
2: Abração, o Calivete, mas o Kibig tá firme.
0: Tá essa firme.
2: Chupa sensacional. Nossa Senhora nos proteja,
0: amém.
2: Nosso Senhor Jesus Cristo nos abençoe. Amém.
0: Amém. Uai, tem dois. Aqui, ó, você quer ver? Deixa eu trazer o Beto Machado, tô vendo o Beto aqui, ó. Ô Beto, bom dia, Beto.
3: Bom dia, Dom Padueta.
0: Bom dia.
3: O Barão do Perdigão.
0: Sangue azul.
3: O Fazendeiro e Nota 10 da Candidez.
0: Vai ser bom, trem.
3: O produtor musical do Corpo do Barro. E 8.2, não deixe pra depois.
0: Vai ser velho, trem, amanhã.
3: É só pro 37.
0: Atenção,
3: 3, companhia. 2, 1. Soldado
0: Planeta. Terceira companhia, primeiro batalhão CME. Já mudou.
3: Tudo bem com o senhor?
0: Já tá feio.
3: Tamo aí quarta-feira.
0: Sargentão Maia, primeiro batalhão.
3: dia de participação do ar no programa Padua Fernandes, reunião da CASP.
0: O Ornai está apertado.
3: Dia movimentado, já inicia-se, né, pela madrugada.
0: O Ornai está apertado.
3: E a turma acorda cedo mesmo, né, Dom Padua?
0: Ouça!
3: A turma levanta e já pede as músicas, já participam no programa. Geraldo Guedes de Santa Catarina, Luiz do Perdigão, o Marcão, lá do Madeu Lacerda. Ô Marcão, tem pra ser ler, tá te aguardando matido, viu?
0: É, tá lá pendurado.
3: Grande abraço também para
0: tá
3: o Marcos Engraxate. Tá apaixonado, Dom Paduíta. Vamos ter que arrumar um namorado pra ele.
0: Namorado? Ele, Marcos Engraxate, tá namorado ou namorada?
3: Um grande abraço também para o meu amigo, meu irmão, Fabinho do Campina Verde, sua esposa Maria, seu papai Zé Eustáquio. Um grande abraço para o Vitão e a Cida. O Geraldo Sapateiro, o Hermidiano, já passou por aí
0: passou,
3: hoje, né?
0: Passou, falou um tempo.
3: Conclamando aí para que nós possamos rezar.
0: Rezar, preta.
3: Um grande abraço também para o casal Bodas de Ouro, o senhor Lucas Teles e dona Terezinha. Um grande abraço também para o meu amigo, irmão Bruno Porto, Marcelão, ex-prefeito da Praça do Santuário. O Tiago e o assessor do Giovanni Mecânico, vice-prefeito do Cacoco. O prefeito do Cacoco TV, o meu amigo Dr. Niltinho, grande cruzeirense, um grande abraço. Um abraço também para o Gilson Henrique da Lanchonete, um grande abraço para a Vilma Galdino, também um grande abraço.
0: Irma, vamos beijar o doce.
3: A Cida do Quintino, de Omágaro, Rio Quintino. Enfim, a lista do compadre é muito grande, né?
0: Ah, listão.
3: Mas por fim, Dom Padueta, a pergunta que não quer calar.
0: Diga.
3: Me falaram que o senhor já trabalhou na gravadora Continental?
0: Já, uai.
3: Como produtor musical?
0: É, andorinha.
3: Mas esta, fala conosco, um abraço.
0: Outra, chega.
3: Padueta, não posso esquecer, né? E também de compartilhar com os amigos do programa, da família paduana. Amanhã nós teremos uma excepcional comemoração, aniversário de Antônio de Pádua Fernandes.
0: Ah, eu conheci ele.
3: 8.2, 82 anos.
0: Eu conheci
3: ele. Então, convido a todos amanhã que a gente possa comemorar com o senhor Dom Padueta,
0: reza,
3: os seus 82
0: reza
3: anos de vida.
0: Pra mim, que Pai Nossa Senhora Ave Maria para mim, com o Terry
3: Deus Tatei. Todo-Poderoso a abençoe sempre.
0: Amém. Reza um Pai Nosso, uma Ave Maria pra mim, tá, é um festão danado, porque a coisa tá feia, a coisa tá preta.

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3: Divinópolis, 6 horas mais 28 minutos, 6 e 28, 2 minutinhos só. O Esportes pela Manhã, nessa nossa parceria com a Ative Móveis, locadora Serginho, Teteu, Teteu e Serginho.
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3: Depois do esporte, nós temos aqui a participação do AA, hoje, quarta-feira. Eu até ontem estava conversando com uns amigos do AA. Eu quero até mandar um grande abraço lá para o amigo Periquito. Periquito me contou uma história que eu falei com ele. Eu já vi um filme desse já. E a pessoa, não é porque você está aqui presente, não, viu? A companheira está aqui. Mas o trem é bravo, viu, gente? Só quem já passou é que sabe o tanto que o trem é bravo. E eu estou falando com vocês. A gente, eu sempre lembro aqui o professor Galvão aqui, ó. O Galvão falava, padre, eu gosto de escutar o senhor, você, que você chama a atenção dos outros brincando. Se é coisa séria, você fala brincando e tal. Mas não é não, gente. É porque o trem está bravo. Vocês estão vendo aí o que está acontecendo? A maior parte desse feminicídio que eles falam aí é que o caboclo enche o rabo de cachaça nos botecos, chega em casa, a patroa vai conversar com ele, vai reclamar dele, ele enfia a mão na cara da patroa, você entendeu? E o trem vira o que vira. Agora, eles falam comigo, você não, eu estou aqui, ó, 82 anos de vida, 59 anos de casado, o que eu já passei já por causa de cachaça, você entendeu? Com fio, com coisa, é por isso que eu não estou falando de você que toma sua cervejinha no boteco, sabe? Não, eu estou falando é esse que enche a cara, fica tonto, fica aburrecido, fica chato, você entendeu? Eu falo é desse que eu estou falando. A luta do AA é isso. Certo? E eu falo, mas falo, que eu, se os outros não têm coragem de falar, eu falo. Eu não tenho rabo preso com ninguém, graças a Deus. E se tiver também, chega, vem e cobra, que aí nós acerta também. Graças a Deus, não. Então eu falo, precisa ter muito cuidado, mas muito cuidado mesmo. Aqui, ó, lá do Sergipe, aqui, quem está comigo aqui lá do Sergipe? A Ana Angélica aqui. Fala, Ana, bom dia!
5: Bom dia, Pado. Bom dia para todos os ouvintes da Câmara FM. Bom dia para os meus amigos em Minas Gerais. Para todos aqui os sergipanos, né? Um bom dia para você, que Deus te abençoe sempre. E a todos que estiverem ouvindo. Não vou falar o nome, porque são muita gente, né? Mas um bom dia abençoado para todos os meus amigos daí.
3: Obrigado.
5: Fica todos com Deus. Cheiro, Pado.
3: Obrigado.
5: Sabe? Amanhã quero bolo.
3: Amanhã é dia de comer bolo amanhã. Você não está aqui para fazer o bolo para nós, mas o que quer de fazer, né? Vamos para o esporte.
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3: 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Cadê o Padre Fernandes? O Padre Fernandes sumiu. Ah, não, tá aqui, achei ele. Mas, aqui, ó. 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Ó, em cima. Batata, viu? Você precisa ver que tem doido, viu? Bom, mas bom mesmo. Ô, gente, tal de América não tem jeito mesmo não, né? Só começou ganhando, empatou, aí perdeu. Amém. E o Galo? O Galo também errou também. Mudou nada não, viu? Mudou nada não. Não, mesma coisa. Tem jeito não. Apesar que o time do Bahia é muito bom. E o Cruzeiro? Cruzeiro joga hoje. Se o Cruzeiro empatar lá embaixo, vai ser bom demais. Agora, se perder, o bicho pega. Porque o Cruzeiro vai receber o Botafogo no domingo, né? No domingo, o Cruzeiro recebe o Botafogo. E o Galo? O Galo vai lá pegar o Palmeiras. Ai, ai, ai, meu Deus do céu. Ah, tem jeito, não. Dá vontade de chorar, você entendeu? Aqui, mais esporte, 11 horas, aqui com a equipe do Garrafa. Vai explicar para vocês esse trem tudinho aí. Agora, que o time dele, nossa senhora, terceira divisão, essa América, o time feio. Aqui em Divinópolis tem, você pode contar nos dedos, Zé Elísio, Zé Olito, Raquel, quem mais? No interior, cinco. Ricardo Garrafa, sei lá. Você não é americano, não, né? Não. Vambora? Ô, gente, vambora porque o AA já está aqui, já, viu? E aqui que eu falei com vocês. Aqui que eu falei com vocês, eu não falei brincando, não, falei sério. Agora, vou voltar a repetir. Não é você que toma sua cervejinha no boteco, sabe beber, né? Vive em paz com a família e tal, esse negócio todo. Eu falo esses caras chatos, aborrecidos aí, esses. Toma uma pinga, toma duas pingas, fica num aborrecimento danado, numa falação danada, você entendeu? Só ele é que é o bom lá dentro do boteco. Ele toma conta do boteco todinho. Se deixar, ele compra o boteco também. Vamos embora.
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1: Cande 10 FM, a partir de agora, a participação do AA aqui na Cande 10, aqui no programa Pádua Fernandes. O AA, 53 anos. Salvando vidas em Divinópolis e toda a região. Bom dia, companheiro.
2: Bom dia, companheiro Pádua. Bom dia a todos os ouvintes da Rádio Cande 10, meus companheiros e as minhas companheiras. Ótimo estar falando aqui com vocês sobre essa irmandade, né, maravilhosa que transformou a minha vida e dos meus familiares. Olha, hoje eu vou falar um pouquinho voltado para as mulheres, mas no final eu vou dar uma chama em todo mundo. A mulher que bebe, ela vive constantemente estressada, angustiada, insatisfeita consigo mesma e com quem está no seu redor, né? Beber, para ela, é a maneira que ela utiliza para se libertar das situações que ela não consegue lidar. Na minha militância do álcool, eu olhava para o espelho e eu ficava cada dia mais infeliz com o que eu via. Era uma mulher feia, toda desleixada, gorda, briguenta, e eu só reclamava de tudo o tempo todo. Meu marido e meus filhos sofriam comigo, porque, além de reclamar da minha vida, eu falava que a culpa de tudo que acontecia era deles. Então, eu era extremamente insegura e ciumenta. Meu marido trabalhava todo arrumadinho, ele se cuidava, ele não é alcoólatra, né? O alcoólatra da minha casa sou eu. Então, eu sofria muito, porque eu brigava demais com ele, só dele falar bom dia para outra mulher, coitado, né? Então, eu invejava essas mulheres que andavam bem vestidas, e elas eram cheirosas, maquiadas, né? Eu não tinha ânimo nem disposição para cuidar de mim. Eu olhava para o espelho, olhava e falava assim, que lixo, eu vou cuidar desse lixo? Não vou, não. Mas o meu foco era beber, para eu criar coragem de eu colocar para fora tudo aquilo que me incomodava, e dizer, né, que a culpa sempre era do outro, nunca era minha culpa. Meu marido às vezes chegava perto de mim com a maior paciência, com o maior carinho, né, para se aproximar, para cuidar de mim, e ele só levava patada em troca. Então, assim, como que uma pessoa alcoólica quer exigir carinho da outra pessoa se ela fica o tempo todo atacando, sabe? Ela fica o tempo todo com uma pedra na mão para julgar. Então, nas reuniões, eu escutei a história das companheiras e eu descobri que eu não era a única que agia dessa maneira, e dos companheiros também, que essa atitude acontecia porque eu era cometida dessa doença, sabe? Apesar de negar, porque o alcoólatra nega até o último momento que ele é alcoólatra, né? Aquelas pessoas que criticam mais quem não está bebendo são aquelas que são alcoólatras e que dizem que não são. Então, é inacreditável essa doença, ela é incurável e ela é de fins fatais. Eu falo que o alcoólatra, quando ele não tira a vida de alguma pessoa, ele tira a própria vida, né? Então, eu vejo tanto casamento acabando, gente, tanta família sendo destruída. Tem pessoas que esperam perder o emprego, né? Perder a família, perder as coisas materiais, para buscar ajuda. Agora, tem algumas pessoas que o poder superior abençoa essa pessoa e ela, às vezes, o fundo de poço dela apenas está só, vamos supor, no físico, ou então está só naquela parte emocional, ela já reconhece que ela precisa de ajuda. Então, assim, às vezes, quem está do nosso lado até tenta ajudar, mas o primeiro passo, ele tem que ser dado por nós mesmos, né? Porque nós é que consumimos o álcool em excesso. E a coisa mais difícil que tem é esse alcoólatra assumir esse alcoolismo, né? Eu escuto relatos de mulheres que são dependentes emocionais ou financeiramente dos companheiros e, por este motivo, elas se submetem, né, a várias humilhações dentro de casa. Então, assim, às vezes tem uma alcoólatra que é casada com outro alcoólatra ou uma alcoólatra que é casada com uma outra alcoólatra.

0: E às vezes as coisas são o contrário. Às vezes a mulher é que está acabando com a família dela. A mulher agride o marido, a mulher agride os filhos. Então eu escuto às vezes mulheres relatando que trabalham fora e o dinheiro que elas receberam para pagar o aluguel delas, elas gastaram no bar. Ao invés de estar colocando alguma coisa dentro de casa para os filhos, elas estão gastando com a bebida, né? E aí vai só degradando. Quando eu digo que a pessoa que bebe leva não só ela mesma, mas quem está ao redor para o fundo do poço, porque a pessoa vai ficando tão desgastada, tão decepcionada, que ela já não vê outra alternativa. Então, às vezes, por exemplo, meu marido é uma pessoa maravilhosa que tem um coração muito bom. Eu, no lugar dele, não saberia se eu estaria do meu lado até hoje. Por ter passado tudo que ele já passou comigo por causa da minha ignorância, né, devido ao álcool. Então, assim, é muito complexo a família apoiar e a família acreditar que aquela pessoa tem que mudar se a pessoa não tomar a consciência. Então, você, meu companheiro, né, e minha companheira, que às vezes identifica com um pouquinho disso que eu falo aqui, busque ajuda, sabe? Eu quero aproveitar essa oportunidade para dizer que na próxima segunda-feira vai acontecer mais uma reunião feminina, né? Quem quiser informações ou buscar alguma informação sobre reunião mista, é só entrar em contato com o escritório de serviços locais pelo telefone 37-3221-3500, ou pode comparecer pessoalmente também, tomar um café lá com o nosso companheiro que vai estar lá para fazer o atendimento, de 9 às 16 horas, na Avenida JK, 161, no centro, pertinho, viu, gente? Lá você vai receber todas as informações a respeito dos locais e dos horários da reunião. Você pode também acessar o site do AA, que é www.aa.org.br. Então, assim, entenda que você não está sozinho nessa caminhada. Você pode buscar ajuda e vai se identificar com os relatos lá dos companheiros e das companheiras, porque em algum determinado momento as histórias vão se cruzar. Quero passar a palavra para o meu companheiro agora e dizer que vale muito a pena buscar essa irmandade, porque ela transforma a vida. Então, assim, não tire nem a sua vida e nem de quem ao seu redor. E quando eu digo tirar a vida, gente, não significa apenas matar, tá? Porque, assim, a gente também mata as pessoas com atos e com palavras. Então, vale a pena. Trace um novo mundo para você, trace uma nova caminhada. O poder superior tá do seu lado e ele pode te ajudar a encontrar essas respostas. Obrigada, companheiro, por esse espaço. Eu espero encontrar com vocês, viu, gente, em alguma reunião aqui na cidade. Forte abraço e uma excelente semana a todos.
1: Bom dia aos companheiros da Irmandade Alcoólicos Anônimos, bom dia às companheiras, pessoas que nos seguem. Bom dia ao Padre Fernandes, aos integrantes da Rádio Candidez, 22 de julho, quarta-feira. A reflexão de hoje tem o título, O Bom e o Mal. Meu Criador, agora desejo que me aceite como sou, por inteiro, bom e mal. Tirado do Alcoólicos Anônimos, entrando em ação. A alegria da vida está em dar, ficar livre de minhas experiências, não ficar livre de minhas imperfeições, para que possa mais livremente fazer meu serviço. Permite-me que cresça em mim a humildade. Minhas imperfeições podem ser colocadas humildemente ao cuidado amoroso de Deus para serem removidas. A essência do sétimo passo é a humildade, e a melhor maneira de buscá-la é poder dar tudo de mim para Deus, o bom e o mal, para que Ele possa remover o mal e devolver-me o bom. É, linda a reflexão de hoje, né? Pequenininha, bonita. Nós vamos fazer aí a prece da serenidade, depois o concedei no Senhor a serenidade necessária para aceitar as coisas que não podemos modificar. Coragem para modificar aquelas que podemos e sabedoria para distinguir uma das outras. Tempo de responsabilidade. Quando qualquer um, seja onde for, estender a mão pedindo ajuda, quero que a mão de A esteja sempre ali. E por isso sou

responsável. Uma boa quarta-feira para todos, né? Que Deus os proteja, que Deus ilumine essa caminhada árdua nossa, né? Essa caminhada árdua não, essa caminhada gostosa. Árdua ela aquela quando a gente via, né? Hoje não. É uma caminhada livre, de passos livres, né? Então, 24 horas de verdade para todos.

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2: 6h49.
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3: Divinópolis, 6:53, 6:53. Olha, daqui a pouco o Cláudio Kennedy tá chegando aqui. Café com música daqui a pouquinho. 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
1: Ah, oh, trem chique, trem bonito, hein, senhor? Tamo aí matando a saudade, que coisa mais linda, né? Deixa eu agradecer aqui. Cadê o trem, hein, senhor? Cadê o trem? Pra não ir embora. É, falaram comigo dessa música aqui, ó, do Teixeirinha, aqui, ó, dos motoristas. Tá chegando aí a nossa festa de São Cristóvão aí, ó.

0: Olha, daqui a pouquinho é a nossa reunião da CASP, viu? Hoje é lá na CID, combinado? Tá, como é que era, Ailton? Como é que tem?
1: Oi. Manda um recado pro Marzinho pra ele passar lá na loja pra deixar, pra me dar o número do WhatsApp dele.
0: Tá.
1: Eu ia mandar mensagem do ar pra ele todo dia.
0: Tá, ok.
1: Ele passa lá e me dá o número do WhatsApp dele.
0: Combinado. Valeu, Ailton. Valeu. Ah, tá aqui. Vou tossir.
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0: na... Olha, vamos pra cidade de Oliveira. Nos dando o prazer da audiência. Nossa amiga Amanda, nos dando o prazer da audiência, né? A Vilma tá comigo aqui, ó. A Margarete de Itaúna. Quero agradecer aqui os nossos amigos do Terço dos Vizinhos ontem. Nós rezamos o terço lá em casa ontem. E... A Alzira, Isabel, o Amaral, ontem foi só cinco, só ontem para rezar, mas tá bom, ué. O importante é que nós rezamos, né? É isso? Esse é que é importante, é você rezar, é importante, tá bom. Então tá joia, né? Tá combinado? Amanhã é meu aniversário, amanhã, hein? Vocês não veem que esse negócio de querer me dar sabonete, me dar lenço, me dar par de meia, não. Vou dar presente, eu quero presente bom. Eu quero geladeira, TV 54, 55 polegadas, não, 55 eu tenho. 100 polegadas. Amanhã eu vou fazer o jabá da Marmitex amanhã, lá no Cristiano, lá no Barão, amanhã, se Deus quiser.
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0: Agora que o Claudio Quente tá chegando aí. Ô, gente, muito obrigado a todos vocês pelo carinho, pela audiência, viu? E pela confiança na nossa programação. Graças a Deus. Que a nossa mãezinha, São Cristóvão, nos abrace e nos proteja.

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13: Cláudio Kennedy. Deixa comigo, a partir de agora tem o nosso programa. Pádua Fernandes já se mandou, mas amanhã cedinho ele volta. E a partir de agora eu quero você interagindo comigo no nosso telefone que já está liberado, o 99869-5001, para você mandar mensagem de texto. Fica à vontade, manda áudio também, bora comigo!

0: Alô, alô! Bom dia, bom dia! Bom dia! Bom dia, vida! Bom dia pra você que é de bom dia, respira as coisas boas da vida e a partir de agora fica comigo, né? Vamos ficar juntos até as 10 horas da manhã, meota da semana, quarta-feira boa, hoje 22 de julho, ano 2026 e a partir de agora começa o nosso Café com Música. É café com música, é café com viola, café com notícia, café com saudade, tem a máquina do tempo e tem a sua participação no nosso Alô Alô 998-695001. Pode ficar bem à vontade. Eu não posso deixar de abraçar as minhas queridinhas maravilhosas donas de casa que estão nos afazeres do lar. A dona de casa agora aumenta o volume do rádio, chama, chama todo mundo, o vizinho da direita, o vizinho da esquerda, chama o vizinho do fundo, o vizinho da frente, chama todo mundo, viu? E você que está no trânsito, obrigado pela carona, os motoristas, as motoristas, a turma também do aplicativo, os taxistas. Eu quero abraçar também o homem e a mulher do campo, nos sítios, nas fazendas, nas comunidades. Então bora comigo começar mais um programa? Tá no ar o nosso Café com Música, que traz a nossa mensagem especial para começar bem, né?
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0: Olha, gente, existe uma força superior que nos move, que nos guia e que nos fortalece. Essa luz que nos guia com sua força representa a nossa fé e um propósito que cada um de nós temos na nossa vida. Ilumina decisões em momentos de incerteza. Essa luz serve como uma bússola moral e espiritual, permitindo manter a autenticidade e a resiliência, mesmo diante das adversidades e dos julgamentos externos. Essa luz nos traz proteção e clareza. Assim como a luz afasta a escuridão, essa energia interior nos ajuda a enxergar com clareza o próximo passo a ser dado na estrada da vida. Em mais um dia que está começando, diante de críticas ou energias negativas que porventura surgirem, essa luz interna atua como um escudo, lembrando que a sua verdade e os seus propósitos são mais fortes do que os olhos que o cercam. Quando você se deixa guiar por essa luz, você se torna também um farol para as pessoas que estão à sua volta, espalhando amor e boas ações. Essa luz divina que vem nos iluminar em mais um dia.
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0: E assim a gente começa mais um Café com Música. Bom dia, bom dia, bom dia!
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0: Olha a hora, gente, 7:11, e no nosso Café com Música, para começar bem, tem que ter café.
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0: E o Café com Viola traz a dupla Don e Juan. A gente mata a saudade. Eita, música bonita. 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

0: um dos maiores clássicos da música sertaneja. Sérgio Reis já regravou, Rick Renner. E no nosso Café com Viola, os nossos convidados para essa manhã, Dom e Juan. Essa música é linda, gravado. A música foi gravada em 2009, né? Agora são 7 horas e 15 minutos. Nosso programa vai nesse clima bom até as 10 horas da manhã. Nosso telefone já tá pipocando. Zap Show 998-69-5001. Eu vou para aquele intervalo rápido e daqui a pouquinho a gente volta. Enquanto eu tomo um cafezinho, uma aguinha fresquinha, você toma um cafezinho daí também. Uma aguinha fresquinha e já já a gente volta por aqui. Mas bora acertar o relógio? Olha o busão, 7h15.
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0: Ô, gente, agora 7h16, lembrando que daqui a pouquinho tem os destaques do Iene, com ela que chega chegando, Bruna Borges. Bom dia, Bruna.
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3: A CBF anunciou que o impedimento semiautomático será utilizado no Campeonato Brasileiro a partir da 20ª rodada, marcando o início do segundo turno da Série A. A tecnologia estreia já no próximo fim de semana, após passar por um período de testes em partidas das categorias de base e do próprio Brasileirão. A decisão foi comunicada aos clubes durante reunião realizada na sede da entidade, no Rio de Janeiro. Segundo a CBF, o novo sistema deve reduzir em cerca de 33% o tempo necessário para confirmar lances de impedimento, tornando as decisões mais rápidas e precisas. Caso haja alguma falha técnica durante uma partida, a arbitragem continuará utilizando o protocolo tradicional do VAR, garantindo que os jogos não sejam prejudicados pela ausência da nova tecnologia.
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9: 7h21.
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9: Tá ligado? Eu também tô. Vamos confirmar a hora, porque o pessoal tá quase na hora de pegar o busão, hein? 7h22, já virou por aqui, já tô de volta no nosso café. Bom dia, bom dia.
11: Bom dia.
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9: Vamos lá pro nosso alô, alô. bom dia. Deixa eu tirar essa blusa de frio aqui, porque hoje parece que tá um pouco menos frio, né? Você concorda comigo? Onde você tá agora? Conta pra mim se tá muito frio aí ou tá menos frio hoje. Eu achei que... Eu quero conferir com a Bruna Borges a temperatura, né? Do clima-tempo. Mas eu tô achando, né? Não sei se é a sensação térmica é bem individual, né? Mas eu tô achando que hoje tá menos frio um pouco, né, gente? E quem tá chegando comigo aqui pra esquentar a nossa manhã no 998-69-5001? Alan Leopoldino já mandou aquela mensagem bacana, né? Por isso não tema, pois eu estou com você. Não tenha medo, pois sou o seu Deus. Eu o fortalecerei, o ajudarei, eu o segurei com a minha mão direita vitoriosa. Por isso não tema, pois estou com você. Não tenha medo, pois sou o seu Deus. Eu o fortalecerei e o ajudarei. Eu o segurarei com a minha mão direita vitoriosa. Isaías 41:10, bacana isso, hein? Puxa vida! Nossa querida Carla Faustino, alô Carla! Bom dia, Carla!
11: Bom dia, Cláudio Kennedy. É a Carla Faustino, do bairro São José.
9: Seja bem-vinda.
11: Eu gostaria de ouvir, se possível, a música Undererê. Desejo a todos um ótimo dia. Beijo bonito!
9: Beijo bonito! Eita, bom! Undererê. Essa música é do Daniel, né? Foi sem querer que derramei toda emoção. Undererê. Acho que é isso mesmo, acho que é isso mesmo. Mas o nome da música é outro nome. Paulo Henrique, como é que você tá, meu irmão? Fala comigo, bom dia, bom dia.
13: Oi, meu amigo Cláudio Kennedy, tudo bem? Bom dia, aqui é o Paulo Henrique Fagundes do bairro Sagrada Família. Oi, você toca a música com o Grupo da Terra, a música do Rei do Gado. Eu dedico a toda a minha família, a todos os seus ouvintes e ao Emerson Rogério de Carmo do Cajuru. Um forte abraço.
9: Outro forte abraço pra você. Esse tempo que essa música é bacana demais, né? Quem mais tá chegando comigo? Oi, Cláudio, bom dia. Quero ouvir Zezé de Camargo e Luciano. Eu sou a Leila, tô ligadinha no programa. Altair Vidraceiro, pra hoje, não diga eu não consigo. Diga sempre, tudo posso naquele que me fortalece. Maria Rosária, do bairro Nova Holanda. Fala comigo, Maria.
14: Bom dia, Café com Música, Cláudio Kennedy. Foi no sorteio, viu, Cláudio?
9: Deixa comigo.
14: Tamo junto.
9: Sempre.
14: Minha musiquinha, você passa pra mim, você sabe qual.
9: Tá joia. Tá bom, Maria.
14: Maria Rosário, Bar Nova Holanda.
9: Valeu, Maria. Um abraço pra você. Rosilene, do Terra Azul, também, que tá chegando comigo aqui no café.
15: Bom dia, Cláudio Kennedy. Aqui é a Rosilene, Terra Azul.
9: Seja bem-vinda.
15: Mandar um alô pra todo mundo que estiver ouvindo.
9: Tá joia.
15: Principalmente pra você.
9: Obrigado, Rosilene.
15: E uma boa quarta-feira, viu?
9: Muito obrigado. Obrigado, viu? Tudo de bom, felicidades, bom trabalho aí, ótima quarta-feira. 7:25, daqui a pouquinho tem dentro do Café com Música, o Café com Notícia, trazendo os destaques do MG1 com Bruna Borges daqui a pouquinho. Paulo Henrique continua comigo lá, mandou uma alusão pro Emerson e o Emerson já deu aquele feedback.
16: Bom dia, meu amigo Cláudio Kennedy, é o homem do tempo, 18 graus nesse momento, mano.
9: Opa, deu uma esquentada, hein?
16: Um alô pro Paulo Henrique.
9: Alô, meu irmão! Esse bate-bola é muito bacana, né? Alô, alô. Dá pra tocar mais uma? A produção tá falando que sim. É, antes de ir pro nosso Café com Notícia, dá tempo. Então vamos tocar a canção que o nosso amigo, o Paulo Henrique, pediu com João Paulo e Daniel, do ano de 1997. Ela fez um grande sucesso nos anos 90, né? É boa demais, deixa a moda cair. 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Não é essa não. Como é que é? É isso? Não, desejo de amar. Vamos ver se é essa aqui, ó.

0: João Pedro e Cristiano, Desejo de Amor. Essa música que o Paulo pediu, não. Mas tá ali, tá na ponta da agulha, como dizíamos antigamente, né? Daqui a pouquinho a gente traz a sua canção, viu, Paulão? Vamos acertar o relógio. Gente, agora 7:30, bom dia, bom dia!
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0: Uma viagem inesquecível na nossa máquina do tempo. Destaque para ela, que nos deixou recentemente. Mais uma grande estrela da música pop internacional, que virou estrelinha, né? Bonnie Tyler, para fechar mais uma sequência, aqui no nosso café.
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0: Gente, agora são 7 horas e 35 minutos e você sabe, para brilhantar aqui o nosso café, você não pode deixar de conferir. Agora aumenta o volume do rádio porque vem aí os destaques do Iene, que entra ao vivo na tela gigante da TV Integração às 8 horas. E hoje está diferente o nosso café com notícia, né? Quem está comigo ao vivo aqui, bom dia!
2: Bom dia, Cláudio Kennedy, Ana Tereza aqui, trazendo os destaques do Iene. Hoje está diferente, não é?
0: Pois é, excepcionalmente, Ana Tereza Arruda.
2: Excepcionalmente,
0: pois
2: exatamente.
0: É, seja muito bem-vinda. Os nossos ouvintes ficam felizes também com a sua participação, tá bom? E eu ia perguntar para a Bruna, é uma sensação térmica pessoal ou hoje está mais quente, Ana Tereza?
2: Realmente está mais quente. E eu vou te contar uma outra novidade.
0: Oba!
2: O Instituto Nacional de Meteorologia emitiu um alerta lá, amarelo, alerta amarelo,
0: ai, ai, ai,
2: de baixa umidade do ar.
0: Ai, ai.
2: Temperaturas um pouco mais quentes e baixa umidade do ar. A gente sabe que realmente nessa época, quando há esse tipo de alerta, existe a possibilidade da umidade relativa do ar ficar muito baixa.
0: Uhum.
2: E aí é preciso reforçar aqueles cuidados que a gente já sabe.
0: Uhum.
2: Hidratação, manter os ambientes abertos,
0: uhum,
2: às vezes com um umidificador, toalha molhada, balde de água. Todas essas dicas fazem a diferença para melhorar a umidade relativa do ar. Aí, Cláudia, é o que a gente estava comentando aqui agora de manhã. A umidade relativa do ar cai e isso acaba prejudicando a nossa saúde. A gente quer que esquenta, mas a gente quer que esquenta e a umidade relativa do ar fica num nível pelo menos considerável.
0: Aí fica difícil.
2: Não adianta, né? Porque o frio já adoece a gente.
0: Sim.
2: A umidade relativa do ar baixa também. Então, de todo jeito, tá complicado.
0: Se correu.
2: Tem que cuidar da saúde.
0: Sim, e se correr o bicho pega, se ficar o bicho come,
2: exatamente,
0: né?
2: Exatamente.
0: E claro que as pessoas vão puxar a orelha de novo. O pessoal, gente, vai no posto de saúde, é de graça. Coloca o seu cartão de vacina em dia, né, Ana? Não, não custa nada, né? O povo também não ajuda, né?
2: E bebe água. Tem que beber água.
0: Sim.
2: Eu falo com as minhas meninas lá em casa, Cláudia. Água cura tudo.
0: Com certeza.
2: Bebe água, bebe água. Até a gripe vai embora. Eu tenho pra mim que você bebe água e leva a gripe embora junto.
0: Com certeza. A água é sagrado, né? E principalmente as crianças agora de férias, né? A mãe e o pai tem que monitorar que se deixar a criançada não bebe
2: toma
0: água.
2: Não toma.
0: Bom, e Bruna Borges, por onde ela anda? Conte-me tudo, não me esconda
2: hoje
0: nada.
2: Ela tá que tá, viu, Cláudia?
0: Tá que tá.
2: Bruna Borges está hoje numa praça de Divinópolis. Tem festa julina por lá.
0: Opa.
2: Uma turma muito bacana. Vai ter lá o povo caracterizado, quadrilha, café da manhã.
0: Olha
2: só. E de
0: só.
2: Quebra, comemoração pelo Dia dos Avós, que é esse mês.
0: Isso,
2: então a gente
0: dia
2: vai
0: 26.
2: Celebrar tudo junto. Hoje, na praça, Bruna Borges ao vivo, direto do bairro Danilo Passos.
0: Olha que bacana, essa Bruna também não perde nada. Hoje é dia dela se esbaldar com aquelas
2: exatamente
0: delícias das festas junina e julina, né?
2: Já tá mandando os vídeos aqui, ó.
0: Ótimo,
2: recebendo.
0: Que bacana. Então tudo isso, esse é mais um destaque também no Iene. Bom, e tem mais uma intervenção aí, agora dessa vez na Avenida Autorama, Ana Tereza?
2: Exatamente, a gente vai trazer essas informações. A Avenida Autorama está com obra, tem uma interdição parcial entre as ruas Cascalho Rico e Vinícius de Moraes. Então, ali, quem pessoal que precisa passar pela Autorama, tem muita gente que vai para aquela região, é importante redobrar a atenção nesse trecho para que você consiga pegar ali uma rota alternativa. Vamos trazer as informações sobre obras, interdições. Não só lá, viu? A gente tem aqui também, Cláudio, a Avenida Brigadeiro Eduardo Gomes, ficará fechada para obras lá no bairro Terra Azul. Tem interdição por lá também. A interdição por lá é total para a obra de drenagem pluvial lá na região. Então, quem passa também por esse trecho, por essa avenida lá no bairro Terra Azul, precisa ter atenção, porque a gente tem aí informação de interdição na via lá.
0: Ótimo. Rosilene, do Terra Azul, avisa, conta para todo mundo aí, está ouvindo a gente, que hoje interdição total. E lembrando, né, Ana, que essas interdições, como teve também, salvo engano, ontem ou anteontem, para poda de árvores, né? Tudo isso é muito prudente, melhora o fluxo do trânsito. As pessoas têm que ter um pouquinho de paciência, principalmente prudência, e colaborar, né, Ana?
2: Sempre é para melhoria, não é, Cláudio? A gente sabe que existe um transtorno inicial, mas logo em seguida vai ter uma melhoria para a comunidade. Então é importante ter paciência, tolerância e generosidade no trânsito.
0: Com certeza, com certeza. Ana Tereza Arruda, parece que teve um acidente na BR-354, né? Essa BR também, eu vou te contar, aquela região ali de Bambuí, de Arcos. Conta pra gente o que aconteceu.
2: É complicado, né? A gente tem no Iene a participação da Ana Flávia Alves. Ela traz para a gente os principais destaques da nossa região. Então, ela vai trazer informações desse acidente na BR-354. Tem outro acidente também na MG-050. E aí a gente vai trazer os detalhes. Esse da BR-354, Cláudio, infelizmente, um caminhoneiro faleceu, resistiu aos ferimentos e morreu. O acidente também deixou uma outra pessoa ferida.
0: Meu Deus.
2: Na MG-050, comentei agora com você, uma batida entre carros, três pessoas tiveram ferimentos leves. São destaques para a nossa repórter da redação, Ana Flávia Alves, que entra com essas e outras informações também da nossa região, viu, Cláudio?
0: Ok. E a gente reforça aqui o pedido das pessoas terem mais prudência, ainda mais agora, né? Férias, o pessoal vai viajar, faça revisão nos seus veículos, né? E tenha principalmente muita prudência, muita paciência, que você falou, que é o mais importante, para evitar esse tipo de acidente que fatalmente aí deixou um caminhoneiro morto na BR-354, né? Esses e outros detalhes triste, daqui a pouquinho. Viu? Triste, muito triste. Ana Tereza Arruda, e ontem, agora volta os times de Minas, né? Essa semana tem o

0: Ana Tereza Arruda ao vivo comigo aqui no nosso Café com Música, excepcionalmente hoje, porque Bruna Borges está dançando na festa julina lá no Danilo Passos. Obrigado por estar conosco, um abraço para você e toda a equipe na redação da TV Integração. E até mais tarde, você volta com a gente no MG1, é isso?
1: Se Deus quiser.
0: Amém, um abraço.
1: Um abraço, claro.
0: Ah, ô Ana, manda um beijo aqui pro Zé Bruno, é seu fã, hein, tá ouvindo
1: Zé
0: lá.
1: Zé Bruno, um sempre abraço, trabalhando. Um beijo pra você.
0: Adora você.
1: Bairro? O Zé Bruno, tem o bairro dele aí?
0: Tá no Bom Pastor.
1: Ah, então é meu vizinho. Um abraço, viu, Zé Bruno? Um abraço pra você, obrigado pelo carinho.
0: Tá joia, valeu.
1: Um beijo, com Deus.
0: Com Deus, tudo de bom. Conversei com ela, Ana Tereza Arruda, daqui a pouquinho ela tá acelerada, porque ela entra ao vivo já já na tela gigante da TV Integração e também no G1 Centro-Oeste, você com celular, tablet, computador, você acompanha também tudo isso e muito mais, né? São os destaques que ela trouxe agora e você não vai perder, continua no radinho, mas de olho na TV. Alan Leopoldino, aquele abraço. Beto Machado, nosso advogado. Dá tempo? Dá tempo de ir pro alô, alô? Não, o pessoal tá sinalizando ali que eu tenho que ir para o break, já já eu volto. 15 minutos, faltando para as 8 da manhã. Olha o ônibus, bom dia.
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0: Ô, gente, já tô de volta aqui no nosso programa. Bom dia, bom dia, bom dia!
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0: Alô! Alô, alô, alô, bom dia! Bom dia, com alegria, desejo paz, saúde, amor e harmonia para você no ambiente familiar, no ambiente de trabalho, onde quer que você esteja. Bom dia para você que é de bom dia, respira as coisas boas da vida. Agora olha a hora, gente, olha o busão. 13 minutos faltando para as 8 da manhã. Vamos aqui pro nosso zap. No nosso alô, alô, quem que tá chegando comigo? Nosso amigo Beto Machado, nosso advogado, fala comigo.
6: Bom dia, meu amigo Cláudio Kennedy.
0: Bom dia, Betão.
6: Tudo bem com você, meu amigo?
0: Graças a meu bom e amado Deus, espero que com você e com toda a família também, viu?
6: Tô aqui fazendo a caminhada matinal.
0: Oh, isso é bom, hein?
6: E como de praxe, sempre sintonizado no Café com Música, Café com Tudo, né?
0: Eu fico querendo fazer uma caminhada, que eu tô até precisando, tô andando num sedentarismo, mas já que o Beto Machado me leva todo dia na caminhada, então já tá pago, né, Betão? Você tá aí, né?
6: Um grande abraço aí para todos os amigos do Café com Música, da Candidez FM, e se possível, na programação, toca aí para nós, Djavan Oceano.
0: É,
6: um grande abraço, Cláudio Kennedy, e... Bom dia, Beto Machado, seu advogado.
0: Valeu, um abraço para você. Essa música do Djavan, que o Beto pediu aí, ela fez parte da trilha sonora da novela Top Model. Me lembro como se fosse hoje, né? No vinil tinha... tem, né? O vinil ainda existe. Eu até tenho o vinil da novela Top Model com aquela menina... Malu Mader da capa, né? Nossa, quanto tempo... 1989. Nossa! Eu vou te contar, o tempo passa.

0: Tá voando, e nós estamos aqui no nosso Café com Música. Quem mais chega comigo? Dona Maria, nossa anfitriã. Bom dia, Dona Maria.
1: Bom dia, Cláudio. Como é que tá as coisas aí? Tudo bem?
0: Graças a Deus, Dona Maria. Espero que com a senhora e com toda a família também, viu?
1: Ah, cara, até esquentou um pouquinho, né?
0: Esquentou, graças a Deus.
1: Eu quero te pedir uma música.
0: Qual que é, Dona Maria?
1: Hoje eu vou querer Velhas Cartas.
0: Velhas Cartas.
1: Se você puder tocar pra nós.
0: Tá bom.
1: Vou oferecer pra você da rádio, pra todo mundo que estiver ouvindo, pra Cláudia aqui também, viu? E um abraço. Tchau.
0: Outro, Dona Maria.
1: Tchau, fico com Deus.
0: Com Deus também, Dona Maria, tudo de bom para a senhora. Jaqueline está no bairro Niterói, abraçando com carinho aqui a sua irmã do coração, a Karine. Também Laurene, estão ligadinhas lá no CMEI. É, o CMEI Candidez, no bairro Campina Verde. Olha só que bacana, o pessoal do CMEI também curte o Cláudio Kennedy, o Café com Música. E também no CMEI Maria Dalva, no São Luís. Valeu, Jaqueline. Tudo de bom pra vocês aí, viu? Abração carinhoso. Alô, Claudinha, bom dia.
2: Bom dia, Cláudio Ken. Deus abençoe seu dia. Cláudia Pereira Silva, do bairro Santa Rosa. Tô aqui no serviço, ligadinho no programa.
0: Coisa boa, bom trabalho pra você, viu, Cláudia? Nosso amigo Zé Maria tá no bairro Dom Cristiano. A Bruna tá chegando lá do São Simão, já deixando aqui o seu bom dia. Obrigado. Eu fiz uma confusão. O Paulo Henrique do Sagrada Família, ele pediu Orquestra da Terra, Rei do Gado, né? E a nossa querida Carla Faustino que pediu o João Paulo e Daniel. Agora tá tudo certo por aqui. Neuzinha do Campina Verde tá chegando toda, hein, Neuzinha? Samarone do Santa Rosa, bom dia, Café com Música. Abraçando a sua esposa Márcia, todos no bairro Santa Rosa, ligadinhos. Quem chegou por aqui dando ar da sua graça também? Olha só, gente. Jéssica tá na cidade de Perdigão, tá lá com a mamãe, a Maria Helena. Obrigado pelo carinho. A audiência tem agora no nosso Café com Música aquela canção, aquela música que marcou a minha, a sua, a nossa vida.
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4: O Al Hilal acertou a contratação do atacante Crescêncio Somerville, um dos destaques da Holanda na Copa do Mundo de 2026. O clube saudita chegou a um acordo com o West Ham para pagar 80 milhões de euros, cerca de 464 milhões pelo jogador de 24 anos, que ainda passará por exames médicos antes de assinar contrato válido até 2029. Somerville ganhou destaque no Mundial ao marcar 2 gols e dar 2 assistências em 4 partidas pela seleção holandesa. O bom desempenho despertou o interesse de clubes como Roma, Manchester United e Aston Villa, mas foi o Al Hilal que fechou a negociação. A expectativa é que o atacante seja um dos principais reforços da equipe saudita para a próxima temporada.
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8: 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E a hora certa.
9: 8:05.
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Jéssica pediu pra curtir a música. E com certeza marcou a sua vida também. Guns N' Roses. Knock It On Heaven's Door. Linda, linda essa canção. Pra gente matar a saudade aqui no nosso café. É café com música.

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0: grupo Menos é Mais. Como é que eu posso ser amigo de alguém que um dia eu tanto amei? É a página de amigos, na pegada pagode, inevitável. Daqui a pouco a gente volta, 8h17.
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0: Tá vendo? Tá vendo a vida de casado? É, meu amigo e amiga. Não é mole não, hein? Tá aí o recado do Zé Neto e do Cristiano. Quase todo dia. Quase todo fim de semana. Quase. 8h22. Bom dia, bom dia, bom dia.
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0: Ah, eu tô por aqui como sempre, de bem com a vida em altíssimo astral. Eu tô dividindo aqui o nosso espaço, multiplicando as nossas emoções e você contribuindo com a gente, né? No 998-69-5001. Carol se preparando para mais um dia de trabalho, mas sempre dá uma passadinha aqui, né, Carol? Bom dia.
3: Oi, Cláudio, bom dia, tudo bem? Aqui é a Carol, aqui do bairro Manuel Valinha. Já tô ligadinha com você aqui na Candideias.
0: Tudo bem, graças a Deus, viu?
3: Café com Música, né? Preparando para mais um dia de trabalho. E eu gostaria de ouvir hoje Alucinação, com Amado Batista e participação de Gustavo Lima. Abraço.
0: Outro abraço, Carol. Espero que esteja tudo bem com você também. Samarone, fala comigo.
4: Ô, Cláudio, bom dia de novo.
0: Bom dia de novo.
4: Samarone, Santa Rosa.
0: Fala.
4: Tem como tocar três da Smith pra nós aí? A gente relembrar os tempão. Tchau, obrigado. Abraço.
0: Coloca tempo bom nisso, hein? I am crazy, né? Ei, Aerosmith. Vou, daqui a pouquinho eu passo pra você. O pessoal hoje tá numa pegada rock and roll, hein? Eita, uma coisa boa. Silvia, como é que você tá, Silvia?
5: Ô, Adriano Silvio, eu quero participar do Pão de Queijo. Eu sou a Silvia Regina Fábio, Thiago, do bairro Nova, Cidade Nova América.
0: Tá joia, Silvia. Eu vou mandar um recadinho seu aqui agora. Para mim não esquecer, eu vou encaminhar agora para o Adriano Silva, que você tá querendo participar na Divi FM, né? Aí você mandou um recadinho aqui, deixa eu mandar aqui para ele, ó, Divi FM e WhatsApp, já mandei, tá bom, Silvia? Tá ligadinha lá no programa do Adriano Silva, o Caravana Show! Quem mais está comigo, deixa eu ver aqui, essa turma é bacana, William, nosso amigo Montanha, o cara do gesso. Fala comigo, Montanha.
6: Bom dia, meu amigo Cláudio Kennedy. William, do gesso, tudo bem?
0: Tudo bem, William. Espero que você também, viu, meu irmão?
6: Uma quarta-feira pra nós aí.
0: Pra você também.
6: Deixa eu falar. Mandar uma música pra nós aí, de Mato Grosso Matias. Fala um bem legal dele pra nós aí. Eu peço pra galera do gesso, pra vocês aí na rádio. Tudo bom, né?
0: Tudo bom pra você também.
6: Um abraço.
0: Valeu, valeu, meu irmão. Vou escolher uma bem bacana para você aqui. Particularmente, eu gosto muito da canção do Mato Grosso do Matias. Vou trazer no Café com Viola a canção Matuto, viu, William? É a nossa cara, meu irmão. Ô, Paulo César, fala comigo, gente boa. Tá chegando aqui no nosso programa, no nosso café.
7: Bom dia, meu amigo Cláudio Kennedy. Um ótimo dia, que Deus abençoe grandemente seu dia, meu amigo.
0: Amém, seu também, meu irmão.
7: Ô, Cláudio, hoje o dia todo da minha esposa, aniversário dela hoje, que Deus abençoe ela grandemente. E dê tudo de bom pra ela.
0: Parabéns.
7: E pro outro lado também, Cláudio. Hoje faz 2 anos que minha mãe foi embora, né? Tá lá ao lado de Deus. E que Deus abençoe a alma dela lá. Se dê, meu amigo. Toca uma do Holdaway, que ela gosta dessa música, Míssil, no Na Máquina do Tempo. Muito obrigado, viu, meu amigo? Que Deus te abençoe grandemente aí. O nome da minha esposa é Lidiana.
0: Tá bom.
7: Beleza, meu
0: amigo? Abraço para você, parabéns para Lidiana, felicidades, muitos e muitos anos de vida, viu? E por falar em saudade de mãe, né? Com certeza, tá, sua mãe tá lá junto com a minha mãezinha, nos braços de Deus, Pai Celestial. E dor que não passa, trem lascado de doer, viu? Ô meu amigo Serjão, e aí?
8: Bom dia, Cláudio Kennedy.
0: Bom dia, fala comigo.
8: Aqui Opa. É Sérgio Porto Velho, bom dia.
0: Sérgio.
8: É, que música bonita que você tá tocando agora, hein, senhor, do Djavan.
0: Ah, ele gostou da música do Djavan que eu passei agora há pouco pro Beto Machado, Oceano,
8: essa
0: né?
8: Música é linda.
0: Linda, linda, linda.
8: Eu tô na escuta aqui, viu, Cláudio Kennedy?
0: Falou,
8: bom
0: meu
8: dia.
0: Irmão.
8: E bom dia a todos os ouvintes que estão ouvindo.
0: Tá joia, Sérgio. Obrigado, meu irmão. Rosimeire, no bairro Planalto, também tá ligadinha comigo. Obrigado, viu, Rosimeire? Seja bem-vinda. Sidney, na cidade de Oliveira, sempre acompanhando o nosso programa. Obrigado, viu, Sidney? Alô, Carol! Chegando a sua canção aí, ó.

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0: Essa aí é do ano de 1993, aqui no nosso café. Hanwen, I miss you. O nosso amigo Paulo, para sua querida esposa aniversariante de hoje. 8h38, vamos pro intervalo. E a gente volta já já com mais Alô Alô aqui no Café com Música.
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3: O São Paulo foi punido pela FIFA com um transfer ban após atrasar o pagamento da primeira parcela de 1,05 milhão de euros, cerca de 6,08 milhões de reais, referente à compra em definitivo do volante Marcos Antônio, junto a Lazio, da Itália. Com a sanção, o clube fica temporariamente impedido de registrar novos jogadores até que a dívida seja quitada. A negociação do meio-campista foi acertada em 4 parcelas, mas a primeira não foi paga dentro do prazo previsto. Apesar da punição, o São Paulo informou que os reforços Newton, Victor Sá e Aurélio Buta não serão afetados, pois já estavam registrados no BID antes da aplicação do transfer ban e seguem aptos para atuar. A diretoria trabalha para regularizar a situação o quanto antes, realizando o pagamento a Lazio para que a FIFA retire a restrição e o clube volte a poder inscrever atletas normalmente.
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0: Gente, agora 18 para as 9, informando Hora 10 aqui no café.
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0: será nem ajudando, hein? Puxa vida, que pancada no coração. Eduardo Costa, merecidamente, sucesso no momento, música do dia aqui no café. Eu vou até tomar um cafezinho depois dessa. E vamos tomar água, porque a umidade relativa do ar está daquele jeito, hein?
1: É aqui.
0: 10 para as 9. 10,
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0: Gente, já tô de volta, hein? Olha a hora, 7 minutos faltando pras 9 da manhã, já? O tempo tá voando, hein, gente? Bom dia, bom dia!
13: Bom dia!
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0: Bom dia com alegria, paz, saúde, amor e harmonia para você nessa quarta-feira maravilhosa. É, você que tá me ouvindo pela Rádio Candidez FM, tá no radinho convencional, o nosso querido velho, bom, amado radinho, eita coisa boa, hein? A Ivone tá no Planalto, bom dia, Ivone, tudo de bom pra você, viu? Túlio Braga, tá em São Sebastião do Oeste, aquele abraço. Maria Helena na comunidade de Cachoeirinha, alô Maria Helena, fala comigo, bom dia.
1: Bom dia, Cláudio, a Maria Helena da Cachoeirinha, que Deus te abençoe grandemente, viu? Gostaria
0: Amém,
1: de ouvir uma música
0: também.
1: Com Leonardo, sonhador. Ofereço para todos que estiver te ouvindo. Tchau, obrigado, fique com Deus.
0: Fique com Deus também, você e todo o povo querido de Cachoeirinha. Aquele abraço do Cláudio Kennedy e de toda a equipe aqui do Grupo Divinópolis de Comunicação. Mandar um abraço também para essa turma que está começando a trabalhar, né? Já começou às 9 horas no comércio local, portas abertas, muito obrigado. Bons negócios, boas vendas, tudo de bom. Ei, turma bacana! As lojas. E a gente já está trabalhando desde cedinho no comércio, né? E acompanha a nossa rádio ou no aplicativo ou no radinho. Tudo de bom, quarta-feira iluminada para vocês. Alô, Maria Helena! Alô, Cachoeirinha, saudade de 1998 aqui no Café. Tem Leandro e Leonardo. Essa música é linda, hein?

0: pintou nenhum de nós aqui na programação. Você matando saudade com a canção Camila Camila, às 9h04. Eu volto já já, não sai daí não.
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3: Gente, agora 9:18. Bom dia, bom dia, bom dia!
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3: Ah, mas é delícia demais, né? Que combinação perfeita o nosso café com música. Vou falar em café com música, que música bacana do Daniel Júnior Conexão, né, gente? Ela tem uma letra muito forte, né? Muito forte. Abraço pro nosso amigo Túlio Braga em São Sebastião do Oeste. O Zé Aparecido tá dizendo aqui, ó. Essa música Conexão é sem palavras, linda, maravilhosa. Isso é Aparecido. Maria Helena que pediu lá de Perdigão, tá curtindo a nossa programação. Obrigado, viu, Maria Helena? A filhota Jéssica também tá em casa. A Ana Maria tá comigo no José Fonseca. Obrigado, viu?
6: Alô, alô. Alô, alô.
3: Sirlei do bairro Porto Velho. Bom dia, minha querida.
7: Bom dia, Cláudio Kendes. Aqui é a Cirlei do bairro Porto Velho. Coloca para mim a música do Bon Jovi, qualquer uma delas. Quero oferecer para minha família, oferecer para todos vocês aí, oferecer para o meu genro André. Manda um bom dia para o André.
3: Tá joia.
7: Muito bom dia para vocês, que Deus abençoe vocês aí. Viu,
3: alô, André, também? Recebendo o carinho aí da Cirlei, também o nosso abraço carinhoso, tá bom? A Ângela Maria tá no Além Sul aqui comigo, obrigado, viu, Ângela, tudo de bom para você. Quem mais? O Luiz Antônio no bairro LP Pereira. Ô Luiz, como é que você tá, meu irmão? A Maria Aparecida tá no bairro Esplanada, bom dia, tudo de maravilhoso na vida de vocês. Então vamos matar a saudade já com que a nossa amiga Cirlei do Porto Velho tá a fim de ouvir uma canção do Bon Jovi. O Miguel do bairro Niterói tá digitando ali, tá chegando comigo também, né, Miguel? Abração, tudo de bom, ótima quarta-feira.

Ah, vou passar uma das minhas preferidas, né? Não sei se ela vai gostar não, mas... Ah, essa canção, traduzi muito ela no Supernight, né? Eu, você, nossos velhos amigos, nunca diga adeus. 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

0: Olha, tem canções que falam por si, né? Na melodia, na letra, no charme, como essa, né? O George Michael sempre chega para dar um toque de sutilidade. De um combo de coisas. Ah, deixa pra lá. A gente toca a canção e você cria as imagens. 9:35. Vamos pro intervalo? Acho que dá pra tomar mais um cafezinho, não dá? Uma aguinha pra melhorar aí. Se hidratar, né, gente? Não saia daí porque eu volto já já. Eu volto no café. 9:35.
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7: Gente,
6: a
7: Hora 10 tá marcando aí, ó. 9h39.
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7: Vambora comigo. Bom dia. Já tô de volta aqui no café, hein?
8: Bom dia, todo mundo.
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0: Alô, alô, bom dia, quem tá aqui no nosso Café com Música, abraço pra Adriane, tá no bairro Danilo Passos, obrigado. Adriane tá dizendo aqui, ô Cláudio, manda um abraço pra Ana Tereza, por favor, adoro, ela é muito simpática e linda. Tá dado o recado, vou encaminhar pra ela aqui, viu? A Cristina no Santo Antônio também tá comigo, obrigado, viu, gente? A Simone do 48, alô Simone, cadê você, Simone? Tem áudio dela? Bom dia.
1: Bom dia, Cláudio Kennedy, aqui é a Simone do 48. Tudo joinha?
0: Tudo joinha.
1: Deus te abençoe, abençoe todos nós.
0: Amém, você
1: toca
0: também.
1: Toca a música Lori da Sandra pra mim, por favor. Ofereço pra todo mundo que estiver ouvindo.
0: Tá joia, deixa comigo.
1: Se der, se não achar a Lori da Sandra, toca pra mim, do Julio Iglesias, My Love. Ofereço pro meu marido, Joaquim, que tá lá na escola, Armando Nogueira.
0: Tá joia. Deixa comigo, viu? Vou passar pra você. Dando tempo aqui, né, Simone? Ei, Simone, só chega tarde, hein, Simone? O Antônio Marcos do Porto Velho, dando ar da sua graça. Fala, Antônio.
2: Bom dia, meu amigo Claudio Kennedy. Estamos aqui curtindo seu programa hoje e sempre, hein?
0: Obrigado, meu irmão. Seja bem-vindo.
2: Hoje,
0: viu?
2: O Cabuloso volta a jogar, hein?
0: Pois é, vamos lá pra Cabuloso. Cima, Cabuloso. Vamos mexer, vamos mexer.
2: De participar aí do sorteio do seu programa. Um abraço, um ótimo dia abençoado.
0: Abraço pra você também, Antônio. Oi, Cláudio. Meu nome é Jaqueline, da Estamparia. Quero participar dos sorteios. E manda um alô aí pra turma da Estamparia que tá ouvindo lá no bairro Niterói. E turmada boa do bairro Niterói, hein? O Miguel também tá trabalhando na Estamparia do Orlando. Alô, Miguel! Abraço pra você, viu? Tudo de bom. A Ângela tá comigo no bairro Santa Rosa. Tânia Helena, bom dia pra você, Tânia. Deixa eu atender a Simone do 48 enquanto a Ana Tereza Arruda não chega. Essa canção é maravilhosa, né? Julio Iglesias com a participação especial do Stevie Wonder. Nossa, que saudade boa, hein? 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

0: Essa aí quem pediu foi a Simone do 48, tá com o rádio ligado. Ligado aqui na Candidez FM, sempre perto de você pra matar a saudade. Rolly Iglesias, Steve Wonder. Daqui a pouquinho, Ana Tereza Arruda trazendo os destaques do MG1. Vamos acertar o relógio, gente. Agora 12 minutos faltando para as 10 da manhã aqui no Café.
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0: 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E essa aqui é uma das mais pedidas, tá carro de som, tá com a e mais tocadas em todo o Brasil. Está...

0: embaixador Gustavo Lima, assunto que dói, aqui no nosso Café com Música. Essa música é boa demais. Daqui a pouquinho a gente volta com Ana Tereza Arruda, direto da redação da TV Integração, trazendo os destaques do MG1. 9 para as 10, não sai daí não. Já já eu volto.
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0: Muito bem, vamos lá no nosso Café com Música. Tem os destaques do MG1 com Ana Tereza Arruda, que chega ao vivo com a gente, direto da redação da TV Integração. Ana, bom dia. Seja bem-vinda de novo.
7: Cláudio Kennedy, bom dia. Isso mesmo, hoje dobradinha, estive no Integração Notícia, agora com os destaques do nosso MG1 às 11h45, com tudo que acontece em Divinópolis e cidades do Centro-Oeste e Alto Paranaíba.
0: Bom, vamos lá, a Defun promove terceira corrida e caminhada do amor e inclusão. Que bacana isso, Ana, conta pra gente.
7: Muito bacana, viu, Cláudia? É bom demais a gente dar espaço.
0: Oi?
7: Caiu aqui, Cláudia?
0: Isso, voltou, agora voltou.
7: De volta. Isso, para as nossas entidades, para as nossas associações. O evento vai ser realizado no dia 16 de agosto. Está com inscrições abertas. Corrida de 5 quilômetros, caminhada de 2 quilômetros. O objetivo é justamente promover a inclusão, promover também essa socialização do público, né? Então, é para pessoas com deficiência, pessoas sem deficiência, para todo mundo que abraça essa causa. Então, a gente vai falar sobre as inscrições, trazer o serviço da data e é também essa oportunidade de incentivar a prática de atividade física.
0: Muito, mas é muito interessante mesmo, viu? Muito bacana, e esse é um dos destaques daqui a pouquinho, né, no MG1. Olha, eu estava olhando aqui nos destaques, mas antes, manda um abraço aqui, mandei para você aí, o Ana, um ouvinte muito especial da gente, e está abraçando você com carinho, mandou até a sua figurinha aqui.
7: Ah, é?
0: Ela é muito bacana, uma pessoa muito especial, e está sempre ligadinha na Candidez FM, no nosso Café com Notícia, no nosso Café com Música. É a Adriane, ela mora lá no bairro Danilo Passos, viu?
7: Adriane, obrigada, viu, pelo carinho, em especial pela audiência. É muito bom poder contar com a amizade, com o carinho das pessoas.
0: Eles criam um laço com a gente, né? Isso é bacana, né?
7: Sim.
0: Bom, e para quem está querendo trabalhar, mercado de trabalho, vagas de emprego, coisa boa. Hoje é quarta-feira, tem vagas, né, Ana?
7: Exatamente. Hoje é quarta-feira, dia da gente trazer as oportunidades para quem está em busca de uma colocação, de uma recolocação no mercado de trabalho. Então, você pode ficar sabendo do que tem de oportunidade nas cidades da nossa região. A gente sempre traz o que o Cine oferece, as melhores vagas a gente seleciona e vamos trazer no MG1. E tem também algumas oportunidades que as empresas compartilham com a gente. A gente também fala sobre concurso público. Hoje a gente tem informações de um concurso público lá na região do Alto Paranaíba. E concurso é bom porque as pessoas que fazem, elas querem estar sempre fazendo. Uhum. Justamente para treinar ou também para conseguir uma oportunidade, mesmo que seja em outra cidade. A estabilidade garantida pelo concurso público acaba atraindo pessoas de toda a região. Então hoje tem uma oportunidade de concurso público lá na região do Alto Paranaíba.
0: Ótimo! Ana, vamos falar agora, assunto interessante, né? Todo mundo ligadinho na Rádio Candidez FM, os telespectadores da TV Integração e o canal de vocês aí direto com o telespectador 379-9908-7730, que esse tema é bem interessante, direito da empregada doméstica hoje no MG1.
7: Isso mesmo, porque hoje, 22 de julho, é celebrado o Dia Internacional do Trabalho Doméstico. E a data é importante para a gente lembrar dos direitos que devem ser respeitados, os direitos que às vezes são tão limitados. A gente vai reforçar aqui a importância desse trabalhador ter os direitos preservados. Então, você que trabalha como empregado doméstico, tem alguma dúvida? Manda para a gente. Eu vou estar aqui no estúdio com uma advogada que vai esclarecer sobre os direitos do trabalhador doméstico nessa data que foi criada justamente para chamar atenção para a importância desses profissionais e também para a importância da garantia dos direitos trabalhistas.
0: Ótimo! E a festança, que festança danada, hein? Festa
7: você
0: julina.
7: Não acredita,
0: Cláudio. Danilo Passos está em festa?
7: Foi. Hoje a Bruna esteve lá de manhã e claro que a gente preparou uma reportagem para mostrar como é que foi essa festa da turma lá no Danilo Passos 2.
0: Ótimo.
7: Tava bonito, viu?
0: Olha
7: uma mesa
0: só
7: de café da manhã com quitutes julinos, todo mundo caracterizado, teve quadrilha. E aí a gente vai mostrar para o pessoal se ver na TV como foi essa manhã julina, essa comemoração do Dia dos Avós e dessa festança que é tradicional nos meses de junho e julho.
0: Que maravilha! A pergunta que não quer calar. A Bruna Borges levou algum pé de moleque, alguma coisinha para vocês
7: trouxe
0: aí na TV?
7: Biscoito,
0: ou chegou com a
7: mão
0: a banana? Ah,
7: não,
0: essa Bruna.
7: Não chegou com a mão a banana,
0: olha,
7: não.
0: Só.
7: Tem biscoitinho, a gente tá aqui, ó, tomando café e comendo biscoito
0: coisa
7: e fazendo
0: boa
7: reunião.
0: Ah, essa TV é uma festa, viu? Isso é muito bom, muito bom. Então, manda um abraço para sua equipe, lembrando que também dentro do MG1 vai ter os destaques do futebol, que não pode faltar.
7: Claro,
0: né?
7: Vamos falar sobre tudo que rolou ontem em Atlético e Bahia.
0: Ótimo.
7: E vamos falar também do Cruzeiro que entra em campo hoje para enfrentar o Internacional. Quem gosta de Campeonato Brasileiro, os torcedores de Cruzeiro e Atlético estavam com saudade, viu, Cláudio?
0: Com certeza, e a gente não vai perder. E se você não quer assistir na TV convencional, na tela gigante da TV Integração, você tem também o G1 Centro-Oeste na palma da mão, né, Ana Tereza?
7: G1 Centro-Oeste com as principais notícias da nossa região e o MG1 ao vivo no Globoplay.
0: Ótimo! Eu falei com Ana Tereza Arruda, direto da redação da TV Integração. Muito obrigado, abração para você.
7: E até amanhã, Cláudio.
0: Até amanhã, com Deus também. Valeu demais. E eu vou ficando por aqui também, né? O nosso Café com Música foi bom demais, o nosso encontro. Deixa eu mandar um abraço para Nilda, do bairro Nova Holanda. E Nilda, chegou atrasadinha hoje, hein? A Adriane, também no bairro Danilo Passos, está com a gente. Um abração para você, viu? A Flávia, do bairro Caraí, participou bem no final. O Dezinho do Santo Antônio, a Maria Lúcia do Tietê. Não dá tempo de mais nada, apenas de dizer um até logo. Nosso encontro amanhã a partir das 7. Vem aí, Padre Reginaldo Manzotti, programa Experiência de Deus. Logo depois, o Furacão, Ricardo Garrafa. e o Bola na Rede. Fiquem todos com Deus, tô indo com ele. Tchau, tchau, gente.
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4: 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E a hora certa. 10:01.
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0: Louvado seja nosso Senhor Jesus Cristo, para sempre seja louvado. Queridos filhos e filhas, é quarta-feira, quarta mariana. Mais do que nunca vamos dizer, rogai por nós, Santa Mãe de Deus, para que sejamos dignos das promessas de Cristo. Gemendo e chorando neste vale de lágrimas, rogai por nós, Santa Mãe de Deus, é quarta mariana, Nossa Senhora do Carmo, a madrinha da obra evangelizar é preciso ainda no mês de julho, dedicado a Nossa Senhora do Carmo. Filhos amados, povo querido, estamos começando a experiência de Deus e nós estamos nesta novena que eu estimulo você a não quebrar. Faça essa novena seríssimo. Novena do preciosíssimo sangue de Jesus. Senhor, derramai uma gota do seu preciosíssimo sangue sobre nós. Hoje, quarta-feira, também é dia de Santa Maria Madalena, Maria de Magdala. E sobre isso nós vamos refletir. Quero saudar a todos a partir da Rádio Evangelizar, de onde tudo começa. Saúdo as rádios irmãs, cujos nomes cito neste momento.
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0: Por intercessão de Maria, eu quero ser curado. Quero saudar a você pela TV Evangelizar, sinal digital em todo o país, em várias cidades, canal aberto. Saúdo você que está acompanhando agora, já está lá no YouTube, Padre Manzotti Oficial, interagindo, mandando sua mensagem, acompanhando a experiência de Deus, mandando corações. Vamos lá, povo de Deus, mande corações, mande rosas à Nossa Senhora. É quarta mariana, vai lá. Quero saudar a você pelo aplicativo da Associação Evangelizar é Preciso e todas as plataformas digitais. Amado povo de Deus, vamos juntos passar esta hora abençoada. Muitos motivos para rezarmos. Então, comece como deve ser. Em nome do Pai. Do Filho e do Espírito Santo. Amém. Hoje, ao celebrar Maria de Magdala, Santa Maria Madalena, o Evangelho é próprio. No primeiro dia de Madalena, saiu o Senhor do túmulo, chorando. Enquanto chorava, preste atenção, inclinou-se e olhou para dentro do túmulo. Viu então dois anjos vestidos de branco, sentados onde tinha sido posto o corpo de Jesus, uma à cabeceira, outra aos pés. Os anjos perguntaram: mulher, por que choras? Terceira vez que aparece este verbo. Mas agora os anjos perguntam: mulher, por que choras? Ela respondeu: levaram meu Senhor e não sei onde o colocar. Tendo dito isto, Maria voltou-se para trás e viu Jesus de pé. Mas não sabia que era Jesus. Jesus perguntou-lhe: atenção, mulher, por que choras? Quarta vez. O que procuras? Pensando que era o jardineiro, Maria disse: Senhor, se foste tu que o levaste, dize-me agora e onde o colocaste, eu irei buscar. Então Jesus disse: Maria. Ela voltou-se e exclamou em hebraico: Rabone, que quer dizer mestre. Jesus disse: não me segures, ainda não subi para junto do Pai. Mas vai dizer aos meus irmãos: subo para junto de vós, o vosso Pai, meu Deus e vosso Deus. Então Maria foi anunciar aos discípulos: eu vi o Senhor. E contou o que lhe tinha dito. Senhor, amado meu, esse amado de Maria de Magdala, da cidade de Magdala, por isso Maria Madalena, ela que teve 7 espíritos expulsos, teve uma vida transformada, e a partir de então, Jesus se tornou o seu amado. Ela esteve sempre perto de Jesus. A Sagrada Escritura diz que ela estava ao pé da cruz de Jesus, junto com a mãe de Jesus, Maria Nossa Senhora. E a ela foi dado o privilégio de ser a primeira de ver o ressuscitado. Mas hoje, 4 vezes no Evangelho aparece a pergunta: por que choras? Primeiro, o Evangelho diz que ela chorava. Depois os anjos perguntaram: por que choras? E hoje a pergunta é feita a você. E pelas imagens, pelo som, eu entro na sua vida e faço a pergunta dos anjos e a pergunta de Jesus: por que choras? Por que hoje você chora? Padre, eu não estou chorando. Mas por que você está triste? Porque você está acabrunhado, porque você está depressivo, porque você está abatido. As lágrimas, o estado de prostração, impedia Maria Madalena de reconhecer Jesus. Às vezes, e quase sempre, o desânimo, a angústia, a depressão, as lágrimas que correm em nossos olhos nos cegam. E nós vemos um horizonte muito curto, um horizonte que não vai além da morte, a morte biológica. Então a pergunta é: por que choras? Eu estou aqui, eu estou ressuscitado. Padre, não diga para mim, diga para Jesus. É o desemprego, por que choras? Que essa doença, por que choras? Que esta pessoa que está definhando numa cama, por que choras? É uma depressão que não sai, por que choras? É uma angústia que eu carrego no peito, por que choras? E o Senhor, a cada resposta, está dizendo: Maria, Reginaldo, José, Antônio, eu estou aqui, eu estou vivo, eu estou com você. Amado meu, toma o que é teu. Amado meu, eu volto já. Volte comigo neste dia tão especial, esta quarta mariana. Voltamos já.
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0: 10 e 11.
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0: filhos e filhas, nós começamos com a música. Ah, eu quero ser curado por intercessão de Maria. Então, o dia todo hoje, qual a intenção que você quer colocar? E pedir Nossa Senhora, Mãezinha do Céu, Mãezinha do Céu, peça a teu filho Jesus que derrame uma gota do seu preciosíssimo sangue sobre esta causa. Eu vou repetir de novo. Vai lá. Ei, você está nas panelas? Ei, você está mexendo com a obra aí, homem de Deus? Você está com o radinho ligado? Você está no presídio me acompanhando? Você está no hospital? Você está numa enfermaria? Você está numa fila? Onde você está dirigindo? Está no metrô? Está na roça? Então repita comigo. Nossa Senhora, Mãezinha do Céu, Mãezinha do Céu, peça a teu filho Jesus que derrame uma gota do seu preciosíssimo sangue sobre esta enfermidade, sobre esta causa, sobre esta necessidade. Fale com todo o coração. Eu acredito nisso, Senhor. Eu confio nisso, Senhor. E eu digo para você, se você quer que seu nome seja levado na missa do meio-dia hoje, eu vou presidir, 0800-410-6060. Fala com os nossos atendentes, é a melhor forma. Ou mande um WhatsApp, 41-3221-6060. Mande a sua intenção. Priscila, que a paz de Jesus esteja com você, Priscila.
1: Sua bênção, padre. Bom dia.
0: Deus abençoe. Você fala de onde, Priscila?
1: De Itabira, Minas Gerais.
0: Priscila de Itabira, Minas Gerais. Como é que você me acompanha ali, Itabira, e me abraça todo o povo mineiro, em particular Itabira?
1: Eu acompanho o senhor pelo YouTube.
0: Meu abraço ao YouTube. Mas você sabia que Itabira tem TV Evangelizar Canal Aberto?
1: Não sabia, padre.
0: Ô, filho, então depois que se desligar, você tenta sintonizar o 16.1 na sua TV. Aí você vai me ver. Você não vai só me escutar, você vai me ver. Tem também a Rádio Itabira. Diga lá, filha.
1: Padre, eu gostaria de pedir oração pelo meu marido, o Euler Fernandes.
0: Eu não entendi o primeiro nome.
1: Euler dos Anjos
0: Euler.
1: Fernandes.
0: Tá.
1: Isso.
0: O que está acontecendo com ele?
1: Padre, há mais ou menos 2 semanas e meia, ele foi diagnosticado com o câncer de mama em estágio 2.
0: Entendi. É um caso raro, né, para os homens,
1: sim,
0: mas é violento.
1: E maligno.
0: Entendi.
1: Ele tenta ser forte para tentar passar força para a gente, mas durante a madrugada eu vejo como ele fica.
0: Entendi.
1: E fico quieta no meu canto para ele ver que eu não estou nervosa.
0: Entendi.
1: Mas choro o tempo todo, padre, porque eu tenho alguns traumas que em 2018 uma tia minha faleceu no meu braço.
0: Entendi.
1: E em 2021 eu tive outra perda. De manhã eu perdi meu avô.
0: Meus sentimentos.
1: E à noite eu perdi a minha tia, que morreu também nos meus braços.
0: Meus sentimentos, filha.
1: E ano passado a minha sogra morreu nos meus braços.
0: Puxa.
1: E eu não consigo. Eu não aguento mais, padre, perder mais ninguém.
0: Tá. Filha, enquanto você falava que as pessoas morriam nos seus braços, partiam para o céu, eu me veio à memória de Nossa Senhora com Jesus nos braços, seu filho morto. Então você tem uma grande missão, filho, de confortar. Mas eu entendo suas lágrimas, porque se trata agora do seu marido, você está vendo o sofrimento dele. Se está sendo forte, é uma mulher de fé. Eu lhe digo, você é uma mulher de fé. E você disse, eu não aguento mais. Deus está do teu lado, filho. Te fortalecendo.
1: Amém.
0: Deus está te fortalecendo e nós vamos rezar agora por ele. E eu lhe digo, por mais que seja uma doença bastante rara para os homens, a medicina está muito avançada. Não se desespere.
1: Sim.
0: Não pense que já é o obituário. Não, não pense assim. Eu quero que você reze comigo agora e peço a todos os intercessores, homens, mulheres, sacerdotes, se tiver alguém me acompanhando, e sei que tem. Às vezes eu escuto padres dizendo, olha, eu acompanho e rezo. Nós vamos rezar. Inclusive, eu convido quem está me acompanhando a estender as mãos. Repita comigo, Priscila. Senhor Jesus.
1: Senhor Jesus.
0: Nas tuas santas chagas.
1: Nas tuas santas chagas.
0: Dolorosas e gloriosas.
1: Dolorosas e gloriosas.
0: Eu entrego, Senhor.
1: Eu entrego, Senhor.
0: O meu marido.
1: O meu marido.
0: Peço, Jesus.
1: Peço, Jesus.
0: Que uma gota do preciosíssimo sangue.
1: Que uma gota do preciosíssimo sangue.
0: Recaia sobre ele.
1: Recaia sobre ele.
0: E retire as células cancerígenas.
1: E retire as células cancerígenas.
0: Dai força emocional.
1: Dai força emocional.
0: Física.
1: Física.
0: E espiritual.
1: E espiritual.
0: Para enfrentarmos este problema.
1: Para enfrentarmos este problema.
0: E eu creio, Jesus.
1: Eu creio, Jesus.
0: Que proclamaremos a cura.
1: Que proclamaremos a cura.
0: E a vitória.
1: E a vitória.
0: Senhor Jesus, Deus de misericórdia, eu rezo pelo
1: Senhor Jesus.
0: Euler Anjos e rezo por todos aqueles que receberam uma notícia de câncer. Senhor Jesus, eu peço nesse momento, foi por tua vontade que a Priscila, enquanto milhares de pessoas tentavam, conseguiu a ligação. Então, Senhor Deus, nós te pedimos, hoje aparece o câncer. E Nossa Senhora, peça a Jesus que essas pessoas sejam curadas e que essas células cancerígenas sejam destruídas. Curai, Jesus. Curai, Jesus. Curai, Jesus. Amém. Diga amém, Priscila.
1: Amém, Padre.
0: Amém. O que que você ia falar, querida?
1: Eu acho que estou muito nervosa. Lembrei. Eu gostaria de pedir para o senhor fazer uma oração também para o meu amigo, o Ivan Santos Mota. Ele sofreu um AVC no princípio do mês, 15 dias após a irmã dele falecer.
0: Meu Deus.
1: E a situação dele não está muito boa. Já colocaram ele no paliativo completo.
0: Entendi.
1: E ele precisa muito descansar, padre, porque ele é um rapaz guerreiro, muito bom de coração e não merece sofrer.
0: Filha, a gente julga assim. Nessas horas, a gente pode pedir, Senhor, tenha misericórdia. A frase é esta. Ninguém fica um minuto a mais vivo se não for a vontade de Deus.
1: Verdade, padre.
0: E ninguém vai um minuto antes se não for a vontade de Deus.
1: É,
0: então,
1: verdade.
0: Por mais que a gente olhe, e eu tenho um cunhado meu, que Olívio, que tenho rezado muito, que também está definhando numa cama, e eu acompanho o sofrimento da minha irmã Jandira, da filha Rosângela, e todos nós. Mas o que eu tenho rezado é a misericórdia. Você entendeu, filha?
1: Entendi, padre.
0: É o que podemos e devemos pedir. Tenha misericórdia, Senhor, mas eu levarei. Hoje, se você acompanhar a missa do meio-dia, vai estar o seu nome, o nome do seu marido e o nome do Ivan. Que Deus abençoe. Eu vou para o intervalo e volto já. Volte comigo.
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0: Eu falava com a Priscila e a Priscila foi a voz de muitas pessoas que estão numa luta contra o câncer. E muitos que estão definhando num leito. Às vezes, como a vida, como ela disse, está vegetando. E fica sempre esse apelo: Senhor, seja feita a tua vontade, assim na terra como no céu. Uma das petições do Pai Nosso. Tenha misericórdia desta pessoa, Senhor. Priscila de Itabira, Minas Gerais. Lá temos a TV Evangelizar. Priscila, sintoniza. TV Evangelizar, canal 16.1. Corneta, sacristão. Rádio Itabira FM. Célia Menezes. Zé Vacante. E filhos e filhas, você não está gostando dessa semana que eu estou explicando sobre os dons carismáticos? Eu estou falando sobre 1 Coríntios, capítulo 12. E eu já fiz a leitura de Corinto e muitas vezes passei rápido. Este ano e nesta semana, eu estou explicando sobre os dons carismáticos. Inclusive, percebi que a adesão não está lá aquela coisa, não. Vamos lá. Está lá, ó, a leitura de ontem, antes de ontem. Você não gostaria de ver? Por favor, vai lá, leitura orante. Nós temos a leitura orante sobre... Ah, é que está faltando uma palavra, né? Sobre quais são os aspectos. Talvez renomeá-la, dizendo quais são os temas tratados. Hoje, nós iremos tratar a partir da sequência. Bíblia aberta, cartilha de oração. E de novo, iremos um versículo e meio. Eu quero explicar, quero dar essa catequese. 1 Coríntios, capítulo 12, versículo 10b, 11. 10b quer dizer que é só um pedaço. 10b, 11. Até agora, e volto a dizer que você tem essas explicações, foram rápidas, é verdade, mas você as tem no Leitura Orante, lá no YouTube Padre Manzotti, que foi a mensagem de sabedoria, a mensagem de conhecimento, depois o espírito da fé, depois o poder, o dom da cura, existe, padre, está lá. Depois, o dom de fazer milagres, o dom carismático de anunciar a mensagem de Deus. Foram 6. Agora sigamos. Continua Paulo. Ainda outra pessoa recebe a capacidade para saber a diferença entre os dons que vêm do Espírito e os que não vêm dele. Para uma pessoa, o Espírito dá capacidade de falar em línguas estranhas. Para outros, ele dá a capacidade de interpretar o que essas línguas querem dizer. Porém, um só é o mesmo Espírito. Quem faz tudo isso, ele dá um dom diferente para cada pessoa, conforme ele quer. Repito o texto para explicar. É o mesmo Espírito, lembre-se daqueles pontos, para edificação da igreja, não para o usufruto próprio, para o serviço. É um dom do Espírito Santo que nós podemos pedir, devemos pedir. Ele pode nos dar esses dons carismáticos. Como eu disse, hoje, de falar em línguas estranhas, a capacidade de interpretar essas línguas, o que elas querem dizer, mas tudo é um só Espírito. Então já comece dizendo comigo: Veni Creator Spiritus, vem Espírito Santo e dai hoje os dons carismáticos. O que é o discernimento dos espíritos? É o dom da revelação. A finalidade deste dom é ajudar a reconhecer a origem dos pensamentos, inspirações, palavras. Às vezes nós não sabemos o que é que está me inspirando. É o bem ou é o mal? Santa Teresa dizia, eu não quero ter visões, porque eu tenho dificuldade, e dizia às suas noviças, para saber se a visão era de Deus ou do diabo, porque o diabo se disfarça. Lembre-se, o diabo perdeu a santidade, mas não a inteligência angelical. Ele é astuto. É para distinguir aquilo que está agindo em nós, é de Deus ou do maligno. O dom carismático do discernimento, permitindo perceber interiormente a origem espiritual. E para que serve? Ajuda para que tomemos decisões acertadas. Esse dom do Espírito Santo permite reconhecer a vontade de Deus, orienta o exercício dos demais carismas, protege a comunidade contra os enganos e falsas inspirações. O dom carismático do discernimento fortalece a missão pastoral e a vida de oração. Como crescer neste dom? Pedindo ao Espírito Santo, cultivando na oração, na leitura da palavra de Deus, na vida sacramental, ser fiel à doutrina e fiel à igreja. Lembrando que os frutos é que iremos reconhecer a árvore. Falar em línguas, outro dom carismático, é uma inspiração do Espírito Santo que vem junto com profecia e interpretação. O que é o dom das línguas? É uma oração inspirada no Espírito Santo, que a pessoa, você já viu isso, rezar em línguas, fica mais fácil, há uma diferença, mas só para que você entenda, rezar em línguas significa você dizer palavras ou sons com mais liberdade e intimidade com Deus, um louvor e adoração a Deus, ação de graças, é um crescimento espiritual. Inclusive foi a segunda leitura de domingo que o Espírito Santo em nós faz nos rezar com gemidos inefáveis. Isso fortalece a intimidade com o Senhor, ajuda a rezar mesmo quando não temos palavras, edifica espiritualmente quem pratica, prepara a pessoa para receber outros dons. O falar em línguas pode ser o dom menor, mas ele ajuda a preparar para receber outros dons. Nos Atos dos Apóstolos aconteceu a glossolalia, que foi os sons inspirados pelo Espírito Santo, mas também tem pessoas que falam língua humana que o ser humano desconhece. Repito, o dom de línguas favorece a união com Deus, rompe barreiras como medo, vergonha, autossuficiência, fortalece a visão, a vida de oração, abre caminho para os carismas, contribui para a santificação da unidade e da comunidade. Eu paro por aqui e volto depois do intervalo fazendo uma oração ao Espírito Santo para que nos dê estes dons e carisma, o batismo no Espírito Santo. Voltamos já.
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0: e ainda na leitura orante. E eu convido você a rever as leituras orantes dos últimos dias. Nós falávamos sobre os dons do Espírito Santo. Então, peça agora comigo. Batiza-me, Senhor, com teu Espírito. Dai-me, Senhor, o Espírito Santo de Deus. Batiza-me, Senhor. Não outro batismo, é um só batismo. Em nome do Pai, do Filho, do Espírito Santo. Mas esse batismo do Espírito Santo, Senhor, que eu peço hoje, e se for da tua vontade, Senhor, dai-me os dons carismáticos, e que a partir deles eu possa servir melhor a igreja. Enviai o vosso Espírito sobre mim, Senhor. Enviai o vosso Espírito sobre mim, Senhor. Derramai vossos dons, que eu quero servir a igreja e a comunidade. E sei que o teu Espírito é abundante em dons para tudo que você está fazendo e reze. Vem, Espírito Santo, sobre mim. Eu já estou a serviço, sou catequista, dai-me o teu Espírito Santo. Eu sirvo a igreja na liturgia, dai-me teu Espírito Santo. Eu sirvo na caridade, dai-me teu Espírito Santo. Eu sou de grupo de oração, dai-me teu Espírito Santo. Eu sou do grupo das capelinhas mensageiras das Santas Chagas, dai-me teu Espírito Santo. Senhor, eu sou ministro da palavra, dai-me teu Espírito Santo, Senhor, mais abundantemente. Enviai o vosso Espírito, Senhor, e tudo será criado, e renovareis a face da terra. Dai-me, Senhor, o batismo no Espírito Santo, e dai-me, segundo a vossa vontade e vosso querer, estes dons carismáticos. Eu me coloco como receptáculo, eu me coloco, Senhor, como um vaso aberto, de barro, frágil, para receber estes dons carismáticos, Senhor. Eu te peço essa graça que Paulo falou das primeiras comunidades, mas que hoje é muito presente. Vem, Espírito Santo de Deus. Amém. Amém. Esta foi a leitura orante de hoje. Escute esse testemunho.
1: Eu sou Maria, daqui de Manaus, Amazonas. Sou muito feliz por fazer parte dessa obra maravilhosa. Há muitos anos eu tinha esse problema de constipação intestinal. Fui com vários médicos, tomei vários remédios, vários exames, chá, todo chá que ensinava, tomava, melhorava, mas não ficava curada. E eu, de novena em novena, quinta eucarística, terça das Santas Chagas, orando, pedindo todo dia. Cheguei até o ponto de dizer, ah, eu vou desistir, que eu não vou mais ficar boa, não, não é possível. Aí eu ouvi o senhor falar uma vez que enquanto a gente não consegue a graça, a gente não para
0: isso
1: de pedir.
0: Isso mesmo.
1: Aí eu disse, Jesus, me perdoe, porque eu estou lhe aperreando muito, mas me ajude, pelo amor de Deus, Jesus. Me ajude a
0: ficar curada. Tem que aperrear mesmo,
1: porque eu não aguento mais sentir tanta dor, a dor direto, todo dia, acordava de madrugada com dor.
0: Olha que
1: eu fiz uma promessa, que se eu ficasse curada, padre, eu ia mandar o meu testemunho.
0: Estou
1: muito feliz, que eu há muitos anos senti dor e eu estou curada, não estou sentindo mais dor nenhuma.
0: Amém.
1: E eu quero agora falar uma coisa que fazia tempo que eu tinha vontade de falar.
0: O quê?
1: E vou falar agora. Toca o sino, sacristão.
0: Meu abraço, querida Maria, lá de Manaus. Manaus nos transmite pela rádio Logos FM. Gilson Nascimento, meu abraço. Cardeal Arcebispo Dom Leonardo Urich Stein. 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

0: a melhorar, pintar, reformar a Casa da Mãe de Guadalupe. Muito obrigado. Você de todo mundo, ajude-nos. Vanessa, que a paz de Jesus esteja com você, Vanessa.
1: Sua bênção, padre.
0: Deus abençoe. Você fala de onde?
1: De Jiparaná, Rondônia.
0: Meu abraço, Jiparaná. Como é que você me acompanha?
1: Eu escuto pelo aplicativo.
0: Tá bom, mas ali é uma fartura. Nós temos canal aberto 15.1. Temos várias rádios que cito depois. Diga lá, Vanessa. Oi, Vanessa.
1: Oi, pode falar.
0: É você que tem que falar.
1: Ai, eu tô nervosa, desculpa.
0: Fica calmo, filha. Vai lá.
1: Padre, tem 2 semanas que eu tô tentando falar com o senhor. E hoje eu consegui.
0: Então fale.
1: Minha avó tem 87 anos. E ela sofreu uma fratura no fêmur. E tem que passar por uma cirurgia. Ela é muito fã do senhor. Só que eu tô tão desesperada, com tanto medo.
0: Como é o nome da vozinha?
1: É Maria Conceição.
0: Maria Conceição. Você pode ter certeza que vamos rezar por ela. Ela tá ouvindo?
1: Não, ela tá no hospital. Tem 19 dias que ela tá no hospital.
0: Quando você for visitá-la, diga para ela que, como obra evangelizar, nós estamos rezando por ela, tá bom? E vai dar certo a cirurgia, filha. Fica calma. Fica calma. É.
1: Ela estava no público, né? A gente conseguiu trazer ela para o particular e a cirurgia dela é hoje, 3 horas da tarde.
0: Hoje, 3 horas, horário do terço das Santas Chagas.
1: Uhum.
0: Tá certo. Então, acalma teu coração. Peça assim, Senhor.
1: Senhor.
0: Jesus das Santas Chagas.
1: Jesus das Santas
0: Chagas. Eu entrego
1: a
0: minha avó.
1: Eu entrego a minha avó.
0: A Maria Conceição.
1: A Maria Conceição.
0: Esteja do lado dela, Senhor.
1: Esteja do lado dela.
0: Guia a mão dos cirurgiões.
1: Guia a mão do cirurgião.
0: Que uma gota do seu preciosíssimo sangue caia sobre ela.
1: Que uma gota do preciosíssimo sangue caia sobre ela.
0: Amém.
1: Amém.
0: Que Deus abençoe Vanessa de Jiparaná, Rondônia. Tem um aplicativo, lá nós temos a TV Evangelizar, canal 15.1. Rádio Plan FM. Diretor Licomédio, Rádio Alternativa FM, Pedro Bose, Dom Norbert Hans Christopher Foester, de Jiparaná. Escute esse testemunho.
2: Me chamo Socorro Oliveira, moro em Pacatuba, no Ceará, e eu quero testemunhar uma graça que alcancei agora na novena de Nossa Senhora do Carmo. Meu irmão teve um problema muito sério de saúde, precisou fazer uma cirurgia de crânio aberto. Colocou uma placa e vários pinos no pescoço para continuar sustentando a cabeça. Não pode muito movimentar a cabeça de um lado para outro. Então ele entrou

0: aposentadoria.
1: Certo.
0: E o INSS.
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Quero convidar você para que seja conosco. 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

0: Hoje é aniversário de Dom Valentim Fagundes de Menezes, da Diocese de Balsas, Maranhão, Juazeiro do Norte, Ceará, completando 115 anos. Mais uma vez, abraço, Ceará querido. Temos lá a TV Evangelizar 39.1. Tá certo, sacristão? Agora sim. Boa Nova FM, Guatemi, Mato Grosso do Sul, Cultura M, Foz de Iguaçu, Paraná, Guaicuí FM, Várzea da Palma, Minas Gerais. Gente, você acredita em catequese? Eu não sei, eu acredito muito que a gente precisa, eu estudo muito. Eu digo menos do que eu deveria, mas eu me esforço. Eu estudo, eu leio, eu vivo com a Bíblia e o Catecismo da Igreja Católica. É verdade. Artigos que vêm, estou sempre me atualizando nas falas do Papa. Por isso eu acredito na catequese. Você escutou a catequese de ontem? Eu falo escutar porque você não precisa perder tempo de me ver. Ah, meu rosto, você já me vê. Eu quero que você escute. Faça das catequeses um podcast. Está em moda, não está? Então é assim, você vai fazer uma esteira, põe teu fone de ouvido, escuta a catequese. Você tá trabalhando, tá lavando louça, pega teu telefone e coloca lá, YouTube Padre Manzotti. O tema de ontem foi: é importante a Eucaristia? Esse é o tema. Talvez você vai querer falar para uma pessoa, ó, vá no domingo e comungue, volte a comungar. Mas às vezes você não tem clareza das razões. Eu chamo de eficácia, da importância. Por que Eucaristia é importante para nós? Por que São Pio dizia que se descobríssemos o valor da Eucaristia, a polícia iria ficar na porta da igreja para segurar a multidão que queria entrar? São Pio. Talvez falta catequese. Está lá, YouTube Padre Manzotti. Gente, sexta-feira, dia 31, eu estarei em Araquari, Santa Catarina, na festa do Senhor Bom Jesus de Araquari. Povo de Santa Catarina, se organize na Avenida Nereu Ramos, centro de Araquari, 19h30, Santa Missa, depois um show de evangelização, transmissão pela TV Evangelizar, YouTube Padre Manzotti. Atenção, Estados Unidos, parece longe, mas está perto, 15 e 16 de agosto, eu estarei em Hudson, Massachusetts. Olha, eu estou preparando as palestras, um retiro muito forte, viu? Sobre restauração e cansaço. Primeiro, cansaço, restauração. Vamos lá, sábado, das 8h30 às 17h. Domingo, também, pregação, adoração, missa. Como você consegue? Camarote, tickets.com. Dia 22 de agosto, eu estarei em Nova Jersey, na Escola Católica da Cruz Sagrada, também das 8 às 5, camarote, tickets.com.br. E atenção, Orlando, terça-feira, dia 25 de agosto, eu estarei na Flórida. Momento de espiritualidade, onde vai ser? Na Basílica do Santuário Nacional de Nossa Senhora Rainha do Universo. Mais informação você tem padrereginaldomanzotti.com.br ou missão.usa Instagram. Amado povo de Deus, bora lá rezar? E eu quero que você reze comigo e não quebre essa novena. Preciosíssimo sangue de Jesus.
1: Quem poderá resistir?
0: E deixa rolar essa música, sacristão. Senhor Jesus, que derramaste o teu preciosíssimo sangue em remissão dos nossos pecados, humildemente peço a graça que tanto necessito. Qual é a graça? Hoje apareceram muitos pedidos, câncer, cirurgia. Lava-me, Senhor, com teu preciosíssimo sangue. Derrama o sangue das tuas mãos, pés, do teu lado aberto. Lava-me com teu sangue por inteiro, corpo, alma, espírito. Envolve com teu sangue a minha mente, o meu coração, minha vontade, os meus sentimentos. Estou pedindo, derrama teu preciosíssimo sangue sobre a minha pessoa. Senhor Jesus, que o teu sangue seja minha defesa, minha fortaleza, minha guarda, e que nada do maligno possa atingir a mim e a minha família, pelo poder do preciosíssimo sangue derramado sobre mim, sobre todos os que agora apresento em oração. Quem você apresenta em oração? Diga o nome, filho, acredite. Jesus nos chama pelo nome, Maria, Rabone. Agradeço-vos, Jesus, por teu sangue. E vamos juntos. A minha defesa é o sangue de Jesus. A minha proteção é o sangue de Jesus. A minha cura é o sangue de Jesus. A minha fortaleza é o sangue de Jesus. Repita de novo. A minha defesa é o sangue de Jesus. A minha proteção é o sangue de Jesus. A minha cura é o sangue de Jesus. A minha fortaleza é o sangue de Jesus. Diante do teu sangue, Jesus, o inimigo é repelido e foge. Todo joelho se dobra nos céus, na terra e nos infernos, porque este sangue tem poder. O Senhor esteja convosco. Ele está no meio de nós. Abençoai, Senhor, a água, a roupa dos enfermos, os remédios, as fotos de família, por intercessão de Nossa Senhora do Carmo, São Pio de Pietreutina, nos méritos das Santas Chagas. Em nome do Pai, do Filho, do Espírito Santo. Amém. E eu me despeço pelas mãos de Maria. O clipe. Não esqueça de se inscrever no YouTube, Padre Manzotti, Evangelizar é Preciso.

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0: Opa, salve, salve, muito bom dia, são 11 horas mais 8 minutos, estamos chegando para mais uma edição do Bola na Rede, edição diária. Hoje é quarta-feira, dia 22 de julho de 2026. 23 graus é a temperatura nesse momento no centro da cidade. A umidade relativa do ar na casa dos 45%.
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0: 11 horas 8 minutos. O Bola na Rede está no ar e chega com estes destaques.

Campeonato Brasileiro, empate no jogo de ontem e líder e vice-líder em campo hoje e fora de casa. Atlético empata com Bahia no retorno do Campeonato Brasileiro e Everson lamenta pontos.

0: Benfica, Rafael Freitas.
1: América perde de virada para o Avaí e pode amargar pior campanha da história da Série B.
0: 11 horas, 9 minutos, estas e outras aqui no seu melhor programa esportivo.
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0: São 11 horas mais 10 minutos, é quarta-feira, estamos chegando para mais uma edição do Bola na Rede, edição diária. Daqui a pouquinho todas as informações do Galo, que jogou ontem, todas as informações do América, que também jogou ontem e tropeçou, e as informações do Cruzeiro. Tudo isso aqui no seu melhor programa esportivo. 998-69-5001, canal aberto para você interagir comigo, mandar a sua mensagem de texto ou a sua mensagem de áudio de no máximo 30 segundos. 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

0: 11:11, estamos chegando para mais uma edição do Bola na Rede, edição diária, e é hora de colocar em campo o nosso time. Bom dia, Rosca.
1: Bom dia, Garrafa. Bom dia, Garcia, Amaral, Rafa e ouvinte. Olha, os dias passaram, o Brasileirão voltou e normalizou, ou normatizou tudo. Galo, de novo, faz a sua torcida. Ei, Galo!
0: Bom dia, Garcia!
2: Bom dia, Ricardo Garrafa! O Barba, depois do jogo ontem, falou, e como se diz no mineirês, não dizeu nada.
0: É, o Barba colocou a barba de molho. Bom dia, Rafael Freitas!
3: Bom dia, Garrafa! Bom dia, Rosca! Bom dia, Garcia! Bom dia, Amaral! Todo mundo que tá ouvindo neste momento, Bora na Rede, edição diária. Olha, tem mais alguma coisa pra falar do América? E outra, futebol brasileiro tá de volta, mudou nada, não mudou nada o galão da massa, viu?
0: É, ô Rafa, você já voltou dos Estados Unidos, onde você esteve fazendo a Copa do Mundo, ou ainda está em terras americanas de Donald Trump?
3: Não quer nem responder. Já voltei, agora eu tô de boa.
0: Agora você já tá em casa então, né, Rafa?
3: É...
0: 11:13, o Rafa daqui a pouquinho vem trazendo as informações do América, o América que jogou ontem e de novo decepcionou. Copa Sul-Americana ontem, Nacional 0, Tigre 3, Universidade Católica 1, Santos 4, Santos encaminhando aí a vaga à próxima fase da competição. Campeonato Brasileiro ontem, jogo único, Atlético e Bahia empataram em 1-1, daqui a pouquinho o Amaral traz todas as informações desse jogo. Pelo Brasileirão da Série B, Avaí 2, América 1, Novo Horizontino 0, Criciúma 1, Vila Nova 2, Fortaleza 1. Os principais jogos de ontem, eu já não caio mais nessa aqui, do Campeonato Brasileiro Sub-17, que sempre tá tudo 0-0, e eu sei até que o Cruzeiro ganhou ontem. Hoje a bola tá rolando pela Copa Sul-Americana, 19:00 tem Independente Medellín Vasco, 21:30 Sporting Cristal e Bragantino, mesmo horário para Lanús e Cienciano. Pelo Campeonato Brasileiro tem Curitiba e Palmeiras, Chapecoense e Flamengo, Internacional e Cruzeiro, São Paulo e Atlético Paranaense. Daqui a pouquinho a gente vai falar sobre o Brasileirão. Pelo Campeonato Brasileiro da Série B, jogam Ceará e CRB, Operário e Ponte Preta, Goiás e Sport, Náutico e Londrina. Pelo Brasileirão Sub-20 tem Santos e Vasco da Gama. É o jogo que, se o Cruzeiro tivesse passado pelo Vasco, estaria enfrentando o Santos, mas foi despachado pelo maior clube do futebol carioca. 11:14, o Garcia tem um recado pra você.
2: Pois é, eu já tô inspirado no mineirês, né? Diz que o pau que dá em Chico dá em Francisco, né não? 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
0: Fechou, Garcia. 11:15, Campeonato Brasileiro da Série B, 19ª rodada. A bola que começou a rolar ontem às 19:30 no Jorge Ismael de Biasi, no interior paulista. O Novo Horizontino em casa perdeu para o líder Criciúma por 1-0. Na Ressacada, jogo das 19:30, o Avaí virou para cima do América 2-1. Às 21:35, no Oba, o Vila Nova venceu o Fortaleza por 2-1. Hoje, 19:30, Germano Grieger tem Operário e Ponte Preta. Mesmo horário para Presidente Vargas, no Ceará, jogam Ceará e CRB. 20:30, no Ailê Pinheiro, a Serrinha. Lá em Goiânia, tem Goiás e Sport. 21:30, o Náutico joga nos Aflitos contra a equipe do Londrina. Amanhã, em São João del Rei, no Joaquim, Portugal, jogam Atletique e São Bernardo. 20:30, na Arena Pantanal, o Cuiabá recebe o Atlético Goianiense. E 21:30, no Santa Cruz, lá em Ribeirão Preto, o Botafogo de Ribeirão Preto vai enfrentar o Juventude. A liderança do Campeonato Brasileiro da Série B é do Criciúma, 39 pontos ganhos. Em segundo, Vila Nova, 34. Em terceiro, Juventude, 32. Mesma pontuação do Operário, também com 32 pontos ganhos. O Fortaleza é o quinto com 31. O Novo Horizontino, apesar da derrota, é o sexto colocado com 30 pontos ganhos. O Atlético, que ainda joga na rodada, é o 12º com 24 pontos ganhos. O América, que já jogou na rodada, é o Lanterna com 8 pontos ganhos. E o Rosca tem um recado para você.
1: 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Segurou aí, garrafa? Ah, América. Depois da Doutor Sono, só dorme mal e tem pesadelo?
0: O Rômulo Cunha, que procura funcionário, mas sabe que ninguém quer nada com o trampo. 11 horas e 18 minutos. O América perdeu ontem e o Rafael Freitas tem todas as informações do Coelho, Rafa. Derrubei o Rafa.
3: Vamos lá então, garrafa.
0: Chegou correndo, hein?
3: Coelhão, o que vai falar do Coelho, hein? Oh, que sacanagem, viu? O América, que terminou o primeiro turno da Série B do Campeonato Brasileiro na última colocação. Coelho perdeu de virada por 2-1 para o Avaí na ressacada em Florianópolis e fechou a primeira metade da competição com apenas 8 pontos conquistados em 19 rodadas. O América abriu o placar com o Paulo Vitor, mas não conseguiu segurar a vantagem. O Daniel Penha, cobrando o pênalti, empatou para o Avaí aos 40 minutos do segundo tempo. Pouco depois, aos 42, o Tylon marcou o segundo gol da equipe catarinense e confirmou a virada. A partida também marcou a estreia do zagueiro argentino Lucas Sousa com a camisa do América. Na lateral direita, o jovem Felipe Daora, jogador das categorias de base, começou entre os titulares. O resultado deixou o América ainda mais pressionado para o segundo turno. O Coelho tem apenas 1 vitória em 19 partidas e, se mantiver a mesma média de pontuação apresentada até aqui, poderá terminar a Série B com aproximadamente 16 pontos e a pior campanha até aqui do Brasileirão da Série B. Nesse cenário, o América corre risco de terminar a competição, então, com a pior campanha da história da Série B no atual formato de pontos corridos, com 20 clubes e 38 rodadas. A pior marca pertence ao Duque de Caxias, que terminou a edição de 2011, aliás, com 17 pontos. Ou seja, além da luta contra o rebaixamento, a América precisa reagir para evitar uma marca negativa histórica na competição. E outra, o Coelho também começa o segundo turno convivendo com novos problemas no elenco. O atacante uruguaio Rodrigo Pinheiro e o lateral direito Fábio, recém-chegados ao clube, sofreram lesões musculares e já desfalcam a equipe. O América não informou o prazo de recuperação dos dois jogadores. Rodrigo Pinheiro sofreu uma lesão muscular na coxa direita, enquanto Fábio teve uma lesão muscular na coxa esquerda. Que situação, hein? Os dois recentemente chegados, já lesionados. Além deles, o América também tem outros jogadores entregues ao departamento médico. Eduardo Persson segue em recuperação de uma lesão no tornozelo esquerdo, enquanto William Dobigode trata uma lesão muscular na coxa esquerda. O América ainda perdeu Segovinha para o próximo compromisso. O atacante recebeu o 3º cartão amarelo na derrota para o Avaí e terá que cumprir suspensão no próximo domingo, em que o Coelho recebe o Goiás às 18h30, 18h30 da tarde, na Arena Independência, em Belo Horizonte, pela rodada 20 da Série B do Campeonato Brasileiro. Com apenas 8 pontos no primeiro turno, 1 vitória em 19 jogos e a pior campanha da competição até aqui, o América precisa mudar completamente o desempenho no segundo turno. Caso contrário, além de ficar cada vez mais distante da luta pela permanência na Série B, o Coelho poderá terminar a temporada com a pior campanha da história da competição no atual formato. com as informações do América, Rafael Freitas.
0: Valeu, Rafa. Tá aí então as informações do América. O América saiu na frente ontem, deu expectativa ao seu torcedor. Em 2 minutos tomou a virada e continua como o pior time da Série B do Campeonato Brasileiro. E para completar, o próximo jogo ele recebe o Goiás no Independência e depois sai na luta direta contra o Botafogo de Ribeirão Preto, lá no Santa Cruz, em Ribeirão Preto. Ou seja, tá de parabéns o América, a Série C é logo ali.
1: Eu perdi a minha toalha, você já jogou a sua, né? Então me empresta a sua aí que eu vou jogar a minha. Depois daquela de ontem, vou jogar a sua como se fosse a minha. Que coisa, hein, gente? Sai na frente 1-0. Eu avisei. O problema do América, Garrafa, é 40 minutos do segundo tempo. Deu 40 do segundo tempo, a coisa complica. Mudou, contratou, trouxe jogador argentino, trouxe jogador Uruguai, Paraguai, mas a mesmíssima coisa. O América sai na frente, você fala, agora vai. Aí o América toma virada. E a gente aqui torcendo pelo América ontem, e o América só derrapando.
0: Mas você tem razão, o América agora vai pra Série C. Sim. Tem escapa, não.
2: Desde que eu me entendo por cronista esportivo, eu penso que sou, né? Eu acho que sou. Mas não tem jeito com o América. O América ainda tem uma independência, porque aquilo é patrimônio do governo, deu pra ele e tal, papel passado,
0: roubou. Não, tá. É
2: comodato. Arena, comodato, é igual o Mineirão. Aquilo foi feito com o nosso dinheiro, né? Não as reformas no estádio Independência e tal. Mas o que eu queria chegar nos finalmente é o seguinte: se o América cair pra Série C, nunca mais, viu? Ele não sai de lá, não.
0: Ainda mais na situação que o América está chegando para entrar na Série C do Campeonato Brasileiro. Estruturalmente, ruim. Diretoria cheia de vaidade. O América tinha um conselho gestor unido, que trabalhava em prol do América e fez o América decolar. A verdade é essa.
1: Disputou Libertadores.
0: Não, no ano de 2020 e 2021, a gente cansava de falar aqui que o América era o emergente do futebol brasileiro, não tinha dívida, tinha dinheiro em caixa, 3 centros de treinamentos e tal. Aí começou a vaidade dentro desse conselho gestor do América, a coisa começou a degringolar, o América teve oportunidade de virar SAF, mas também por vaidade não virou SAF. O futebol do América tem caído a cada temporada e se nesse momento o América cair para a Série C, eu vou ser obrigado a concordar com o Garcia, vai ser muito difícil do América voltar. Sabe o que o América vai fazer? Porque a gente tem costume de dizer na Série A que os times estão cruzeirando. O América vai portuguesar.
2: O que me espanta, né? É que ninguém presta conta de nada, ninguém é responsável por nada, ninguém fala assim, eu dei um chute errado aqui na administração, e também ninguém fala assim, fulano, você que tem que responder aí, eu sei que era o presidente, não sei o quê, é o Brasil, ninguém presta conta de nada. No América tinha que ser assim, em qualquer clube de futebol, né?
0: Mas a gente sabe que a associação não é assim.
2: Não, pois é claro, ué. A associação é um braço, é uma extensão da sociedade. Você vê, os caras fizeram o que fizeram no Cruzeiro, tá perrela com outro, como é que chamava o outro que eles julgaram?
0: Wagner. E tá aí, Machado.
2: Cadê esse? Tudo numa boa. Tem gente que mora nos Estados Unidos, né? Não, papapá. Tá lá o Corinthians, não embira danada, o Santos também. Quem é que é responsável?
0: Ninguém.
1: Brasil está se transformando no país do transfer ban, ou seja, ninguém pode registrar ninguém. Em São Paulo, o único grande que não tem transfer ban é o Palmeiras.
0: Eu achei que você ia falar que era o São Paulo, porque ganhou mais um ontem.
1: Não, é o Palmeiras. Então, agora o que o Garcia quer? O Garcia quer trazer o Tim Maia de volta, ressuscitar e dizer, por isso eu peço o seu perdão. Nem diretor, presidente nenhum, Garrafa, vai fazer isso não. Admitir que errou, que errou, eu confesso. Não faz. E o futebol está caminhando para isso. Agora, o ano que vem, nós poderemos ter na Série C do Brasileiro, Clássico Mineiro. Sabe quem? América e Uberlândia, que Uberlândia está para subir.
2: Só para matar. Devia ser assim. Garrafa, você está deixando a chefia da equipe de esporte. vamos prestar conta aqui, o que, que você gastou, papapá, onde é que você empregou o dinheiro, papapá, os funcionários estão recebendo em dia. Isso em todo o segmento, tanto no governo como nas empresas particulares, nos clubes de futebol, os caras vão deixando um pro outro.
0: Quer falar, Rafa?
3: Ô, Garrafa, até abriu o microfone. É, eu não entendo a situação do América, porque assim, a gente viu um América que disputou a elite, né? Eu lembro um jogo, eu não sei se vocês vão lembrar, um jogo em que o América bateu de frente com o Atlético na Libertadores. Eu lembro que o América, se eu não me engano, já chegou até a classificar. Um gol do Felipe Azevedo, cara, do meio da rua, bateu na gaveta do Everson ainda quando o Atlético jogava no Mineirão, se eu não me engano foi em 2022. O América, cara, batia de frente com todo mundo. E você sabe o que é engraçado? É que o América tá indo caindo de mansinho pra Série C. Ninguém fala nada. Ninguém lá pra bater a cara a tapa, ninguém pra falar, ó, não, tá acontecendo isso, isso, isso. O América tá indo aos poucos. Só tá encaminhando, só dando uns passos curtos ali. E ontem foi um passo mais largo ainda, viu?
0: É, o América já comprou passagem, já tá sentado no banquinho só esperando o avião chegar pra ele embarcar pra Série C do Campeonato Brasileiro. Não tem outra. O Amaral mandou aqui, ó, Humberto Louser tá na corda bamba e pode cair a qualquer momento. É, infelizmente, isso é uma coisa que acontece e vai acontecer no futebol brasileiro sempre. A coisa sempre cai sobre o treinador. Depois, o grupo de jogadores. Ninguém nunca se preocupa com quem realmente administra a coisa. 11h27, ô Rosca, você deu um recadinho aí?
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0: Só pra encerrar a Série B, Londrina, Botafogo e Náutico, que são os primeiros ali, o 14º, 5º e 16º na tabela de classificação, tem 18 jogos. Peraí que eu vou só espirrar. Não, daqui a pouco eu espirro. É, o América com 8 pontos. O Londrina, 16º, tem 20. O Botafogo, de Ribeirão Preto, 15º, tem 21. O Náutico, 14º, tem 21. Ou seja, se eles ganharem na rodada, qualquer pontinho que eles somarem, ainda vai ficar mais difícil para o América deixar esta situação complicada que é a lanterna e o Z4 do Brasileirão da Série B. Falar para você da Baterias Neném, uma empresa séria no mercado automotivo. 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
13: Bom dia, Ricardo Garrafa, tamo junto, viu? Tudo de bom pra você aí. Põe eu no sorteio aí, viu? Tamo junto na bola da rede. Seu Garcia, Amaral, Felipe, o Rafael, todos vocês. Tamo junto hoje, pensamento no jogo. Tô esperando. Maria Rosário, Barra Holanda.
14: Bom dia, Garrafa. Bom dia, Garcia. Bom dia, Rosca. a todos os ouvintes. Aqui é Sérgio Porto Velho. Eu quero entrar no sorteio do almoço do Bar do Fete. Fique com Deus, bom dia.
15: Bola na rede, Ricardo Garrafa, Rosca, Felipe Amaral e Rosca. Hoje o jogo é difícil. Eu acho que Inter Cruzeiro, um empate, está muito bom o Cruzeiro trazer. Manda um alô para o Messias Barbeiro aqui em Carmo Cajuru, Mário Carneiro lá em Itapsirica e Antônio Éter do Artesanato em Itapsirica.
16: Fala comigo, Ricardo Garrafa, Edmar Betoni, Barpa do Eustáquio. Esse ano acho que nós vamos torcer pro Galo não cair, viu? Porque com aquele timinho de ontem, nossa senhora, dá cal no olho de ver o Galo. Esse ano é torcer para não cair, viu? De Mar Betone, bairro Padre Eustáquio.
17: Bom dia, meu amigo Garrafa e amigos do Bola na Rede. Garrafa, cadê o Salum, meu amigo? Salum deve ter dinheiro, porque se o América cair pra Série C... Sei não, cara. Vai fechar as portas. Que eu já disse, depender da torcida, sei não. Não tem torcida para levantar o time, não. Outra coisa, eu tô vendo o Messi Garcia falar aí direto sobre um matador pro Cruzeiro para sumir com o Caio Jorge, né? Para subir. Tem esse colombiano aí que o moleque é novo, senhor. Ele tem que depender ainda do camarada adaptar, né? E depois tem um sub-17 do Cruzeiro chamado Tyron. Moleque fez 8 jogos pelo Sub-17 do Brasil. Ele fez 8 gols até agora. O Ronaldo foi lançado no Cruzeiro com 16 anos. Por que não testa esse moleque de centroavante no time principal do Cruzeiro? Vale a pena. O que vocês acham? Um abraço.
18: Bom dia, turma da bancada. 100% da audiência. Aqui é o Luiz Carlos, do bairro Campina Verde. O Galo, pelo que eu vi ontem, precisa urgente de contratação, viu? O time voltou a mesma coisa. Ficou esse monte de dia parado. Não contratou ninguém, não entrosou nada e está precisando de urgente reforçar, porque senão, vou te falar, é segunda divisão. E se puder, manda um abraço, minhas queridas irmãs, Elaine e Valéria. Obrigado e fiquem com Deus.
0: Tá bom, Luiz. Grande abraço para você, meu amigo Fernandinho do Ipiranga também está por aqui. Fala, Fernando.
19: Ontem nós vimos um time medíocre, time medroso, um time sem personalidade, os caras toda hora querendo ficar livre da bola. Você não pode confundir pressa com precipitação. Os caras, você percebia que os caras estavam querendo ficar livre da bola, não tocar qualquer jeito e tal. E não vai. Você, por exemplo, você está vendo na Copa do Mundo, você vê lá Cobaci na zaga, você vê lá o Lianco, você vê Lamine Yamal no ataque, aí você viu ontem no Bahia lá, Fumacinha, e o meio de campo, Rodri, você viu aquele Preciado, não me chama de cara, aquele Cissé, sei lá, nossa senhora, não tem condição não.
20: Ricardo Garrafa, tomei do bola na rede. Olha, é por isso que eu fico alertando os atleticanos. Eles acham que a gente tá pegando no pé, né? Mas o time deles, olha pra você ver, tá aí, ó. Tá aí. E só enganando os torcedores. Ó, você não gosta que fale em política, não. Eu queria que vocês assistissem o documentário do El Salvador. Lá do presidente do El Salvador, o que ele fez no país, tá bom? Eu queria que vocês assistissem lá. É o Zé Ricardo aqui do Niterói.
0: 11 horas e 40 minutos, opa, bom dia a todos vocês, ouvintes Garrafa, sempre na escuta e sofrendo com o meu galo, meu amigo Zoom lá no Belvedere. Quem mais está por aqui? O feião do centro, o Oziel, o homem da figurinha. Brax disse que não irá contratar nesta janela. Ele disse que vai esperar abrir as portas, já que pela janela é difícil entrar. Tá certo, Ziel. Vai sofrendo com esse galo seu, meu amigo. Bom dia! Como disse o Rafael, o galo treinou e não mudou nada. Parece o mesmo timinho sem vergonha. Meu amigo Gelui Vilela, lá do Santa Rosa. Bom dia, galera, o Denilson lá do São Judas, bom dia, meu amigo Marcão também tá por aqui, o Marcos Antônio Rodrigues lá de São José de Salgado. Hoje Cruzeiro 1-0 contra o Internacional, abraço a todos. É o Marcos Antônio e a Dona Fátima lá em São José de Salgados. Bom dia, Bola na Rede, aqui é o Cássio do bairro Nações. Hoje tem cabuloso, vai ganhar de 3-1 do Inter. Mas a respeito ao América vai ser igual ao Cruzeiro, ninguém sabe, ninguém viu. Rouba na calada e agora o time passando por dificuldades, é o Henrique que está dizendo. Bom dia, amigos, estamos apenas começando na reta do Brasileirão, onde fizemos um primeiro tempo de correria e que no segundo tempo cansou. Alô, Benin, com esse Cacierra não dá para disputar o Brasileiro, Sul-Americana, Copa do Brasil. Jones está aqui tomando uma geladinha, é o André Castilho que mandou a mensagem por aqui. 11h41, Garcia, tem mais um recadinho aí, Garcia?
2: É claro que tenho, né? 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
0: 11 horas e 42 minutos. Bom dia a todos. Está aberto a temporada dos atleticanos. Dá mais notícias do Cruzeiro do que do time deles. E diga alguns cruzeirenses babarem ovo do Atlético. Tempo passa e nada mudou. Hoje é dia de cabuloso e dia de torcer por uma evolução. Abraço a todos. Minha amiga Raquel, do bairro Jardinópolis. Beijos no seu coração, Raquel. 11h42, o Galo jogou ontem, jogou, e o Amaral traz todas as informações do Galo. Amaral.
21: Olá, bom dia amigos do Bola na Rede. Atlético e Bahia fizeram um grande jogo ontem na Arena MRV. O Galo mandou no primeiro tempo, sendo premiado com o gol do zagueiro Vantressoldi aos 45 minutos. O Bahia voltou melhor para o segundo tempo e não demorou para conseguir o empate com Ademir. Aliás, foi o primeiro gol do Fumacinha no Brasileiro, fazendo valer a lei do ex. O público foi de 31.018 pagantes. A massa do Galo bateu o ponto, atendeu ao chamado da diretoria, que fez até promoção de ingressos. E agora, vamos ouvir aqui o que disse o goleiro Everson sobre esse empate em casa no retorno do Brasileiro.
22: Sim, foi um jogo equilibrado, jogo difícil, pegamos a equipe qualificada. Primeiro jogo na volta, depois de 30 dias, mais, quase 30 dias trabalhados. Saímos na frente, felizmente tomamos um gol ali numa segunda bola de tiro de meta, onde acabou terminando com um empate, mas seguimos caminhando, pontuamos. Infelizmente não era o que a gente queria, mas ressaltar que a equipe teve entrega até o final do jogo, tentou buscar a vitória, mas infelizmente faltou detalhe para que a gente pudesse ser vitorioso.
21: Com esse empate, o Atlético acabou perdendo a oportunidade de ficar mais próximo do pelotão de cima do Brasileiro e segue estacionado no meio da tabela. O Galo volta a jogar no próximo domingo, às 19h30, contra o líder Palmeiras, na capital paulista. E fica a expectativa para saber se o Barba Domingues poderá contar com os equatorianos Preciado, Alan Franco e Alan Minda. O Preciado e o Minda já estão aprimorando a parte física na cidade do Galo, e o Alan Franco, que estava resolvendo problemas particulares no Equador, volta hoje aos treinamentos na cidade do Galo. E também fica a expectativa em relação ao Gustavo Scarpa. Já está recuperado de uma artroscopia no joelho direito, voltou a treinar com bola na cidade do Galo, mas ontem ele não ficou na lista de relacionados. Pode ser que volte a figurar no banco de reservas contra o Verdão. E o meia Igor Gomes, que não terá o contrato renovado com o Atlético, desperta interesse do Grêmio. O Igor Gomes tem contrato até dezembro e já pode assinar com outro clube. Como ele está fora dos planos do Barba, o Atlético não deve dificultar uma saída de imediato caso o Grêmio acerte com o jogador. E hoje tem as Vingadoras em campo. Às 19h30, o Atlético enfrenta o Atlético Piauiense. É jogo válido pelas oitavas de final da Copa do

0: Garcia e Rafa, porque ontem aconteceu uma coisa inédita. Eu não vi o jogo, não posso falar absolutamente nada.
1: Olha, tivemos a oportunidade de trabalhar no jogo, Garcia, Felipe e eu também participei. Aliás, eu digo sempre que uma partida de futebol, um jogo, são micro jogos, ou seja, pequenos jogos. E o jogo começou muito igual. Muito igual o Atlético foi tomando as rédeas da partida. E já no finalzinho do primeiro tempo, o Atlético fez 1-0. Mas voltou para o segundo tempo. Aí, meu filho, o início do segundo tempo só deu Bahia. Só deu Bahia. Bahia em cima e tal, e coisa. Aí o Atlético sofreu o empate. A partir do momento, aos 12 minutos do segundo tempo, que o Ademir empatou, o gol do Atlético foi do zagueiro Juan, terminando o primeiro tempo, 45, qualquer coisa. Aí, rapaz, o Atlético voltou a ser o Atlético do primeiro semestre. O Atlético antes da Copa do Mundo. Não trocava passe, não fazia uma triangulação e dificilmente chegava ao gol. E ontem, depois, chegando em casa, vendo os lances, pelo menos um pênalti a favor do Bahia houve que não foi marcado. E no finalzinho, Jesus Cristo do céu, o Garcia quase morreu, uma bola do Bahia, que passou aqui, ó, um palminho da trave. Né? Então o Atlético voltou a ser...
0: Não, mas isso eu vi, teve uma que bateu no travessão e quase que quicou dentro do gol.
1: Esse aí foi do William José. Mas no finalzinho, acabou no jogo, foi o último lance, né, essa bola. Então, o que acontece? Providências precisam ser tomadas. Teve tempo de treinar? Teve. Eu falei ontem, eu quero ver o Atlético com uma postura tática. Não houve. Não houve. O Atlético fez 1-0, se amedrontou, voltou, Inglaterrou. Agora estou usando esse termo. Inglaterra fez um gol na Argentina e voltou e mandou a Argentina sufocar. Inglaterrou o Atlético ontem.
2: Eu tenho a mania, né? Eu gosto muito de andar a pé. Então, desço aqui depois do jogo, o Amaral fica pelejando para me pegar carona, os caras aqui. Não, vou a pé. Vou a pé que eu boto fone de ouvido e vou escutando os comentários, as entrevistas e coisa e tal. Eu nunca tinha ouvido uma fala tão desanimadora como a do Barba ontem. Ele estava arrasado e os caras também ficam cutucando. Porque a gente sabe o que está acontecendo no Atlético. A gente fala aqui todo dia, né? O grupo do Atlético é um bom grupo de jogadores, ninguém pode negar isso. Tem os equatorianos, colombianos, jogadores de seleção em seus países. Por exemplo, os equatorianos voltaram e estão aprimorando o físico. Ah, estava na seleção. A seleção é o auge, né, do preparo físico. O cara que está no banco, ele tem que ter as mesmas condições do titular, como foi o caso do Atlético, que teve os seus jogadores equatorianos no banco, mas que deveriam naturalmente estar aptos a entrar a qualquer momento do jogo, quando o jogo exigir. Quer dizer, os caras encerram a participação nas seleções, vão passear na Europa, vão desfrutar, né, do glorioso bicho do seu país, da sua confederação, e tá aí. Hoje eu estava acompanhando o noticiário, eu levanto de manhã, ligo televisão, rádio, fico ouvindo que é para comentar aqui. Ah, estão na recuperação pós-Copa. É duro, né?
0: Ô, Rafa, quer falar, Rafa?
3: Ah, mas é claro, né?
0: Ô Rafa, peraí.
3: Só fazer uma correção com o Garcia, porque os equatorianos não estavam aptos pro jogo. E, além disso, nem no banco estavam. O Alan Franco tá liberado, né? Daquele problema familiar e tal. O Preciado e o Alaminda ficou fazendo aqueles ajustes, né, físicos, como diz o Garcia. Então, nem no banco estavam. Agora, só a questão do jogo. Eu, antes da partida, eu já não esperava muita coisa, não, sabe? Até mesmo pela questão dos reforços. E no primeiro tempo eu até achei que o Atlético teve aquela postura defensiva, achei o Atlético bem postado, apesar de que o Bahia também, né? O Bahia não deu muito trabalho. O Atlético tinha que ter aproveitado no primeiro tempo o futebol que não apareceu do Bahia. E aí no intervalo, eu inclusive até falei, pô, Bahia vai voltar com uma postura diferente, acredito.

0: substituiu. E aí teve a substituição do Mingo lá, zagueiro por zagueiro, ele acabou se machucando. E o Bahia teve chance. Gente, o Everson salvou o Atlético. O Nestor bateu uma bola do meio da rua, cara, na gaveta. O Everson fez uma baita defesa. E depois, no último minuto, eu falei, pronto, Atlético tomou a virada. E quase, a bola parou no travessão. O Ademir, cara, terceira vez que ele marcou. Ele tinha marcado no empate do Atlético na própria Arena MRV, um golaço também, do bico da grande área, se eu não me engano. O Hulk chegou a fazer gol de falta nesse jogo. E aí teve aquele jogo em 2023 que o Atlético tava sujeito até chegar ali na liderança do campeonato, só que aí acabou perdendo de goleada pro Bahia. Aquela situação que o Atlético tinha que meter 7 gols e tal, e acabou perdendo por 4-1, o Ademir fez, e ontem mais uma vez, terceira vez que ele marca contra o Atlético. E olha, pra mim o gol do Bahia ficou muito maduro, do Ademir e até a virada. O Atlético tomou o gol, cochilou e depois começou a reagir. Teve duas oportunidades claras com o Cacierra. Cacierra no primeiro tempo bateu a bola pra fora. Depois chegou até a meter uma bola casqueada no travessão. Então assim, eu achei que ontem realmente ninguém mereceu ganhar, mas foi um baita jogo, viu? O Garcia e eu ficou felizes de transmitir essa partida. Ele pela Cândia, eu aqui pelo meu canal. Mas foi isso, o Atlético com os mesmos erros, Garrafa, que foi pra parada pra Copa. Começa bem o segundo tempo e no segundo tempo acaba cochilando. Mesmos erros. E olha, o Barba ontem, duas coisas, positivas e negativas. Parabéns para ele por tentar falar e aprender a falar em português. E negativo é que tá voltando aquele mesmo assunto. Ah, o Atlético nos últimos 5 anos chegou às finais de Copa, não sei o quê, mesmo não tendo ganhado. Ô gente, me ajuda aí, né? Me ajuda aí, Garrafa.
1: Ô, Rafa, você não trabalha com fone, seu mal acabado. Eu te chamei no início, vou te dar a chance agora de novo. Divulga o canal aí pra quem quiser te acompanhar.
0: A Rafa TV, viu? Lá no YouTube,
1: não, é devagar. Só
0: editar. 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
2: Vou arrumar um negócio desse pra mim.
1: 11h53, Rafa TV, então é só você seguir lá. Quem tá conosco por aqui também é o Joninha. Fala, Joninha.
3: Bom dia, Garrafa. Eu não sei qual que era a expectativa dos atleticanos, não. É igual o Rosca fala, gente. Não tem jeito de fazer omelete sem ovos, não. É os mesmos jogadores. O que que eles querem que o treinador faz? Faz milagre? É aquilo ali mesmo, hein?
1: Tá certo, esse é o Joninha, lá do bairro Planalto. É hora de falar do azul celeste de Minas, do Cruzeiro, que joga esta noite fora de casa contra o Inter.
4: O Cruzeiro joga hoje, 9:30 da noite, em Porto Alegre, contra o Internacional, para quebrar um tabu de 16 anos sem vencer o Inter na capital gaúcha. O técnico Arthur Jorge tem desfalques do volante Lucas Romero e do atacante Kenny Arroio, mas tem as estreias de Gabriel Rojas, lateral esquerdo, e também de Gabriel Peck, atacante. Será um Cruzeiro diferente daquele que o torcedor viu no primeiro semestre. Kaique, lateral esquerdo titular, foi vendido ao Como da Itália. E Christian, meio campista, foi vendido ao Krasnodar da Rússia. Na lateral direita, o William pode ganhar a vaga que havia perdido para Fagner e chegou a ser até a terceira opção no setor. O goleiro Otávio, que terminou o primeiro semestre como titular, continua como dono do gol e Mateuzinho será improvisado como primeiro volante na ausência de Lucas Romero. Assim, o provável Cruzeiro para o jogo de hoje será este: Otávio, William, Fabrício Bruno, Jonathan Jesus e Gabriel Rojas, Mateuzinho, Gerson e Matheus Pereira, Gabriel Peck, Caio Jorge e Luiz Sinisterra. Se quiser um time de mais marcação, Arthur Jorge pode colocar Lucas Silva no time e sacar um atacante, ou Gabriel Peck ou Luiz Sinisterra. O Cruzeiro é o 13º colocado na tabela do Campeonato Brasileiro. Foram até aqui 18 jogos, com 24 pontos conquistados, com 6 vitórias, 6 empates e 6 derrotas. 44,44% de aproveitamento. 24 gols marcados, 28 gols sofridos, tem um saldo negativo de menos 4 gols. O Cruzeiro tem campanha de G4, desde que o técnico Arthur Jorge assumiu o cargo no fim de março. Em 10 rodadas, com o Português à frente do time na Série A, foram 6 vitórias, 2 empates e apenas 2 derrotas, com uns 20 pontos no período. O adversário do Cruzeiro, o Internacional, vem de 2 derrotas seguidas no Campeonato Brasileiro para o Vitória por 2-0 no Barradão, em Salvador, e para o Bragantino, derrota por 3-1 no Cícero de Souza Marques, em Bragança Paulista. O Inter fez 2 jogos treinos e venceu os 2, contra o Coritiba por 1-0 e contra o Cerro Largo do Uruguai por 2-0, além de ter vencido o Caxias por 4-0 em jogo treino. Todos os confrontos ocorreram no estádio do Beira-Rio, palco da partida de hoje diante do Cruzeiro. Com caras novas e dúvidas, o Inter fechou a preparação ontem para enfrentar o Cruzeiro. Pezzolano possui incertezas praticamente em todos os setores para o jogo no Beira-Rio. Emprestado pelo Cruzeiro, o goleiro Matheus Cunha já treinou com os novos companheiros no CT Parque Gigante em Porto Alegre. O jogador briga pela titularidade com o experiente Sérgio Rocher e com o garoto Anthony, formado na base do Inter. Caso o Pezzolano opte por escalar Matheus Cunha, o Inter terá que pagar uma multa ao Cruzeiro. Rocher se recuperou de um problema físico na lombar, treinou normalmente nos últimos dias, mas tem Anthony aí surgindo como outra possibilidade. Já na linha de zaga, o Inter foi ao mercado e contratou nos últimos dias o chileno Guilherme Maripán, ex-Torino da Itália. O experiente defensor de 32 anos já foi regularizado no BID, o Boletim Informativo Diário da CBF, e poderá fazer a sua estreia, embora deva começar a partida no banco de reservas. Assim como antes da parada para a Copa, o lateral esquerdo argentino Alejandro Bernabé tende a ser utilizado mais uma vez como um ponta. Quem deve ganhar vaga no meio-campo é o jovem Alex, outra joia da base colorada. No sistema ofensivo, Pezzolano chegou a testar o ponta Vitinho como um falso 9 no amistoso contra o Caxias. Como centroavante de origem, o técnico uruguaio tem apenas Alejandro como opção, já que o colombiano Rafael Borré foi vendido ao River Plate da Argentina. Os atacantes João Bezerra e Fabrício Prado, jovens da base, foram utilizados nos amistosos do Colorado e são avaliados como opções secundárias para o duelo contra o Cruzeiro. Assim, o provável Inter para o jogo de hoje pode ser este: Rocher ou Anthony no gol, Bruno Gomes, Gabriel Mercado, Vitor Gabriel e Matheus Bahia, Rodrigo Villagra, Paulinho, Bernabé, Alex e Carboneiro, e no ataque, Alejandro ou Vitinho. É o time do técnico Paulo Pezzolano. A arbitragem para hoje é paulista. Flávio Rodrigues de Souza, da FIFA, será o dono do apito. Seus assistentes, Neuza Inês Bach e Alex Ang Ribeiro. O VAR fica por conta de Carlos Eduardo Nunes Braga. 9:30 da noite. Beira Rio, em Porto Alegre, tem Internacional e Cruzeiro. O Cruzeiro em busca de uma vitória para assumir, no máximo, a 7ª colocação do Campeonato Brasileiro, mas encostar no pelotão de cima da competição. E o Internacional buscando a vitória para se afastar da zona do rebaixamento, já que o clube está muito perto do Z4 do Campeonato Brasileiro.
1: Tá legal, tá aí então o Cruzeiro, 9:30 da noite contra o Internacional, o jogo é lá em Porto Alegre. Vitória coloca o Cruzeiro ali brigando para chegar no G5 da competição. Uma derrota deixa o Cruzeiro muito próximo do G4. É jogo dificílimo, é fora de casa, Rosca.
5: Olha, é uma partida em que as duas equipes irão, consequentemente, devido às suas posições, às suas situações na tabela de classificação, buscar um resultado, porque é briga direta, jogo de 6 pontos. O Inter tem 20, né?
1: Pontos?
5: É.
1: 21.
5: O Cruzeiro tem?
1: 24.
5: Então, ali, 3 pontos que você leva e 3 que o outro não leva. E faz uma diferença muito grande.
1: Não, se o Inter vencer, ele vai chegar aos mesmos 24 pontos. Isso. Do Cruzeiro e rouba a colocação do Cruzeiro.
5: Então.
1: Mesmo Cruzeiro, tendo a mesma pontuação.
5: O Cruzeiro vencendo faz 27 e encosta lá em cima.
1: É, pode assumir até a 7ª colocação.
5: Então, jogo bom para se ver. E vamos torcer para que o Cruzeiro não faça o que o Atlético fez ontem. Ou seja, amedrontar-se, acovardar-se e voltar para a sua defesa após abrir o placar de 1-0. Que o Cruzeiro traga um bom resultado de Porto Alegre. É isso que a gente quer.
2: Eu vou usar aqui a minha inteligência para falar que qualquer resultado é normal, né?
6: jogo em Porto Alegre, a gente sabe. Para as novas gerações, né? Porque a gente é mais antigo. Torcedor do Cruzeiro, vá ao YouTube e digite 5x4 para o Cruzeiro contra o Internacional. Não precisa fazer mais nada, para vocês verem como é que a banda toca. A minha preocupação com o Cruzeiro reside, estou falando isso desde antes da Copa, reside no centroavante, no empurrador de bola. Porque o Caio Jota, não estou chato não. O Caio Jota está pelejando com uma contusão e é preciso ter um substituto à altura. Um time da grandeza do Cruzeiro, também do rival Galo, naquele que a Sierra também é de lascar o cano, viu? Então, esses dois, porque você não tem gente falar, não sem falar no outro só. Eles precisam de um centroavante. O Cruzeiro, que teve o Caio Jorge, artilheiro do campeonato, o Caio Jorge foi cogitado e já estava praticamente com a camisa 9 da seleção brasileira e sentiu a contusão, quer dizer, caiu de produção. Então, numa hora dessa é que faz falta você ter um espetado lá na frente, não é? Para, de repente, pegar a bola, mandar para a rede. E recua, meu filho, recua. Recolhe o trem de pouso e vamos todo mundo chutar pro mato que o jogo é de campeonato.
1: Rafa, quer falar, Rafa?
0: Ô, Garrafa, o torcedor hoje tem que esquecer do jogo contra o Grêmio, né? O amistoso. E esquecer um pouquinho também da tabela, porque tá complicado. Se o Cruzeiro vencer, dependendo dos demais resultados, sobe 6 posições. Vai ter que depender aí do jogo do Atlético Paranaense contra o São Paulo. São Paulo tem que tropeçar. O Coritiba vai dar vida, eu tenho certeza, contra o Palmeiras. E vai ter que tropeçar também, porque tá na 7ª colocação. O Botafogo contra o Vitória. Os dois estão brigando ali nessa parte de cima da tabela. O Corinthians também contra o Remo. Então, é jogo fácil. Então, assim, fácil sim, né? Contra times inferiores. Mas é isso. E olha, o Cruzeiro vai ter que ficar muito atento ao Bernabé, na lateral direita também, porque os laterais são muito ofensivos, a pressão alta também do Internacional. O Cruzeiro gosta da bola, né? Gosta de sair jogando ali com o Fabrício Bruno. Enfim, e o Pezolano, que conhece muito bem o Cruzeiro. São 29 jogos até aqui pelo Internacional, 15 vitórias, 7 empates, 7 derrotas. Então, dentro de casa, o Internacional tá bem, viu? Muito bem e melhorou bastante depois da chegada do seu novo treinador. Eu tô esperando também um jogo muito bom. Hoje tem transmissão aí na Rafa TV. Bora simbora, viu? 9h, 9h30, a bola rola no Beira-Rio.
1: Tá certo, Rafa. O Cruzeiro, se tem o Arthur Jorge desde o início da temporada, o Cruzeiro tava brigando lá em cima com Palmeiras e Flamengo. Eu disse aí no noticiário, o Cruzeiro com a chegada do Arthur Jorge, apenas 2 derrotas, o time faz campanha de G4 na competição. Depois da chegada do Arthur Jorge, o Cruzeiro é o terceiro em aproveitamento. Ou seja, o problema do Cruzeiro foi as 9 primeiras rodadas do Campeonato Brasileiro, o Cruzeiro não teve nenhuma vitória. Então o Cruzeiro chega hoje para este jogo contra o Internacional. O Garcia já disse, é um jogo que qualquer resultado é resultado normal. Vou voltar à frase que eu disse ontem, a não ser um resultado de goleada para um dos dois lados, mas qualquer resultado é um resultado normal. Mas a gente tem que chamar atenção também para um detalhe, a gente tem que se apegar a um detalhe. O Cruzeiro tem hoje o melhor elenco do que o Internacional, o Cruzeiro tem uma folha de pagamento muito mais alta do que a do Internacional, o Cruzeiro tem uma estrutura muito melhor do que a do Internacional, o Cruzeiro fez investimento esse ano, não vou dizer nem nessa janela, porque essa janela foi o maior investimento, mas o Cruzeiro tem um investimento na temporada muito maior do que o Internacional. Tudo isso traz uma obrigação de vitória para o Cruzeiro. Em contrapartida, a obrigação do Inter é porque ele joga em casa. O Inter, que vem de 2 derrotas nas 2 últimas rodadas do Campeonato Brasileiro, perdeu em Salvador para o Vitória e perdeu em Bragança Paulista para o Bragantino. Então chega pressionado. Os torcedores do Internacional estavam indo para a saída do Beira-Rio para pressionar tanto a comissão técnica quanto os jogadores. Estavam indo para a porta do CT esperar a saída dos jogadores. Tem essa pressão. Então hoje é um jogo onde as 2 equipes precisam da vitória. E as 2 equipes têm a obrigação da vitória, cada uma no seu caminho. O Cruzeiro, por conta disso tudo que eu disse, questão de investimento, de estrutura, de folha de pagamento, e o Internacional por ser o mandante do jogo, porque camisa, as duas equipes têm o mesmo peso, que é Internacional e Cruzeiro, duas das maiores equipes do futebol sul-americano, não tenho dúvida nenhuma disso. Meio-dia e seis, o jogo é 9:30 da noite no estádio do Beira-Rio. Aproveito que o microfone está contigo. Um abraço, até amanhã.
5: Ademã, que eu vou em frente. Tchau, tchau.
1: Garcia, um abraço, até amanhã.
6: Fui!
1: Rafa, um abraço, até amanhã.
0: Valeu demais, Garrafa, até. Fui.
1: Meio-dia e seis. Vamos pro sorteio, então, do almoço lá no Bar do Fred. Quem leva para casa hoje o almoço do Bar do Fred? Vamos girar por aqui para ver quem fica, então, com este almoço lá no Bar do Fred, na Pernambuco 855, contra a esquina da Bahia. 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Tô girando por aqui, onde parar é o ganhador de hoje do almoço lá no Bar do Fred. Vamos lá. Parou? Posso virar? É áudio. Sérgio do Porto Velho, né? É o Sérgio lá do Porto Velho. Ô, Sérgio! Você é o ganhador de hoje no Bar do Fred. Tô olhando a foto do Sérgio aqui, lá do Porto Velho, ganhador do almoço do Bar do Fred. O Sérgio tá me lembrando um que morou no Esplanada. Será que é o mesmo? Fala, Sérgio! 2 dias úteis para você passar no Bar do Fred para almoçar ou pegar o seu almoço. 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Não saia daí, não me deixe só. Vou com você até as 3 da tarde da Super Tarde Candy, com muita música, informação, fofoca. Tem também falando de novela, sua participação e muitos prêmios para você. Lembrando que hoje, quarta-feira, tem também o pack de cerveja lá da Hora 10 Conveniência para você aqui na Super Tarde Candy comigo até as 3 horas da tarde. 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
22: O Flamengo embarcou para Santa Catarina com o meia Arrascaeta entre os relacionados para enfrentar a Chapecoense pela retomada do Campeonato Brasileiro. O uruguaio volta a ficar à disposição após defender sua seleção na Copa do Mundo de 2026. Os jogadores da seleção brasileira, Alexandro, Danilo e Léo Pereira, além de Gonzalo Plata, que atuou pelo Equador no Mundial, também viajaram com a delegação. Entre os desfalques estão Léo Ortiz, que segue em recuperação física, Lucas Paquetá, que realiza trabalho de reforço muscular, e Luiz Araújo, lesionado no joelho esquerdo. Já o meia Carrascal voltou aos treinamentos com o elenco, mas cumprirá a suspensão nas duas próximas rodadas do Brasileirão e, por isso, não enfrenta a Chapecoense.
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1: Cande FM, meio-dia e 19.
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1: Opa! E aí, como é que você tá, hein? Muito boa tarde pra você! Quarta-feira, dia 22 de julho de 2026, inverno brasileiro, 24 graus é a temperatura nesse momento no centro de Divinópolis. Vamos juntos até as 3 da tarde com a nossa Super Tarde, com muita música, muita alegria, informação, fofoca, giro das novelas, a sua participação valendo o prêmio. Vamos juntos aqui na ZYC 781, Rádio Pelo 10 FM. Frequência 100.5 Divinópolis, mais uma emissora do grupo Divinópolis de Comunicação. Tá na Cande, tá super legal.
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1: 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Vamos juntos até as 3 horas da tarde. E claro, contando sempre com a sua participação.
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1: 998-69-5001. 998-69-5001. Para você interagir comigo. Para você pedir o seu som. Ou para mandar o seu.
2: Alô, alô
1: da Cande, pode mandar pra cá, 998-69-5001, no final da Super Tarde Cande, você que interagir comigo, tem muitos prêmios te esperando.
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1: 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Vamos juntos até as 3 da tarde aqui na maior audiência do seu rádio.
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1: E que tal se a gente começar bem a tarde de quarta-feira? Lulu Santos, Assim Caminha a Humanidade. Tá na Cande? Tá super legal. Vem pra cá você também, vem.

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0: noveleiros! Estamos chegando com os resumos das suas novelas favoritas para esta quarta-feira. E agora, o resumo da novela Coração de Mãe. Hakan percebe que Homer está apaixonado por Nazli. Em casa, Karsu conta para Irma que como foi o encontro com Bora. Aborrecida com Feriha, Feliz vai ao restaurante e desabafa com Hassan. E Vance fica intrigado ao descobrir algo sobre o passado amoroso de Irmak. Hakan se esconde ao ver Bora chegando no condomínio. Na sequência, o empresário conta a Karsu que preparou uma viagem para que possam aproveitar um tempo a sós. Um falso representante do asilo procura pelo coronel no condomínio. Petek liga para Aissa perguntando de Hakan. Nazli encontra Homer acompanhado de uma colega de trabalho e fica com ciúmes. Feliz se decepciona ao saber que Hassan atrasará o jantar, sem imaginar que Feriha o manipula.
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3: Meio-dia e 36 da Cande.

0: de FM até as 3 da tarde, vamos juntos com muita música boa. Por falar em música boa, já tem pedidos musical chegando por aqui. Olha só, eu tenho reparado que a gente tem conseguido deixar a nossa programação bem eclética. O ouvinte tem pedido muita música e assim a programação tem mudado ao longo do tempo, tem ficado uma programação gostosa, né? Uma programação bem legal. Apesar de que tem hora que não consigo atender, porque eu já disse isso aqui e volto a repetir, nem toda grade musical é liberada para todos os locutores. Cada horário tem uma grade musical específica liberada. Então, às vezes, você me pede uma música, eu vou buscar e eu não tenho essa música liberada na minha playlist. Outro horário, às vezes, você pede e tem essa música liberada. Isso é questão de direção artística da rádio, de não liberar tudo, todas as músicas. Eu estou dizendo tudo isso por quê? Porque eu estou feliz, claro, com essa diversidade musical que a gente tem apresentado no programa por conta de você, ouvinte, que tem pedido. E a primeira música de hoje já é uma música daquelas bem velhinhas, mas daquelas músicas que marcaram o tempo, marcaram a história de muita gente. É uma música que fez sucesso na sua época, mas até hoje ela ainda traz boas recordações. Eu fico muito feliz quando o ouvinte pede música de qualidade e eu tenho para atender. Olha só a mensagem. Boa tarde, Garrafa. É a Rogéria Cristina de Sena. Gostaria de pedir uma música do Biafra, Te Amo, e participar do sorteio. Tá participando do sorteio, minha amiga Rogéria. E eu fui buscar na playlist. Eu tenho essa música liberada.
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0: E é bom, hein, Biafra? Te Amo. 12:38, tá na Cândida, tá super legal.

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1: O Flamengo embarcou para Santa Catarina com o meia Arrascaeta entre os relacionados para enfrentar a Chapecoense pela retomada do Campeonato Brasileiro. O uruguaio volta a ficar à disposição após defender sua seleção na Copa do Mundo de 2026. Os jogadores da seleção brasileira, Alexandro, Danilo e Léo Pereira, além de Gonzalo Plata, que atuou pelo Equador no Mundial, também viajaram com a delegação. Entre os desfalques estão Léo Ortiz, que segue em recuperação física, Lucas Paquetá, que realiza trabalho de reforço muscular, e Luiz Araújo, lesionado no joelho esquerdo. Já o meia Carrascal voltou aos treinamentos com o elenco, mas cumprirá a suspensão nas duas próximas rodadas do Brasileirão e, por isso, não enfrenta a Chapecoense.
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8: Pra você que é chegada, chegado num doce, a receita de hoje é sensacional. Claro, econômica, fácil de fazer e deliciosa. É bolinho de banana com chocolate. Os ingredientes são 5 bananas médias, 2 xícaras de aveia, 1 xícara de pasta de amendoim, 1 xícara de chocolate 70% picado ou em gotas. Para o preparo, pré-aqueça o forno. Bata no liquidificador a banana, a aveia e a pasta de amendoim até que a massa fique uniforme. Depois acrescente o chocolate e bata mais um pouco para misturar. Coloque a massa em uma forma estreita untada. Coloque banana picada e chocolate por cima para enfeitar. Deixe assar entre 25 a 30 minutos. Depois que retirar do forno, espere esfriar para desenformar. Fica super saboroso e bonito de se ver, viu? Então aproveita, faz aí essa receita na sua casa. Continue curtindo a melhor programação do seu rádio e até mais.
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0: volta por aqui com a minha amiga Maria do Rosário participando comigo. Fala, Maria!
1: Boa tarde, cara Garrafa.
0: Boa tarde,
1: tamo
0: Maria.
1: Tamo junto, viu? Você sabe disso.
0: Tamo junto e misturado.
1: Se sorteio, você me põe.
0: Já tá.
1: Uma boa quarta-feira aí pra vocês,
0: pra sua família. Pra todos nós.
1: Tamo junto, minha música você já sabe, né?
0: Opa!
1: É o Roupa Nova.
0: Sapato
1: Maria
0: velho.
1: Maria Rosário, Barra Nova Holanda.
0: Grande Maria do Rosário, beijos no seu coração, Maria. A Adriana, lá de Pedra do Indaiá, também tá por aqui comigo. Boa tarde, Adriana. Me coloca no sorteio, já tá no sorteio. Interagiu, já tá no sorteio. Toca uma música pra mim, toco. Conexão com Daniel Júnior, é agora.

0: Faltando 8 minutos para 1 da tarde. Daniel Júnior.
1: Passa pela vida da gente.
0: Conexão, tá na Cândida, super legal.
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A guerra entre Rússia e Ucrânia ganha um novo e preocupante capítulo, com navios comerciais se tornando alvos de ataques. Este desenvolvimento intensifica as tensões e levanta preocupações sobre a segurança da navegação e o impacto no comércio global, especialmente em rotas marítimas cruciais.

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4: 1:05 na Candy. Bora, em 5 minutos, já tô de volta por aqui pra atender a minha amiga Alessandra lá do bairro Niterói. Oi, Alessandra, beijo, sua linda. Boa tarde, tudo ótimo? Tô ótimo. Tô muito bem. Toca pra mim, Luan Santana, Dona, com certeza, segunda do bloco, viu, Alessandra? Quem também tá comigo por aqui, meu amigo Laércio, meu parceiro Laércio, lá do bairro Catalão. Fala comigo, Laércio.
5: Boa tarde, Laércio, do bairro Catalão, tudo
4: boa
5: bem?
4: Boa tarde, né? Beleza?
5: E aí, meu amigo? Então... É, uma boa quarta-feira para você, né?
4: Para todos nós.
5: Seu dia e seu resto de semana, ok?
4: Opa, olá, maravilha.
5: Manda uma ainda boa tarde para nós revermos a grande voz dos anos 80, né? Obrigado, e parceiro, no sorteio, hein?
4: Já tá, meu amigo Laércio, 1:05. Morreu recentemente, mas deixou um legado na música, Bonnie Tyler. Tá na Cândida, tá super legal.

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2: O ex-atacante Zlatan Ibrahimovic criticou duramente o volante Leandro Paredes pela confusão após a final da Copa do Mundo de 2026 entre Espanha e Argentina. O sueco afirmou que a atitude do argentino foi pouco profissional e disse que, se estivesse em campo, teria reagido de forma mais dura. Eu teria dado uma cabeçada nele, declarou, acrescentando que também se surpreendeu com a postura passiva dos jogadores espanhóis diante da confusão. A briga começou logo após o apito final, quando Paredes discutiu com jogadores da Espanha e o tumulto acabou envolvendo atletas e integrantes das comissões técnicas das duas seleções. O episódio levou a FIFA a abrir uma investigação disciplinar para apurar os acontecimentos, enquanto as declarações de Ibrahimovic repercutiram por aumentarem a pressão sobre o comportamento dos envolvidos na decisão do Mundial.
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volta, 1h20. Deixa eu mandar beijo pra Maria José. Tá conosco por aqui, a Maria. Pedindo pra tocar a música do Scorpion. Ô, Maria, é a segunda do bloco, a sua música, viu, minha linda? Obrigado aí pela participação. Quem também tá comigo por aqui é a minha amiga Lívia Aparecida. Oi, Ricardo, boa tarde, tudo bem? Quero participar, tá participando do sorteio, é a Lívia. Poderia tocar pra mim? Ele quer ser eu, do Henrique Juliano? Só se for agora. Henrique Juliano, ao vivaço. Ele quer ser eu. 1h21 aqui na Cândida. Tá na Cândida, tá super legal.

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1 hora e 30 minutos, Eduardo Costa, me ajuda a te esquecer. 998-69-5001 para você interagir comigo, mandar a sua mensagem de texto ou de preferência. Manda de áudio. Tá valendo um par de ingressos pro Cine Hits de Divinópolis. Kit da Pio Stratos Café, kit do Café Nova Suíça e pack de cerveja da Hora 10 Conveniência. Tá esperando o quê? 998-69-5001.

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0: 1:34 na Candy.
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0: 1:34, deixa eu mandar um abraço aqui pro meu amigo Johnny, eletricista, o Johnny Castilho, tá ligado conosco. Alô, Johnny! Infelizmente, procurei e não achei a sua música. Peça outra, meu amigo. Quem tá comigo também é meu amigo Emerson lá em Carmo do Cajuru, tá ligadinho na Candy. Fala, Emerson!
6: Boa tarde, super tarde.
0: Boa tarde.
6: Ricardo, Rafa, Garrafa.
0: Fala comigo.
6: Toca pra mim, Chitonzinho. Chororó.
0: Tá no fundo, meu amigo. 1:34 tá na Candy, tá super.

o som do Israel e Rodolfo aqui na Super Tarde Grande. Batom de cereja. 1h45 aqui na Candy. Vou dar uma paradinha daqui a pouquinho. Eu tô de volta daqui a pouquinho. Tem mais pedido musical por aqui. E tem alô, alô.

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5: O presidente da La Liga, Javier Tebas, fez duras críticas à FIFA e pediu a saída de Gianni Infantino do comando da entidade. Em entrevista ao jornal italiano La Gazzetta dello Sport, o dirigente afirmou que a FIFA está destruindo o futebol ao priorizar a expansão de competições internacionais, com uma proposta de aumentar a Copa do Mundo de 2030 para 64 seleções. Segundo Tebas, essa decisão prejudica os campeonatos nacionais e sobrecarrega jogadores e clubes. Além da ampliação do Mundial, Tebas criticou a condução da Copa de 2026, classificando as pausas para hidratação como desnecessárias e alegando que algumas decisões da FIFA atendem mais a interesses comerciais do que esportivos. O presidente da La Liga também afirmou que Infantino deveria renunciar ao cargo, embora reconheça que, no momento, não existe uma oposição forte o suficiente para ameaçar sua permanência na presidência da entidade.

0: resumo da novela A Nobreza do Amor. Dumi consegue fugir e Kênia humilha Pascoal. José presenteia Tereza e Alica com uma máquina de costura para o ateliê. Mirinho confronta Virgínia sobre o motivo de Diógenes tê-la punido. Belmira revela a Diógenes a atitude de Virgínia contra Viriato. Diógenes resgata Virgínia na casa de graça e avisa a filha que ela será punida com rigor. Malungo se aproxima do porto de Recife. Mirinho sofre um pequeno acidente e Onildo avisa que o rapaz não poderá dançar na festa de São Pedro. Diógenes anuncia que Virgínia deverá ajudar o padre Viriato com os trabalhos da igreja. Pascoal encontra Ladisa. Gendal liberta Kênia para despistar suas pretendentes à noiva, mas ameaça a filha.
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3: 1h48 na Candy. De volta por aqui, deixa eu mandar um abraço pro meu amigo Josué, tá agarrado, né, Josué? Manda um alô aí pra turma na obra aqui no Liberdade, estão lá no bairro Liberdade, agarrado, ele e a turma lá deve estar furando tubulão. Grande abraço pra vocês aí no Liberdade. O Josué tá querendo ouvir a música do Eduardo Costa, Eu Aposto. Josué, a segunda do bloco, meu amigo, já vai pra você, beijos no seu coração. Minha amiga Érica Tavares também tá comigo por aqui, fala, Érica.
4: Boa tarde, Ricardo Garrado.
3: Boa tarde.
4: Eu gostaria de ouvir a música Reza de Mãe, da Maiara e Maraíza.
3: Opa!
4: E oferecer para minha mãe, Leila.
3: Alô, dona Leila!
4: E eu quero estar concorrendo o pack de cerveja,
3: tá participando, tá participando.
4: Todos. Aqui é a Erika Tavares Nogueira, do bairro São José. Um abraço.
3: Valeu, Erika. Beijos no seu coração. Alô, dona Leila. Essa é para a senhora.
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0: do meu condomínio.
1: Tá na Cândida, super legal, seu Jorge. Mina do condomínio. 1 hora e 59 minutos, 998-69-5001. Pra você interagir comigo, mandar o seu pedido musical ou o seu alô, alô. Daqui a pouquinho, tem prêmios pra você. Tem muitos prêmios por aqui.

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O jogador Vini Júnior está dando o que falar nas redes sociais com seu novo visual. O craque surgiu com o rosto transformado após realizar um procedimento de harmonização facial. E a mudança não passou despercebida pelos internautas. Muitos fãs se surpreenderam e até compararam o novo rosto do atleta com o do cantor Mumuzinho. As fotos do antes e depois estão circulando pela internet, gerando debates e muitos comentários. Enquanto alguns elogiam a transformação, outros brincam com a semelhança com o pagodeiro. O que importa é que Vini Júnior está feliz com o resultado e esbanjando confiança com o novo look.

2:01, minha amiga Alcina lá no Bom Pastor, tá ela e o maridão ligado conosco por aqui, o Adilson. Grande Alcina, Alcina quer escutar a música do Vitor e Léo, Borboletas. Daqui a pouquinho, viu, o Alcina, a segunda do bloco é a sua. Quem também tá comigo por aqui, boa tarde Garrafa, tudo bem com você? Estou trabalhando e ligado na Candidez, se puder toca Marília Mendonça, Estrelinha. Quero participar do sorteio, está participando minha amiga Érica Kelly, lá do bairro Serra Verde. De Paulo e Paulino, participação de Marília Mendonça. Essa é de 2018. Estrelinha. Tá na Cândida, super legal.

Zé e Luciano, faça alguma coisa enquanto é tempo. 2 horas e 11 minutos aqui na Cande, 998-69-5001, para você interagir comigo, mandar a sua mensagem de texto ou de preferência.

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6: E eu tô de volta por aqui, 2h14, o tempo tá voando e as participações bombando. Meu amigo Geraldo do aplicativo Geraldo dos Santos tá comigo por aqui. Fala, Geraldo.
7: Bom dia, Garrafa.
6: Dormiu muito, hein?
7: Garrafa, eu vou dar o meu opiniãozinha. A gente já falou sobre isso, inclusive, a respeito de playlist.
6: Diga lá.
7: Eu acho que músicas, independente de estilo, a geração nossa, né, que me permita dizer assim, da nossa geração de 60, 70, 80, eu acho que a rádio, né, todas as rádios, não podia vedar para nenhum locutor, que são músicas que entrou para histórias e vão ficar para a história. Né? Ontem eu te pedi a travessia, hoje eu vou te pedir uma música de uma pessoa que está sumida da mídia, que tem muitos anos que eu não ouço.
6: Diga lá.
7: Cantar, fazer show. Foi um dos grandes nomes do famoso Clube da Esquina nosso, né? A música chama Sol de Primavera, com Beto Guedes.
6: Linda!
7: Caso seu playlist não tenha ou não esteja liberado para você, qualquer um do nosso grande e saudoso Adicanto aqui da nossa cidade. Eu tenho certeza que 90% da juventude de hoje não conhece essa história. Valeu, meu parceiro. Boa tarde pra você, viu?
6: Grande abraço, Geraldo. É verdade, Adicanto marcou uma época, né? Adicanto ali na década de 70, 80. Adicanto gravou um LP simplesmente maravilhoso. Que o Geraldo falou aí, muita gente não conhece. Se você não conhece, busque, tente achar aí no YouTube, para você poder curtir as músicas do Adicanto. O LP inteiro é maravilhoso. Inclusive, uma das músicas do LP, se eu não estiver equivocado, foi tema do Sítio do Pica-Pau Amarelo na França. Acho que é o Canto Catalão de Natal, do Adicanto. Maravilhosa. Aliás, deixa eu mandar um beijo no coração do meu amigo Kiko Lara, do Lemão. Grandes feras da música divinopolitana. O Kiko hoje é embaixador da música lá em Itapsirica. Grande Kikão, beijos no seu coração. A pedido do meu amigo Geraldo, Beto Guedes. Ainda não é, mas está batendo na porta, ó. Sol de Primavera. Essa é de 1989.

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4: Boa tarde, meu amigo Garrafa. Que Deus abençoe grandemente seu dia aí, meu amigo. Aqui, se der, toca uma pra mim do Hadaway, a Mício. Oferecer pra minha esposa, tá fazendo aniversário hoje. Que Deus abençoe ela grandemente, que dê tudo de bom pra ela. Muita felicidade, saúde e paz. Muito obrigado, meu amigo. Que Deus abençoe grandemente você e todo mundo aí. Fique com Deus. O nome dela é Lidiana.
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Tá na Cândida, super legal. That Way, I Miss You. É a música do meu amigo Paulo César, o Paulão, lá do bairro Padre Eustáquio. Aniversário da esposa, e eu não guardei o nome da esposa, viu, Paulão? Desculpa aí. Mas parabéns pra ela, saúde, paz, muito din-din no bolso. Beijos pra vocês que estão sempre ligados conosco. Valeu aí pela participação. 2 horas e 26 minutos, vou dar uma faturada, daqui a pouquinho eu tô de volta. Lembrando que daqui a pouquinho tem prêmios, muitos prêmios. Não deixe pra última hora, tem gente ficando fora do sorteio, porque quando manda mensagem, a pessoal da produção já pegou os nomes aqui pra fazer o sorteio. Então, se tiver que participar do sorteio, manda logo. Eu volto já.

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0: 12h30. Deixa eu mandar um beijo no coração da minha amiga Rosimeire, lá no bairro Planalto. Tá ligada conosco? Oi, Rosi! Beijos no seu coração! Tá ligada conosco, a Rosimeire. Quem também tá comigo por aqui, meu amigo André, lá no bairro Belvedere. O André que é skunk, pacato, cidadão. Alô, André, daqui a pouquinho, a segunda desse bloco, viu? Meu amigo Antônio Marcos também tá comigo por aqui, lá do Porto Velho. Fala, Antônio Marcos!
1: Boa tarde, minha amiga Rafa.
0: Boa tarde.
1: Estamos aqui sempre ouvindo o seu programa.
0: Opa,
1: e participando, hein?
0: Maravilha.
1: Gostaria de pedir uma música aí do Zezé de Camargo.
0: Diga.
1: Né? Que está sendo muito tocada, né? A música mais nova dele, de trabalho. Irmão da Lua, Amigo das Estrelas. Se puder tocar para nós aí.
0: Agora, falou? Meu amigo.
1: E gostaria também de participar aí da sua premiação, que é sempre muito legal. Um abraço, meu amigo. Fique com Deus.

pagodinho bom, hein? Grupo Menos é Mais, apelido carinhoso, posta aí, tomara. 2:49, eu vou ali, vou dar uma faturada na volta. Vamos divulgar então os ganhadores de hoje da Super Tarde Grande. Antes, vamos ficar ligados na novela.

Prosseguindo com os resumos, agora o resumo da novela Coração Acelerado. João Raul decide vender sua casa para Eduarda. Ronei anuncia a Nayane e Gael que Pepe Figueiredo deseja firmar uma parceria com os dois. Sinara não se conforma com o fato de Nora trabalhar sem cobrar. Malvino sente ciúmes dos cuidados de Esteban com seu bebê. Valmir comenta com João Raul que deseja morar com Irene. Leandro e Alaor pressionam Xavier a revelar o mandante do crime que vitimou Soraya. Nora conversa com Sinara sobre a importância do trabalho com as ervas do Caturama. Ronei sabota João Raul. Agrado convida João Raul para passar um tempo em sua casa. Eduardo e Leandro reúnem suas famílias. Alaorzinho surpreende Janete e a convida para morar com ele. Xavier revela a Zilá que Alaor o pressionou.

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5: Super Tarde. De volta. Pra todo mundo ligado aqui, ó. Duas horas e 55 minutos, é hora de divulgar os ganhadores de hoje, desta quarta-feira, da Super Tarde Candy. Para você que interagiu comigo, mandou a sua mensagem do 998-69-5001, 998-69-5001, mandou para cá. Então você tem que interagir conosco. Daqui a pouquinho tem boa de papo, depois do Rui de Prosa, até as 18 horas, com a Alzira Ribeiro. E às 18 horas chega o gordinho mais sexy do rádio do Brasil, Marcos Grego, até às 9 horas da noite, com o Candycast. Vamos lá, os ganhadores de hoje, quem tá levando pra casa então? Vamos começar pelo cinema. Quem vai pegar um cineminha na faixa? Não precisa passar na rádio, não precisa vir até aqui, você pode ir direto pro Cine Hits, lá no Pátio Shopping, levar documento e apresentar na portaria. Seu nome vai estar lá. Lembrando que quem ganha hoje assiste o filme amanhã, quinta-feira. Alô, Márcia Aparecida Cândido, Márcia Aparecida Cândido e Gabriela Cândido são as ganhadoras de hoje do cinema. Márcia Aparecida Cândido e Gabriela Cândido. Quem leva para casa hoje o kit da Bioestratos para cuidar dos seus cabelos? Josué Batista Alves. Josué Batista Alves está levando então o kit da Bioestratos para cuidar dos seus cabelos. Vai deixar os seus cabelos maravilhosos como o do Marcos Grego. Quem leva para casa hoje o kit do Café Nova Suíça, o melhor café do Brasil nesse tempinho, um cafezinho quentinho, um queijinho. Não é pro Marcos Grego, não é pra Alzira Ribeiro. Tá todo mundo aqui no meu ouvido querendo ganhar prêmios. Mas quem leva para casa tá indo pro bairro Vila Romana. Nenhum de vocês dois mora lá, eu sei que não. Então tá indo pro Gerson Antônio Gomes Filho. 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Vale também para o Josué Batista Alves, do kit Bioestratos. Essa vai encher a boca de todo mundo que está aqui no estúdio. 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Quem leva pra casa é a... Começa com A o nome dela. Deixa eu ver se é dela mesmo. É dela. Não é Alzira Ribeiro. Não é a Marcos Grego. indo pro bairro. Quem vai se deliciar? Hoje tem jogo do Cruzeiro, 9:30 PM, fora de casa, Internacional e Cruzeiro. Vai poder sintonizar, botar os pezinhos pra cima, cerveja geladinha e se deliciar. Se for dirigir, não beba. Se for beber, não me chame, porque eu não bebo. Tá indo pro bairro Elizabeth Nogueira. Pronto, falei. Tá indo pra Ana Luísa Pereira Silva. Alô, Ana Luísa Pereira Silva. 2 dias úteis pra você colar na Cande, Maranhão 400, contra a esquina da rua Pernambuco. 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Tô no seu caderninho? Falando que eu tô no caderninho dele porque ele não ganhou. Mas daqui a pouco ele tá ao vivaço a partir das 18 horas com o Candcast. A Ana Luísa lá do bairro Elizabeth Nogueira já deu um ok aqui, ó. Tá de butuca no rádio. Vai tomar uma geladinha, Aninha. Beijos no seu coração, sua linda. Vamos lá, então, os ganhadores de hoje. Cinema para Márcia Aparecida Cândido e Gabriela Cândido. Mil Estratos para Josué Batista Alves. Café Nova Suíça para Gerson Antônio Gomes Filho. Vila Romana. Hora 10 para Ana Luísa Pereira Silva, do Elizabeth Nogueira. São os ganhadores de hoje. Amanhã tem mais, muito mais prêmios. E amanhã tem Hora 10 de novo. Amanhã tem prêmios e mais prêmios pra você. Tô achando que ela tá com raiva de mim. Hoje eu ia perguntar de novo, pela terceira vez. Alguém me dá notícia da Raquel do bairro Bom Pastor? Aí agora que eu tô indo embora, chegou a mensagem dela aqui pra Alzira Ribeiro. Tô achando que ela tá braba comigo. Raquel Nunes, do bairro Bom Pastor. Beijos no seu coração, Raquel. 3 em ponto. Tá chegando ela, Alzira Ribeiro, pra comandar o Boa de Papo. Boa tarde, Alzira.
6: Oi, oi, boa tarde, meu amigo. Boa tarde, gente.
5: Túlio!
6: Tudo maravilhoso. Só precisa parar de fazer frio pra ficar melhor.
5: Não!
6: Sim.
5: Deixa
6: eu. Oi,
5: ele
6: eu
5: aí.
6: Tô parecendo que eu tô indo apanhar café. Sabe aquele povo que coloca vestido, coloca meia, coloca
5: Sim.
6: calça por cima e por baixo do vestido? Eu tô desse jeito.
5: Aí você fica quentinha?
6: Aí eu fico quentinha.
5: Pois é, olha só. Quando chega o verão, aquele sol escaldante, você tira toda a roupa e continua com calor.
6: É verdade.
5: Tá vendo?
6: É verdade.
5: Então, frio, você pode vestir uma roupa, pode ser uma roupa chique ou não, pode ser aquele mulambo que a gente põe dentro de casa.
6: Que é mais quentinho.
5: Que é mais quentinho. Você põe uma cobertinha gostosa, você dorme gostoso.
6: Aquelas de fibra, né? Bem fininha. Ai, que delícia.
5: Você come aquele caldinho pra se esquentar, você come aquela sopinha pra se esquentar.
6: Sim, sim.
5: Você come uma comidinha mais gostosa, é mais gostoso de se alimentar.
6: Sim. É, mas no frio você vai dormir e você afoga nas coxas, porque você tira as coxas tudo do guarda-roupa pra você poder cobrir.
5: Meu sonho afogar
6: pois
5: nas
6: é,
5: coxas.
6: Pois é, você afoga nas coxas. Outra, não dá pra fazer nada, né, além de dormir, porque, pelo amor de Deus, né, gente, com esse frio, não dá, né?
5: Eu amo frio,
6: ah,
5: eu amo.
6: Ah, credo, não. Aí você come que nem uma louca, come que nem um doido, aí engorda, aí chega verão, você vai usar roupas assim, né, que mostram mais os detalhes maravilhosos que a gente tem pra mostrar. Tá tudo caindo pra fora, de gordo, derramando.
5: Sobrando.
6: Tudo sobrando, não dá.
5: Então vamos combinar o seguinte, nós vamos ter frio somente 363 dias por ano.
6: Não.
5: O resto, calor, fechou?
6: Não fechou nada, a palavra tem força, meu bem, não falo isso nunca, jamais.
5: Frio
6: eu
5: é
6: acho que já
5: delicioso.
6: Deu. Então, é delicioso, mas já deu.
5: Tomara que quando chegar o verão, nós não tenhamos subido ainda para os novos estúdios.
6: Por quê?
5: E você possa ficar aqui. Tá vendo essa coisa preta aqui atrás?
6: Sim.
5: Foi eu que coloquei, porque cozinhava minhas costas o sol.
6: De tão quente?
5: De tão quente.
6: Ah, meu Deus do céu. Ah, eu venho de biquíni, que eu já tomo um bronze, pronto.
5: Ó, eu tô ganhando até parabéns aqui. O Vilela mandou, posso abrir a mensagem dele, porque é curtinho, eu já tô vendo que ele escreveu parabéns de garrafa.
6: Vai, de
5: obrigado, não, deve ser meu aniversário, eu não tô sabendo.
6: Ah, não faz igual eu, não. Pelo amor de Deus, deixa os micos pra mim, porque... Eu dei aniversário, feliz aniversário duas vezes.
5: Ele tá digitando mais ali. Alguma coisa é... pelo comentário do frio. Aí, ó, tá vendo?
6: Ele gosta.
5: Gosta do frio também.
6: É
5: uma pessoa inteligente.
6: É, ontem ele falou centrado. Mesmo que ama o frio, que gosta muito do frio.
5: Frio é o frio. É excelente, como ele tá dizendo
6: não,
5: aqui, ó.
6: Não precisa
5: ótimo.
6: Ser tanto, não, gente.
5: Eu
6: tá
5: amo
6: bom.
5: Frio.
6: Quando eu achei que tava acabando, eu chego aqui e você fala comigo, Alzira, tá começando o inverno. Você lembra?
5: Lembro.
6: Eu falei, não, mas eu não tenho roupa pra isso mais, não.
5: E hoje eu fiquei sabendo através... Dos sites especializados que a partir de amanhã o frio vai começar a diminuir porque vem chuva por aí.
6: Aí vai voltar tudo de novo frio.
5: Tomara que só dure até 31 de dezembro.
6: Não, e outra, chuva molha o meu pé. Eu não gosto de molhar o pé, só quando eu vou tomar banho.
5: E olha lá.
6: E olha lá.
5: Mesmo porque o banho é uma coisa assim, rara.
6: Uma vez na semana, no
5: e
6: sábado.
5: E olha lá. O que temos pra hoje?
6: Então, hoje eu quero falar de uma coisa que me mandaram também. Eu tô achando o máximo, sabe? Pessoal, manda no meu Instagram, manda no meu Facebook. E eu acho que todo mundo escuta e todo mundo participa. Hoje eu até encontrei com uma mocinha na rua falando que a enquete de ontem foi o máximo, mas que ela não teve tempo de participar. Seguinte, você tá aí na sua casa hoje, você falou, ah, não vou arrumar essa casa hoje, não. Tá bom do jeito que eu arrumei ontem, vou só dar um jeito aqui nas vasilhas, na cozinha, dar uma ajeitada no banheiro e tá ótimo. E ó, ô de casa, chega a visita. Sem ser convidada e sem avisar que estava dando uma passada na sua casa. Você gosta disso? O que
5: posso
6: que
5: contar?
6: Acha?
5: Uhum. Hoje pela manhã, duas vezes, eu trabalhando, porque eu levanto cedo para trabalhar, para produzir o programa do almoço e o programa da tarde. Uhum. Eu produzi no programa, chama na porta, eu trabalhando aqui, e os monitores das câmeras ficam ali. Eu só olhei, esquece, continuei. Meia hora depois, de novo, outra pessoa bateu, falei, esquece. Eu olho nas câmeras e não atendo.
6: Pois é, mas na minha casa não tem câmera. Eu fico curiosa, vou lá ver quem que é.
5: Esse é o mal, é a curiosidade. Esse mata.
6: Então, eu quero saber dos meus amigos ouvintes, os meus bons boas de papo, o que vocês acham dessa visita que chega sem avisar? Vocês fazem igual a mim, fica curiosa e vai lá ver quem que é e acaba tendo que deixar entrar? Ou vocês fazem igual garrafa, só olha pela câmera e fala, ih, tô aqui não.
5: Fui! Ó, se gostar, me dá o toque que eu vou passar pra tomar aquele cafezinho quentinho e comer aquele pão de queijo e aquela broa de fubá.
6: Levando o cafezinho, não, o cafezinho quentinho eu até passo, mas se você levar a broa de fubá, pode chegar e pode entrar.
5: Então vou ficar escutando o seu programa, porque o ouvinte que falar, não, eu gosto que de visita, aí eu vou lá tomar meu cafezinho.
6: Isso, fechou? Isso mesmo.
5: Beijos pra você.
6: Beijo.
5: Amanhã eu tô de volta a partir das 11 horas da manhã no Bola na Rede, edição diária, falando tudo sobre o mundo da bola. Hoje, lembrando, tem Cruzeiro, hein, gente? Internacional e Cruzeiro, 9:30 da noite. E amanhã eu trago todas as informações no Bola na Rede, edição diária. E a partir do meio-dia e 10 estaremos juntos aqui na Super Tarde Candy. Beijo pra todo mundo. Por falar em beijo, nosso primeiro beijo tá aí. Glória Groove. Nosso primeiro beijo tá na Candy, tá super legal.

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2: Reforço positivo. Use o reforço positivo como petiscos, elogios e carinho para incentivar comportamentos desejáveis. Isso ajudará a reforçar os laços entre você e seu pet e tornar o processo de adaptação mais positivo.
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4: Candy 3:16.
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4: Oi, gente! Ih, já começamos daquele jeito, viu? Voltamos a apresentar. Na realidade, não é voltamos a apresentar, não, tá? É estamos apresentando, é, vai começar agora o Boa de Papo. E é o seguinte, avisa aí que eu cheguei, faz isso pra mim. Avisa aí que eu cheguei. Pra poder avisar que eu cheguei, é só você aumentar o som. Estrala o seu som aí, que todo mundo vai estar ouvindo a minha voz e vão entender que Alzira Ribeiro chegou e que tá no ar o Boa de Papo aqui na Cândido FM, a rádio que tá sempre pertinho de você. E olha, é o seguinte, deixa eu contar pra vocês uma coisa. Hoje eu cheguei daquele jeito que eu chego sempre, né? Então, muito boa tarde para os meus bons, para as minhas boas de papo. Boa tarde com muita alegria, disposição, alegria de novo e uma dosezinha de ousadia. É, tá no ar aqui comigo, Alzira Ribeiro, o Boa de Papo até às 18 horas. Tem muita música boa, aquele bate-papo gostoso que não pode faltar. Lembrando que suas participações valem prêmios. Gente, olha, hoje tem Cine Hits, hoje tem sanduíche, tem o cheeseburger do Betinho e tem também, esse brinde é especial, viu? Damasceno Fit entrando também com brindes para você nessa quarta-feira, é! Então tem muita coisa boa, viu? Mas para começar, vamos daquele jeito que eu gosto? É, daquele jeito que eu gosto, sabe? Para cima, pro alto, para Deus, vambora? Então vambora, começar daquele jeito que eu gosto. Porque se não for desse jeito, para cima, pro alto, para Deus, eu não começo. Então bora com o meu mantra, bora de Ivete Sangalo, energia de gostosa, pode aumentar o som, vambora!

0: É isso aí, gente. Agora sim, hein? Está oficialmente no ar o Boa de Papo. Gente, pera aí. Ai, que eu tô arrumando o microfone. Não cai não, microfone. Aí, vambora. Então é isso aí. Está oficialmente no ar o Boa de Papo. E é o seguinte, nosso bate-papo de hoje vai ser daquele jeito que eu falei com garrafa, né? Quero saber o que você acha disso, qual que seria a sua atitude. É o seguinte, sabe aquela visita que chega na sua casa sem ser convidada e sem avisar que está indo? O que você acha disso? Você gosta? Você recebe ela normalmente e tal? Ó, eu sou curiosa, né? Eu vou lá na porta, vou ver quem que é e acabo recebendo a visita, né? Assim, a casa tá tudo bagunçada, porque resolvi não arrumar a casa e justamente no dia que eu não vou fazer nada, que eu vou ficar de boa, a tal da visita chega. O que que você faz? O Garrafa falou para mim que ele dá uma olhada nas câmeras e deixa chamando lá fora. Gente, eu não tenho essa coragem, não. Eu acabo chamando, ponho para dentro e finge que a casa está tudo organizada, está tudo certo. Sirvo o que tem lá na geladeira, o que está lá no armário. E é isso mesmo. E eu quero saber de você. Você gosta disso, dessa visita que chega sem avisar? Você atende? O que você faz? Conta aqui para mim. Lembrando que a sua participação vale brindes. Pois é, conta aqui para mim no 998695001, lembrando que a sua participação vale brindes. E hoje nós temos convites para o cinema, temos sanduíche, né? Temos o cheeseburger aí do Betinho Burger. E temos também, gente, a comida saudável da Damasceno Fit. É, pessoal que participou ontem vai estar concorrendo e o pessoal que participar hoje também vai estar concorrendo. E é o seguinte, você ganha aí o kit, tá? O kit de comida saudável da Damasceno Fit. Porém, a entrega é por sua conta, viu? Funciona igual o sanduíche, igual o cheeseburger do Betinho. Mas não perde tempo, não. Já manda aí sua mensagem. Quero saber de você o que você acha da visita que chega sem ser convidada e sem ser avisada. Qual que é a sua atitude? Já aconteceu com você? Vamos falar sobre isso hoje? Bora? Então, bora. Enquanto você gasta aí o seu dedinho, vamos de música. Pode aumentar o som, viu? Que o peão todo tatuado chegou.
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0: É isso aí, gente. Esse foi o som de Pitt na sua estante. São 3 horas e 29 minutos. Bora de comercial e eu volto já.
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0: É isso aí, gente. É o Boa de Papo. Boa de Papo aqui com a Alzira Ribeiro, essa locutora que vos fala. Então, gente, bora conversar? Bora conversar, bora bater nosso papo. Quero saber de você, conte-me tudo, não me esconda nada. O que que você acha? O que que você acha daquela visita que chega sem avisar? É, aquela visita que chega, não avisou que ia e de repente, pá, apareceu. Bem naquele dia que a sua casa tá de pernas pro ar, mas que você resolveu que não vai fazer nada hoje. Aí bate palma lá fora. O garrafa, ele olha pelas câmeras e não atende. Eu sou curiosa, não tenho câmeras na minha casa. O que é que eu faço? Vou lá fora ver. Aí é a visita. Aí eu mando ela entrar, é lógico. Ela entra, senta, a gente toma café. Quando vê, eu até esqueci que eu não queria receber visita. Agora eu quero saber de você. O que é que você acha? Você me fala aqui no 998695001. Quero saber de você. Lembrando que a sua participação vale brindes incríveis, viu? No sorteio de hoje tem Cine Hits, tem cheeseburger do Betinho e tem também o kit de comida saudável da Damasceno Fit. Essa comida que eu trago, sabe? Que é muito gostosa e que o Garrafa fala que é salada, pois é. Ó, que é açaí, pois é. Hoje vocês vão ver mesmo quem é que tá mentindo, se sou eu ou se é o meu amigo Ricardo Garrafa. E bora de participação, porque hoje o WhatsApp tá bombando. Alessandra, do bairro Niterói. Oi, Alessandra, tudo bem? Boa tarde. Ela tá mandando aqui, ó. Oi, Alzira, boa de papo, tudo bem? Aqui é a Alessandra Aparecida, do bairro Niterói. Me coloca no sorteio de hoje e sexta. Já está, viu? É, passa pra mim a música do Eduardo Costa, Sapequinha. Bora? Bora, vamos de música então. Sapequinha que você quer ouvir? Então aumenta o som, meu bem. Você curte daí que eu curto daqui. Vambora de Sapequinha com Eduardo Costa. Aumenta o som.

0: É não, viu?
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0: É isso aí, gente. Candy, 15h46. São 3h46. Vamos para aquele breve intervalo comercial e eu volto já. Fica comigo.
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0: Candy, 3h48.
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0: ou menos, e toque, toque. Chegou a visita. E aí, o que você acha disso? O que você faz? Você recebe a visita de bom grado? Afinal de contas, né, a pessoa tirou um tempinho para poder ir ali te ver, só que ela não avisou. Talvez ela quis fazer uma surpresa, não sei, né? Talvez, quem sabe? Aí eu quero saber o que você faz. Você atende? Você deixa para lá? Qual que é a sua atitude? Oi, Oneida. Oneida do Planalto já está aqui participando com a gente. Tudo bem, Oneida? Boa tarde. Oneida lá do bairro Planalto. Oneida diz o seguinte. Boa tarde, Alzira Ribeiro. Eu acho que uma visita chegando sem avisar não é de bom tom. É, realmente. Eu olho no vídeo, porteiro, vejo quem é. E aí eu coloco um pano de cozinha no forno. Olha que interessante. Coloco um pano de cozinha no forno para visita ir embora mais rapidinho. Olha para você ver, gente. Tá passando até receita. Tá passando até receita do que é que faz. Jesus Cristo. Oi. Gente, olha aqui, o João do comercial chegou aqui e ele quer responder a nossa enquete. Ô, João, peraí.
1: Agora deu certo?
0: Agora deu. João, fala comigo, chegou uma visita inesperada na sua casa.
1: Primeiro que a pessoa é muito folgada, né, Alzira? Você ir na casa da pessoa sem avisar, não é verdade?
0: Ai.
1: Não, tem muita gente que chega na casa da gente, assim, umas 11 horas. Você
0: então,
1: já pensa,
0: menino.
1: Vem querer almoço lá, pra você ver. É, é difícil. Mas assim, se for, depende, né? Se for uma pessoa muito chegada sua, se for, né, às vezes, algum amigo muito próximo, um irmão, uma mãe, você até recebe, né? Mas se for aquela pessoa, né, que não tá nem aí pra você, eu acho que vale fingir que não tá em casa.
0: Ô, João, mas você sabe que pode acontecer de chegar uma irmã, um tio, a tia, ou até a mãe mesmo, de repente, puf, chegou. É. E mãe, quando chega na casa da gente, elas são meio atrevidas, né?
1: Fala... Mas é mãe, né? Aí é diferente. O problema é quando é uma pessoa que você não tem nem contato, aí a pessoa chega querendo almoço e querendo fazer visita.
0: Então, vai ver que você fez só aquele bife, né?
1: Você sabe que antigamente o povo escondia mesmo, né? Que as mesonas escondiam, o povo chegava
0: escondia.
1: Na
0: hora do almoço. Não, eu mesmo, na infância dos meus meninos, quando chegava a visita lá em casa, eu falava, gente, é a fulana. No instantinho, os meninos escondiam as frutas, as coisinhas mais gostosas. Eles escondiam tudo, era uma piada,
1: mas,
0: ninguém
1: assim,
0: merece.
1: É bom, mas hoje as coisas são tão fáceis, né? Manda um WhatsApp, não é?
0: É verdade.
1: Manda um WhatsApp. Ô, fulana, você tá em casa, eu tô querendo dar uma passadinha aí. O que custa, não é?
0: É verdade. Fácil, pois, hein? E eu vi isso hoje na rua, sabe? Eu fui no postinho de saúde, aí o pessoal tava falando, ó, vou ter que ir embora rapidinho, porque fulana chegou lá em casa e nem me avisou. Nossa. Aí eu falei, não, enquete
1: tá vendo,
0: do dia hoje.
1: Atrapalha até o dia da pessoa.
0: Então,
1: tá,
0: atrapalha, tira tudo de ordem, né? Porque você tá com um cronograma e você tem que quebrar esse cronograma e mudar tudo por causa da visita.
1: Eu acho bom receber gente em casa, sabe? Eu sou daqueles que gostam de receber. Só que tem que avisar, pô. Como é que faz? Tem jeito não, aí.
0: Entendi. Bom saber. Quando for tomar uma cerveja na casa do João, avisa e leva cerveja.
1: E gosto de tomar cerveja na casa dos outros também. Se quiser me chamar.
0: Ah, meu Deus do céu. Então tá. Ô, João, meu amigo Ziel chegou por aqui. Vamos ver o que o Ziel tá falando. Que o Ziel, ele é meio polêmico,
1: é,
0: né, Ziel?
1: Vamos ver o que ele vai falar.
0: Boa tarde, Ziel. Fala comigo.
2: Boa tarde, minha amiga Alzira Ribeiro. A boa de papo.
0: Boa tarde, querido.
2: É o Ziel do táxi, tudo bem?
0: Eu tô jóia.
2: Uma ótima tarde, uma ótima quarta-feira para todos. Que Deus abençoe a nossa quarta-feira. Então, a boa de papo chegando.
0: Ah, daquele jeito, né?
2: Embora chegar chegando de menos e menos é mais.
0: Opa!
2: Pedro pecado? O que você acha?
0: Só se for agora.
2: E aqui, a respeito da sua enquete aí, aquela visita que chega assim, inesperado, sem avisar. Eu recebo com o maior prazer, porque eu sou daqueles que chega sem avisar, né?
0: Ah.
2: Então você já viu, né? Se você vai sem avisar, quando chega alguém sem avisar, você tem que receber.
0: Não tem
2: você
0: jeito,
2: tá doido?
0: Não tem jeito.
2: Mesmo se você tiver mal-humorado, você tem que ficar com a cara boa.
0: É verdade.
2: Que beleza de você ter chegado. Falei isso, não? Falei?
0: Tchau, obrigado. Ô, Ziel, vamos fazer o seguinte, daquele jeito que eu gosto, aumenta o som, você deve estar no carro, né? Então não aumenta muito, não. Então faz o seguinte, você curte daí, que eu curto daqui, deixa que eu aumento o som aqui, pode ser? Vambora? Então vambora. Gente, vamos de Pedro Pecado com o Grupo Menos é Mais, a pedido do nosso amigo Ziel. O Ziel também é muito bom de papo, viu?

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0: É isso aí, pessoal. Candy, são 4 horas e 10 minutos. Acabamos de ouvir aí o Popurri de Jorge Mateus cantando Pode Chorar, Voa Beija-Flor e, para terminar, Flor. É, olha, eu quero mandar um abraço aqui para Mirlaine. Ainda vou aprender, viu, Mirlaine? Até ontem eu te chamava de Márcia, né? Então tá bom, Mirlaine. E para Márcia Antunes também, viu? Beijo no coração de vocês. Olha, finalmente eu vou falar, Brian, seu aniversário foi sexta-feira passada. Sua mãe já pediu 2 vezes para eu mandar beijos, abraços, falar que te ama muito. Feliz aniversário, muitos anos de vida. Que Deus possa te dar tudo de bom e mais um pouco. E ô, Marcinha, te mandei aí, viu, o nosso WhatsApp. É, o jeito de você estar mandando aqui mensagem é porque ela me falou isso lá no postinho de saúde, viu, gente? Pois é, Márcia, agora dá para você participar, viu? Beijo no seu coração. Ah, e ela mandou mandar um abraço e um beijo para as gêmeas. Não sei quais são essas gêmeas, mas ela mandou e eu estou mandando. E, ó, bora de comercial e eu volto já. E você? Fica comigo.
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6: A FIFA abriu a votação para eleger o gol mais bonito da Copa do Mundo de 2026. Ao todo, 12 gols concorrem ao prêmio, marcados por jogadores como Lionel Messi, Julian Álvarez, Kylian Mbappé, Erling Haaland, Jude Bellingham e Ferran Torres. A lista reúne lances de diferentes fases da competição, incluindo gols de longa distância, dribles e finalizações de alta qualidade. A votação popular ficará aberta até o dia 26 de julho e o vencedor será anunciado em 27 de julho. Entre os concorrentes, a Argentina aparece com 2 representantes: Messi, pelo gol contra a Argélia na fase de grupos, e Julián Álvarez, pelo golaço diante da Suíça nas quartas de final. Também disputam o prêmio Elijah Justi, da Austrália, Daisen Maeda, do Japão, Eldor Shomurodov, do Uzbequistão, Kerim Alajbegovic, da Bósnia e Herzegovina, Sidney Lopes Cabral, de Cabo Verde, e Wilson Isidor, do Haiti, em uma seleção que reúne alguns dos lances mais marcantes do Mundial.
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0: É isso aí, são 4 horas e 14 minutos aqui na Candy FM. Eu sou Alzira Ribeiro e esse é o Boa de Papo. E até às 18 horas, gente, deixa a sua tarde por nossa conta, viu? Deixa aqui por conta que agora eu estou no comando aqui da Candy FM, essa nave maravilhosa chamada Candy FM. Olha, a nossa amiga Andréia. Andréia trabalha aqui com a gente, né, Andréia? Andréia, que café gostoso, hein? Mulher do céu, que delícia. Eu peco nesse café seu, meu Deus. Ela está participando aqui da nossa enquete. Deixa eu ver. Aqui, ó. Ela disse aqui que quando acontece de chegar uma visita inesperada, sem avisar em casa, ela dá uma desculpa para não chamar para dentro. Ela diz que vai ao médico, ela diz que vai buscar a filha dela que saiu. Sei lá, ela inventa mil desculpas para não receber essa visita aí que chegou sem avisar, ô, gente. Então, eu tô chegando à conclusão que esse negócio de visita sem avisar não tá com nada não, viu? É, tá com nada não. Boa tarde, meu amigo Antônio Marcos. Tudo bem, Antônio Marcos? Como é que você tá? Fala comigo.
9: Boa tarde, Alzira. Estamos aqui curtindo seu programa sempre, hein?
0: Que bom.
9: É muito bacana. Então, sobre a sua enquete, Alzira, visita que chega inesperado, o que, que eu acho? Ah, Alzira, visita inesperada é chato, é complicado. Não gosto muito, não, sabe? Porque às vezes chega, né, e a gente fica sem graça por às vezes ter que oferecer alguma coisa, às vezes naquele momento a gente não tem algo diferenciado, né, para oferecer. Sim. E às vezes a casa não está num jeito que a gente gostaria que estivesse para receber alguém. Sim. Então eu acho que a visita, quando ela fala para a gente, ela avisa para a gente que ela vai vir, que ela vai estar ali naquele dia, naquela hora combinada, eu acho que já dá tempo de você aprontar, de fazer as coisas, de comprar algo para poder, né, ali fazer com que aquela visita se torne uma...
0: A gente se prepara melhor, né, Antônio?
9: Visita mais agradável e tudo. Então, para mim, Alzira, eu não gostaria, não. Entendi. Eu gosto mais que me avisem a respeito disso, tá bom?
0: Entendi.
9: Queria agradecer, viu, pelo prêmio de ontem.
0: Ah, você gostou?
9: Tá? Vou buscar hoje para me comer na hora do jogo do Cabuloso.
0: Eita.
9: Viu? Ô, gente, participa do programa da Alzira, viu, que é sempre muito bacana. E, além disso, você leva brindes, viu? E é bacana demais. Um abraço, minha amiga.
0: Adorei o marketing. Que bom que você gostou, que bom que você vai lá buscar o prêmio. Faça bom uso, viu? Tomara aí que o seu Cabuloso ganha, né? Enquanto você tá comendo seu sanduíche lá do Betinho Burger. Espero que você goste. Ô, João. João não. O João já saiu daqui, meu Deus do céu. Antônio, obrigado aí pelo carinho de sempre, pela participação de todo dia, pela companhia que você me faz todos os dias. Isso é muito bom. Ô, Raquel. Tá por aí, Raquel? Quer falar comigo, Raquel? Então fala.
10: Rosília, vou te contar uma coisa séria.
0: Conte-me.
10: É muita falta de educação a gente chegar na casa das pessoas sem avisar.
0: É.
10: Tipo, chegar na hora do almoço, você está com aquilo ali, você, eu tô sozinho, então eu vou fazer só um mexidinho hoje. Aí chega a visita, você tem que ir para as panelas.
0: Ou dividir o mexido.
10: Definitivamente, eu não acho isso educado. Fazer igual o Ricardo Garrafa também, de olhar nas câmeras e esconder, aí é bravo, né?
0: Gostoso.
10: Tem gente que faz isso e eu não julgo mal, não.
0: Entendi.
10: A gente não vai na a casa dos outros sem avisar que tá indo.
0: Uhum.
10: Não é?
0: Sim. Entendi.
10: Diria até que é muito deselegante,
0: muito,
10: não é
0: deselegante,
10: mesmo?
0: Deselegante, é verdade, é verdade. Pois é, gente, olha, faz igual os meninos aqui, ó. Antônio participou, Raquel participou. Você vai estar concorrendo a brindes no final do programa. Gente, me conta aí o que você acha desse negócio de visita chegar sem avisar. Pelo amor de Deus, fala comigo. Ô, Antônio, vamos fazer o seguinte? Bora curtir aquela música que você gosta? Convidar você para estar curtindo. E o resto do pessoal também, viu? Que eu sei que tem muita gente apaixonada com essa música. Eu não vou sofrer sozinha. Bora sofrer comigo com Zezé de Camargo e Luciano. Aquela, sabe? Irmão da Lua, Amigo das Estrelas. É essa mesmo, gente. Pode aumentar o som. Tá na Cândida? Tá super legal.

0: Pessoal, olha, são 4 horas e 30 minutos, 4 e meia aqui na Canja FM. Esse foi o som de Rihanna, Umbrella. Eu vou para aquele breve intervalo comercial e você sabe como é que é, né? Fica comigo.
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2: Sou eu mesma, viu, gente? Alzira Ribeiro, sou eu mesma, exatamente, aqui na Candy FM, com o Boa de Papo, que de agora até às 18 horas, muita música boa, muita conversa fiada, aliás, muito bate-papo, mas conversa fiada é bom também, né? Vou te contar um negócio. Oi, uma boa conversa fiada, gente, faz parte de um bom bate-papo também. Fala a verdade, sejamos sinceros por aqui. Oi, Jaqueline. Jaqueline do bairro Interlagos. Tudo bem, querida? Boa tarde. Ó, Jaqueline tá participando aqui do nosso bate-papo. Ela tá falando assim que umas visitas ela até acha legal, mas que outras... Ai, ai, ai. Como é que faz? Tá bom, é isso mesmo. Ó, o Léo tá aqui mandando mensagem. Oi, Léo. Gente, eu vi o Léo na rua. Léo, que delícia de abraço. Nossa, amei, amei, amei. Eu sou uma pessoa que ama abraço. Nossa, amo abraço. Nossa, tem que ver, na época da pandemia, o que eu sofri. Porque eu adorava abraçar todo mundo. Eu trabalhava no supermercado. E assim, toda velhinha, todo senhorzinho, né, criança... Pessoal que chegava já vinha direto, oi Alzira, eu queria abraçar, eu não podia abraçar, meu Deus do céu, que tristeza. Ainda bem que o tempo ruim passou, né, eu adoro abraçar, e seu abraço foi tão apertado, Léo, amei, viu, amei. Continue desse jeito e pode continuar participando também, que eu tô achando o máximo. Ô Léo, me conta, o que que você acha de visita que chega inesperada? Assim, te conhecendo, pode rasgar o verbo, viu? Pode falar do jeito aí que você achar que convém falar, que eu tô aqui, é pra isso mesmo. E agora quem apareceu por aqui foi meu amigo Eduardo. Meu amigo Eduardo, doutor Fogões. Não tem jeito de eu te chamar de Eduardo, eu não consigo. A primeira vez que eu pisei aqui na Candy, eu recebi uma mensagem sua e eu te chamei de doutor Fogões. E ficou o doutor Fogões. Não tem como eu te chamar de Eduardo. Fala comigo, meu querido. Boa tarde, tudo bem? O que você acha desse negócio aí de visitas inesperadas? Me conte tudo, não me esconda nada.
7: Não, visita inesperada, não. Eu não gosto. Não.
2: Não dá certo, né, doutor Fugões? Não dá certo esse negócio de visita inesperada, não tem jeito. E aqui, eu tô sabendo que sexta-feira vai ter um sorteio. Toda sexta-feira agora nós vamos ter um sorteio semanal de uma limpeza de fogões. É verdade isso? Me conta, fala comigo, por favor.
7: E aí, Alzira?
2: Oi.
7: Boa tarde.
2: Boa tarde.
7: Então, sexta-feira tá tendo o sorteio da nossa premiação aqui da Doutor Fogões. Então é o seguinte, a gente vai dar uma turbinada no fogão da ganhadora ou ganhador,
2: que
7: né?
2: Que chique!
7: Eu vou dar uma turbinada e tenho certeza que a pessoa vai ficar satisfeita.
2: Olha só!
7: Tá? E é isso. E se tiver que trocar alguma peça, se tiver que trazer o fogão para a oficina, a gente vai combinar lá na hora com a cliente lá, tá bom?
2: Top!
7: Obrigado!
2: Nossa, mas aqui, esse negócio do Boa de Papo tá chique demais, dando limpeza para o fogão. Muito top, hein? Amei! E, gente, assim, vai funcionar da seguinte forma. Todo mundo que durante a semana interagiu comigo, na sexta-feira vai estar participando deste sorteio. Então não perde tempo não, gente, participa mesmo, manda mensagem mesmo, manda um oi Alzira, pede uma música, participa comigo da enquete, mandem áudio, que eu amo áudio, falar em áudio, o Léo acabou de mandar um áudio aqui, vamos ouvir? Bora!
8: Alzira, minha querida,
2: oi,
8: foi um prazer também te rever, um abraço muito apertado, muito gostoso, amoroso, você já me conhece, né?
2: Sim.
8: Que eu sou curto e grosso.
2: Sim.
8: Então, se a pessoa chegar na minha casa e eu não tiver convidado, ela não vai entrar. Simples.
2: Ai,
8: assim. Eu vou, invento qualquer coisa, ou nem atendo mesmo.
2: Gente.
8: Sabe? Porque eu acho que o mínimo que a pessoa tem que fazer é avisar pra ir na sua casa de visitar.
2: Não é?
8: Né? Porque às vezes você não quer, ué.
2: É verdade.
8: Às vezes você não quer saber de visita naquele dia.
2: É.
8: Eu que moro sozinho, então, tem dia que eu desligo até o celular.
2: Eita.
8: Entendeu? Na minha casa não tem interfone, não tem campainha, não tem nada disso, entendeu?
2: Uhum.
8: Eu trabalho à noite, então assim, eu tenho que ir, eu hiberno às vezes, quando eu chego de plantão, morto de canseira.
2: Te entendo.
8: E é isso, minha querida.
2: Te entendo.
8: Forte abraço.
2: Outro pra você, querido. E assim, gente, o Léo, ele é de uma família, assim, ó, eu não gosto de visitas inesperadas, mas quando você é recebido por eles, gente, você é tratado a pão de ló. Léo, a sua mãe fazia uma farofa de fígado de galinha, de frango, será se era da galinha ou se era do frango? Gente, que o trem era top, mas era top de linha, muito gostoso, mas muito gostoso mesmo. Então não custa nada avisar, né? Vai que num desses aí sai essa farofa gostosa. Não tô jogando indireta não, viu? Só deixa. Doutor Fugões, está falando de novo, doutor Fugões? Bora.
7: Alzira.
2: Oi.
7: E qualquer dúvida, pode estar me chamando aqui, tá?
2: Tá bom.
7: No WhatsApp, 999-13-9121, tá? Que eu vou estar atendendo, esclarecendo aqui qualquer dúvida. Eu faço plantão sábado sim, sábado não, tá? Inclusive, esse sábado agora, eu estou de folga. Aí, no próximo sábado, eu vou estar trabalhando, tá?
2: Entendi.
7: Aí, qualquer dúvida, é só entrar em contato comigo aqui, tá?
2: Então, tá bom. Ó, gente, então, o que que isso quer dizer? Você não vai mais ter fogão aí com a chama, né? Você tem um fogão de 4 bocas, só 2 funciona. Ah, mas eu tenho um fogão de 6 bocas. Só 3 funcionam. Eu ligo o forno, acende só de um lado. Isso agora não é problema mais, porque agora nós temos o doutor Fugões para poder nos auxiliar nisso, né? Em contrapartida, lá vai ele fazer eu sofrer de novo. Ele me pediu uma música aqui que eu vou te falar, viu? Doutor Fugões, faz o seguinte, aumenta o som aí. Pode aumentar o som aí, que a música já está tocando lá no fundinho, viu? Henrique Juliano, Xande Avião, Patrick Costa... Amor dos Outros. Bora lá, tá na Cândida, tá super legal.

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0: É isso aí, gente. Esse foi o som de Grupo Pixote, Vida e Mo. Bora de intervalo comercial e eu volto já.
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0: O Santos deve contar com o retorno de Neymar no próximo fim de semana, pelo Campeonato Brasileiro. Após a eliminação da seleção brasileira na Copa do Mundo de 2026, o camisa 10 cumpriu o período de descanso previsto e manteve normalmente a programação de treinamentos no CT Rei Pelé, enquanto a delegação viajou para enfrentar a Universidade Central, na Venezuela, pela Copa Sul-Americana. A expectativa da comissão técnica é que Neymar reúna condições físicas para voltar a atuar na partida de sábado, marcando sua reestreia pelo Peixe após o Mundial. O clube trata o retorno do craque com cautela, mas a sequência de treinos ao longo da semana aumentou o otimismo de que ele estará à disposição para reforçar a equipe na retomada do Brasileirão.
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10: Opa, boa tarde, boa tarde, boa tarde. É isso aí, gente, é o Boa de Papo no ar até às 18 horas aqui na Cand FM, essa rádio deliciosa que tá sempre pertinho de você, com cada surpresa, a cada bloco de música que haja coração, né, gente? Fala a verdade comigo. Ó, o nosso bate-papo de hoje é o seguinte. Quero saber o que você acha daquela visita que chega sem avisar. Aquela visita que chega sem avisar, do nada, ui, cheguei. Lembrando que a sua participação tá valendo para hoje. 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Garrafa fala que é açaí. Vocês vão ver agora se realmente é um açaí. Oi, Adriane. Tudo bem, Adriane? Boa tarde, Adriane, do bairro Danilo Passos. Você tá joia? Adriane tá falando aqui, gente, que tá ligadinha aqui no programa. Muito bem, parabéns, viu? Parabéns pelo seu bom gosto. Tá ligado aqui na Cand FM, no Boa de Papo. Adoro! E ela tá dizendo aqui, gente, que ela detesta, mas ela detesta quando chega visita de última hora sem avisar. Ela não gosta e pronto. Muito bem, Adriana. Obrigada aí pela participação. Tem um áudio aqui também, ó, do nosso amigo José. Ô, José, depois você me fala qual bairro que é o seu. Tudo bem? Boa tarde.
11: Boa tarde, Alzira.
10: Opa!
11: O negócio de visita chegar na casa da gente, eu acho que você tinha que avisar primeiro para chegar.
10: Não é?
11: E nem sempre você está preparado para receber a visita.
10: É verdade. Uma visita
11: que se... Que chega na casa da gente, parece que chega de mudança.
10: Tá. Meu bom, Deus então. Do céu.
11: Obrigado, tchau.
10: Aí não, chegar de mudança também não. Você tá doido? Como diz o povo aí, quebra as minhas pernas, pelo amor de Deus. Ó, chegou mais um aqui. Você tava sumido, hein, moço? Boa tarde, tudo bem?
12: Alzira Ribeiro, Deus
10: Oi.
12: Abençoe, boa tarde.
10: A nós
12: tudo
10: todos.
12: Bom aí? Alzira, respeito a enquete. É, depende do jeito que eu tiver, entendeu? Depende do jeito que eu tiver, eu... Se eu estiver bem, estiver de boa, atento. Se eu não tiver, se tiver aqueles dias mais ou menos, você sabe. Não é todo dia que a gente tá bem.
10: Sim.
12: Se eu não estiver tão bem, aí eu não atendo, não. Aí
10: entendi.
12: Eu faço de boa, faço que tá dormindo depois.
10: Quem nunca, né?
12: Da coisa. Entendeu? Depende mais do meu bem-estar mesmo, sabe? Do jeito que eu tiver.
10: É.
12: Tem dia que já tá cansado, tá no mal-estar, aí... Entendeu? Você vai receber uma pessoa na sua casa, você tem que fazer alguma coisa, né?
10: Sim.
12: Porque senão fica chato, café, alguma coisa. Então depende muito disso. Deus abençoe, boa tarde.
10: Amém a nós todos. Ô Gustavo, você falando aí que de vez em quando você fala que tá dormindo, e quando você fala que tá dormindo, a pessoa fala assim, acorda ela lá pra mim. Ô, gente. Deus que me perdoa, eu não quero tá pecando não, sabe? Mas se eu estiver pecando, Deus que me perdoa. Mas esse negócio, você fala, não, fala que eu tô dormindo. A pessoa fala, acorda ela pra mim. Nu! Aí é o fim da picada, aí é o fim da picada, não tem jeito não. Oi, Vilela, boa tarde, Vilela, tudo bem? Vilela, você não me falou o que você acha de quando você recebe uma visita inesperada, depois você me fala aqui. Vilela tá falando o seguinte, gente, hoje é aniversário da Marília Mendonça. Ah, que triste. Roda uma dela pra nós, agora. Oi, vou te contar uma coisa, aquela mulher sabia me entender, viu? Cada música que ela fazia, eu sentia um afago no meu coração. Às vezes eu morria de chorar, né? Porque ela estava falando de coisa que doía. Meu Deus do céu. Mas vamos lá. Vamos tocar uma música da Marília Mendonça. Gente, aumenta o som, porque vamos de Marília Mendonça, que já está aqui no fundo, ó. E de quem é a culpa? Bora ouvir? Bora curtir? Então bora. Tá na Cândida, tá super legal.

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0: 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Pessoal, são 5 horas e 14 minutos aqui na Cândia FM. Bora de intervalo e eu volto já. Fica comigo.
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0: Mas é muita paixão, hein? É muita paixão. Olha, são 5 horas e 28 minutos. Acabamos de ouvir o som aqui de Guilherme Santiago, Casa Amarela. Bora de comercial e eu volto já.
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0: Candy 5:32.
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0: É isso aí, pessoal. 5:32 aqui na Candy FM. Oi, André. Chegou quase no finalzinho, André. Como é que você tá? Bora lá. Fala comigo.
17: Boa tarde, boa tarde. Boa que Deus tarde. Abençoe.
0: Amém a nossa.
17: Aqui Deus. É o André. Sobre a enquete, eu como sou de criação povo dos antigos, o povo ir visitar a família da gente lá, era sempre bem vindo. Uhum. Chegava os pais da gente, chamava para dentro, tomava até benção do pessoal. Você não era mais velho, sentava lá, e os primeiros se serviam, depois a gente. Uhum. Eu, hoje, na atualidade, não vou falar que a gente... Tem uns que chegam de surpresa, você tá fazendo outra coisa. Não vou falar que a gente fica super feliz, não. Mas trata da melhor maneira possível. É. Sabe? Porque essa pessoa te visitou, até sem ser chamado, se não for para pedir alguma coisa, é porque lembrou de você.
0: Sim.
17: Você tá lembrado da sua pessoa porque te considera.
0: Exatamente.
17: Entendeu? Pode chegar, tem uns momentos que é meio inoportuno.
0: Sim.
17: Mas a gente tem que tratar as pessoas, né? Que agora a gente gostaria de ser tratado.
0: Uhum.
17: Eu não gostaria de chegar na casa de alguém e a pessoa desfazer de mim.
0: Nossa.
17: Então, eu não vou desfazer de ninguém também, não. Já participar aí, hein? As promoções aí, os prêmios.
0: Já tá Andrezão. Participando, André. Oi, aqui, é verdade, viu? Antigamente eu lembro que chegava visita lá em casa, minha mãe, nossa, ela tratava com todas as pompas e circunstâncias. É, eu gosto de receber visita, mas eu não vou negar que às vezes também me dá uma preguiça e eu mando falar que eu tô dormindo. É nessa daí que eu fico brava, quando a pessoa fala, não, então chama para mim. Meu Deus do céu! Eu tenho uma amiga de infância, tia Elisandra, eu chamei a tia Elisandra porque nossos filhos foram nascendo e a gente foi virando tia de todo mundo. É aquela que eu falei que tem 45 anos de amizade. Ela parava de serviço, chegava lá em casa, me acordava, o ônibus passava e ela ia embora. Aí teve um dia eu xinguei ela, falei, ah, não, Elisandra, você me chama só para me acordar e vai embora? Mas a gente tem essa intimidade para isso, né? Vilela tá falando aqui, ó, seguinte, que esse negócio de visita programada, não existe isso, que não tem disso, que a visita que chegar vai ser bem tratada e que não existe esse negócio de ter que agendar uma visita e tal. Então, acho que ele é igual os nossos pais de antigamente, né, André? Pessoa chegava, era bem atendida e é isso mesmo. Aqui, vamos começar com as nossas velhinhas, gente. Vou começar bem devagarzinho. A pedido de ouvintes, eu vou com as mais lentinhas hoje, tá? Mas no final vou tocar uma pra gente dançar, tá bom? Então, bora lá, gente. Pode aumentar o som. Se tiver de fone, coloca o fone, aumenta o som do foninho também, porque essas hoje tão que tão. Vambora. Aumenta o som.
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0: Vamos começar com o Dalto, muito estranho? Bora. 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
3: Pessoal, olha só, parando só um minutinho aqui para poder avisar, nesse WhatsApp aqui da rádio, não tem como atender as chamadas, ok? Esse aqui é só para nossas mensagens mesmo. Bora acabar de curtir as velhinhas.

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2: Pessoal, olha, dando uma paradinha para lembrar que sábado o Clube da Música é comigo, viu?

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2: Agora sim, bora dançar.

É isso aí, gente, que delícia, eu adoro terminar a tarde desse jeito, viu? São 5 horas e 56 minutos ao som de Checkrotronic. Quem nunca dançou? Me conta. Me conta aí quem nunca dançou. Olha, vamos para os sorteados do sorteio? Vambora, porque eu quero tocar mais uma pra gente dançar, pra esquentar esse frio. Eu não sei se tá frio aí, porque aqui nos estúdios da Candy FM, para mim que sinto muito frio, tá gelado. Então é o seguinte, olha... Thaís Assunção, do bairro Padre Eustáquio. Ê, Thaís, que delícia! Ó, nossa ouvinte, Thaís Assunção, do bairro Padre Eustáquio, ganhou um kit da Damasceno Fit. E é o seguinte, o kit da Damasceno Fit, eu vou passar para você aqui o contato. Você tá, vai estar entrando em contato, vai ganhar o kit, mas a entrega é por sua conta, viu? Então, Thaís Assunção, ganhadora do kit da Damasceno Fit, porém, a entrega é por sua conta, ok? Ganhadores do cinema, Graziele Alvarenga Gomides e Júlia Alvarenga Ribeiro são as ganhadoras do cinema. O nome vai estar na lista. O sorteio de hoje é válido para amanhã. Levem documentos, viu, gente? Vão munidas de documentos, que o nome de vocês vão estar na lista. Graziele Alvarenga Gomides e Júlia Alvarenga Ribeiro. E a ganhadora do cheeseburger é Micaela. Micaela é Aparecida, lá do bairro Niterói. Meu amor, você ganhou o cheeseburger, viu? Ganhou o cheeseburger do Betinho Burger. Se você não puder comer o cheeseburger, o Micaela, passa para alguém da sua família, tá bom? E é do mesmo jeito, tá? Você vai entrar em contato, a tia vai mandar aí para você o número do Betinho. Você vai entrar em contato, vai pedir para poder te entregar, mas a entrega também é por sua conta, tá bom? Combinado assim? Vou repetir, tá, gente? Thaís Assunção, do Padre Eustáquio, ganhou o kit Damasceno, kit Damasceno Fit, que é para você pedir, entrar em contato com ela, porém... A entrega é por sua conta. O cinema é a Graziele Alvarenga Gomides, mas a Júlia Alvarenga Ribeiro, o nome vai estar na lista. E a Micaela Aparecida, ganhadora do cheeseburger do Betinho Burger, ok? Então, gente, no mais, vou me despedindo por aqui, já deixando o convite para você estar comigo amanhã. Lembrando que esses nomes de hoje, pessoal que participou hoje, participa amanhã também, participa sexta-feira também, porque sexta-feira tem aqui. Aquela limpeza no seu fogão. Então não perde tempo, tá, gente? No mais, eu agradeço aí pela companhia, desejo a vocês aí um excelente começo de noite, desejo que vocês durmam todos muito bem, acordem amanhã melhor ainda para as 3 horas da tarde estar aqui comigo, ok? No mais, vocês fiquem todos com Deus, porque com Ele eu estou indo. Vou deixar mais uma música aqui, tá, gente? Não vai embora ainda não, fica comigo que tem mais um restinho. Vambora! Fiquem todos com Deus, porque com Ele eu estou indo. Fui!

0: Olha, gente, fui com Deus.
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0: 6 horas.
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Amados irmãos e irmãs, nesta hora em que recordamos o sublime mistério da encarnação de Jesus Cristo, elevemos nossa voz ao Deus da vida, recordando a presença de Maria na história da salvação. Em nome do Pai, e do Filho, e do Espírito Santo. Amém. O anjo do Senhor anunciou a Maria, e ela concebeu do Espírito Santo. Ave Maria, cheia de graça, o Senhor é convosco. Bendita sois vós entre as mulheres, e bendito é o fruto do vosso ventre, Jesus. Santa Maria, Mãe de Deus, rogai por nós, pecadores, agora e na hora de nossa morte. Amém. Eis aqui a serva do Senhor. Faça-se em mim segundo a vossa palavra. Ave Maria, cheia de graça, o Senhor é convosco. Bendita sois vós entre as mulheres. Bendito é o fruto do vosso ventre, Jesus. Santa Maria, Mãe de Deus, rogai por nós, pecadores, agora e na hora de nossa morte. Amém. E o Verbo se fez carne e habitou entre nós. Ave Maria, cheia de graça, o Senhor é convosco. Bendita sois vós entre as mulheres. Bendito é o fruto do vosso ventre, Jesus. Santa Maria, Mãe de Deus, rogai por nós, pecadores, agora e na hora de nossa morte. Amém. Rogai por nós, Santa Mãe de Deus, para que sejamos dignos das promessas de Cristo. Oremos. Derramai, ó Deus, a vossa graça em nossos corações, para que, conhecendo pela mensagem do anjo a encarnação do vosso Filho amado, cheguemos por sua paixão e cruz à glória da ressurreição. Por Cristo nosso Senhor. Amém. Amados irmãos e irmãs, juntos invoquemos a proteção da Virgem Maria, a Mãe de Deus. Rezemos juntos a oração à Nossa Senhora, na sua Imaculada Conceição. Ela é a padroeira da nossa amada Diocese de Divinópolis. Ó Maria, Imaculada desde a sua concepção, fostes preservada do pecado original para ser a Mãe de Jesus Cristo. Ensinai-nos a acolher o mistério de Deus em nossa vida. Ajudai-nos a percorrer a estrada da santidade. Acompanhai-nos com a ternura do vosso olhar. Guiai-nos na escuta aos apelos do vosso amado Filho Jesus. E intercedei por nós para que sejamos firmes na fé, corajosos no amor e alegres na esperança. Amém. O Senhor esteja convosco. Ele está no meio de nós. Pela intercessão da Virgem Maria, a Imaculada Conceição, padroeira da nossa amada Diocese, abençoe-vos o Deus Todo-Poderoso, Ele que é Pai, Filho e Espírito Santo. Amém.

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3: Chegou!

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11: Muito bem, de volta com o programa Candicast aqui pela nossa rádio Candidez FM, emissora do Sistema Divinópolis de Comunicação. 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
3: Não tem jeito, meu compadre. Vambora.

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10: Muito bem, muito bem, muito bem. De volta com o programa Candicash. 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
9: Muito bem, de volta com o programa CandeCast aqui pela nossa Rádio Cande 10 FM, emissora do Sistema Divinópolis de Comunicação. 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

0: Nossa, Zé e Cabe Thiago. Bom demais.
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4: 8:03. 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
2: 8:10.

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1: O Flamengo embarcou para Santa Catarina com o meia Arrascaeta entre os relacionados para enfrentar a Chapecoense pela retomada do Campeonato Brasileiro. O uruguaio volta a ficar à disposição após defender sua seleção na Copa do Mundo de 2026. Os jogadores da seleção brasileira, Alexandro, Danilo e Léo Pereira, além de Gonzalo Plata, que atuou pelo Equador no Mundial, também viajaram com a delegação. Entre os desfalques estão Léo Ortiz, que segue em recuperação física, Lucas Paquetá, que realiza trabalho de reforço muscular, e Luiz Araújo, lesionado no joelho esquerdo. Já o meia Carrascal voltou aos treinamentos com o elenco, mas cumprirá a suspensão nas duas próximas rodadas do Brasileirão e, por isso, não enfrenta a Chapecoense.
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4: 8:18.
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2: 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Tá tudo errado. Sabe por quê?

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1: 8:40.

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4: 8:47.

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1: 8:50. Deixa eu...

0: 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Eu também.
1: Muito obrigado.
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